0: 21 horas e 19 minutos.
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0: 21 horas e 40 minutos.
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0: 22 horas e 1 minuto.
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0: 22 horas e 20 minutos.
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0: 22h40.
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0: 22 horas e 59 minutos.
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0: 23 horas e 19 minutos.
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1: 23:42.
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0: Meia-noite e 30 minutos.
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1: Meia-noite e 53 minutos.

0: Uma hora e 12 minutos.
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0: 1:48.
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1: 2 horas e 16 minutos.

0: 2 horas e 33 minutos.
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1: 2 horas e 50 minutos.

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0: 3 horas e 5 minutos.
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1: 3 horas e 18 minutos.

0: 3:35.
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1: 3 horas e 50 minutos.

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0: 4 horas e 6 minutos.
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1: 4 horas e 24 minutos.

0: 4:41.
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1: 4 horas e 58 minutos.

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Alô, meus amigos, bom dia, que Nossa Senhora Aparecida, Padroeira do Brasil, abençoe a todos com seu manto sagrado, estamos juntos, minha gente, 5 da manhã, pontualmente, 7 graus de temperatura, tá friozinho, é sábado, é o 8º dia do mês de agosto deste ano de 2026, é dia de Nossa Senhora da Imaculada Conceição hoje. Dá uma olhadinha se não é verdade, Percizinho. É padroeira do município de Vila Flores. Padroeira do município de Vila Flores. Parabéns, então, a Vila Flores aí pelo dia festivo aí do seu, da sua padroeira. Olha a temperatura baixa, como a gente já falou. Estamos iniciando o programa Assim Canta Rio Grande até as 8 horas da manhã. Para você que está nos ouvindo, nos acompanhando, acompanhando a programação da Prata FM, muito obrigado pela companhia, muito obrigado pela audiência. Véspera do Dia dos Pais também, gente. 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Liberadíssimo nosso telefone, como já falamos, 3242-1212 para você pedir, oferecer e ouvir. O tempo apresenta-se pela previsão limpo, mas nós temos neblina em nossa cidade, ao menos por enquanto. E a temperatura, a sensação térmica despencou, minha gente. Olha o 1212 aí para você pedir, oferecer e ouvir, então. Não podemos esquecer, é o nosso telefone de contato. Vamos iniciando, trazendo a nossa mensagem das 5 horas da manhã, pedindo a proteção da nossa padroeira do Brasil. 5 e 2!

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1: 5:15.
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Muito bem, meus amigos, e a hora certinha, 5 horas e 16 minutos da manhã. Acorda, meu povo, vamos levantar. É sábado ao dia, estamos no 8º dia do mês de agosto, véspera do Dia dos Pais. 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Você que está de aniversário hoje, nosso abraço, nossos parabéns, os votos de muitas felicidades e muitos anos de vida, né? Parabéns pelo Dia dos Pais também amanhã, em nome dos nossos patrocinadores, colaboradores da Gabardo Transportes também lá de Porto Alegre, desejando a todos os pais do nosso país, do nosso mundão, um feliz Dia dos Pais, abençoado Dia dos Pais. 5:16 da manhã. Vamos com música na conversa. 5:16.

Desejando a todos os pais do nosso país, do nosso mundão, um feliz Dia dos Pais, abençoado Dia dos Pais. 5:16 da manhã. Vamos com música na conversa. 5:16.

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1: 5:28.
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4: Muito bem, minha gente, a hora é certinha, agora são 5:28, olha, amanhã Inês Pocai estará de aniversário, parabéns, votos de muitas felicidades e muitos anos de vida, que Deus abençoe, saúde, abraço aí de toda a equipe da paróquia e todos os familiares aí lá do Maragata, hein? É, Inês Pocai completando mais um aninho de vida. Vamos seguindo, Percezinho, quem é que tá chegando agora? Grupo Manutaço Baio Grina de Seda. Tá lá para dona Inês, então. Bom dia, parabéns pro dia de amanhã.

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1: 5:46.
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3: Gurizada, olha a hora certinha, 5:45 da manhã. Vamos acordando, meu povo, amanhã é Dia dos Pais, do nosso herói, do nosso eterno exemplo. 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E você que está ligadinho, bom dia, obrigado pela companhia, obrigado pela audiência, né? É, dona Iracema, seu Ivo, estão nos acompanhando aí no gramado. Obrigado pela audiência. Feliz Dia dos Pais aí. Obrigado pela companhia, né? Dos avós também, né? É, já é avó aí, né? Quase bisavó. Agora 5:47. 5:47. Vamos trazendo Que Linda Minha Terra para a mãe do Dani. Pediu aí, tá rodando. Bom dia para a gata, bom dia para a Alice. Também, a gata também está de aniversário hoje. Parabéns, votos de muitas felicidades e muitos anos de vida. Que Deus abençoe, abençoado o dia, né? Parabéns aí pelo aniversário. Votos de muitos e muitos e muitos anos de vida. Sabe quem também está de aniversário hoje? É, hoje de aniversário, a mãe da Elisandra, né? A mãe da Elisandra está completando mais um aninho de vida. Parabéns aí dos familiares, parabéns dos amigos. Votos de muitas felicidades. E que Deus abençoe sempre, né? Com muita luz, muita serenidade. O nosso abraço muito forte, votos de saúde, abraço tranquilo aí pelo dia do seu aniversário, completando 80 anos de vida, 80 anos, 80 primaveras. O abraço para o seu Agenor e a dona Lourdes Cavazin, pais da Elisandra, hoje dia 8, estão comemorando mais um ano de vida, 80 anos a dona Lourdes, neste dia 8. Completando. Parabéns aí da família e parabéns aí de toda a comunidade da linha Oitaveta. Beleza? 5:48, vamos trazendo Que Linda Minha Terra, é isso? Homenageando aí então o pessoal aniversariante, mandando nosso abraço à mãe do Dani aí, está ligadinha também. Bom dia, obrigado pela companhia. Vamos seguindo, meu povo!

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0: Divino Jesus, nós vos oferecemos este terço que vamos rezar, contemplando os mistérios da nossa redenção. Concedei-nos pela intercessão de Maria, vossa Mãe Santíssima, a quem nos dirigimos, as virtudes para bem rezá-lo, e a graça de ganharmos as indulgências desta santa devoção. Ofereço-vos também, em desagravo dos pecados cometidos contra o Santíssimo Coração de Jesus e Imaculado Coração de Maria, pela conversão dos pecadores, pelas almas do purgatório, pelas intenções do Santo Padre o Papa, pela santificação do clero, pela santificação das famílias, pelas missões, pelos doentes, pelos agonizantes, por todos aqueles que pediram nossas orações, pela paz do mundo, pelo Brasil e por todas as nossas intenções particulares. Em nome do Pai, do Filho e do Espírito Santo.
1: Amém.

0: Creio
1: em Deus Pai Todo-Poderoso, Criador do céu e da terra, e em Jesus Cristo, seu único Filho, nosso Senhor, que foi concebido pelo poder do Espírito Santo, nasceu da Virgem Maria, padeceu sob Pôncio Pilatos, foi crucificado, morto e sepultado, desceu à mansão dos mortos, ressuscitou o terceiro dia, subiu aos céus, está sentado à direita de Deus Pai Todo-Poderoso, onde há de vir julgar os vivos e os mortos. Creio no Espírito Santo, na Santa Igreja Católica, na comunhão dos santos, na remissão dos pecados, na ressurreição da carne, na vida eterna. Amém.
0: Saudamos a Virgem Maria, Filha do Eterno Pai. Ave Maria, cheia de graça, o Senhor é convosco. Bendita sois vós entre as mulheres, e bendito é o fruto do vosso ventre, Jesus.
1: Santa Maria, Mãe de Deus, rogai por nós, pecadores, agora e na hora de nossa morte. Amém.
0: Saudemos a Virgem Maria, Mãe do Verbo encarnado. Ave Maria, cheia de graça, o Senhor é convosco. Bendita sois vós entre as mulheres, e bendito é o fruto do vosso ventre, Jesus.
1: Santa Maria, Mãe de Deus, rogai por nós, pecadores, agora e na hora de nossa morte. Amém.
0: Saudemos a Virgem Maria, Templo do Espírito Santo. Ave Maria, cheia de graça, o Senhor é convosco. Bendita sois vós entre as mulheres, e bendito é o fruto do vosso ventre, Jesus.
1: Santa

Pai nosso que estais no céu, santificado seja o vosso nome. Venha a nós o vosso reino, seja feita a vossa vontade, assim na terra como no céu.

0: Amém.
1: Ave Maria, cheia de graça, o Senhor é convosco. Bendita sois vós entre as mulheres, e bendito é o fruto do vosso ventre, Jesus.
0: Santa Maria, Mãe de Deus, rogai por nós, pecadores, agora e na hora de nossa morte. Amém.
1: Ave Maria, cheia de graça, o Senhor é convosco. Bendita sois vós entre as mulheres, e bendito é o fruto do vosso ventre, Jesus.
0: Santa Maria, Mãe de Deus, rogai por nós, pecadores, agora e na hora de nossa morte. Amém.
1: Ave Maria, cheia de graça, o Senhor é convosco. Bendita sois vós entre as mulheres, e bendito é o fruto do vosso ventre, Jesus.
0: Santa Maria, Mãe de Deus, rogai por nós, pecadores, agora e na hora de nossa morte. Amém.
1: Ave Maria, cheia de graça, o Senhor é convosco. Bendita sois vós entre as mulheres, e bendito é o fruto do vosso ventre, Jesus.
0: Santa Maria, Mãe de Deus, rogai por nós, pecadores, agora e na hora de nossa morte. Amém.
1: Ave Maria, cheia de graça, o Senhor é convosco. Bendita sois vós entre as mulheres, e bendito é o fruto do vosso ventre, Jesus.
0: Santa Maria, Mãe de Deus, rogai por nós, pecadores, agora e na hora de nossa morte. Amém.
1: Ave Maria, cheia de graça, o Senhor é convosco. Bendita sois vós entre as mulheres, e bendito é o fruto do vosso ventre, Jesus.
0: Santa Maria, Mãe de Deus, rogai por nós, pecadores, agora e na hora de nossa morte. Amém.
1: Ave Maria, cheia de graça, o Senhor é convosco. Bendita sois vós entre as mulheres, e bendito é o fruto do vosso ventre, Jesus.
0: Santa Maria, Mãe de Deus, rogai por nós, pecadores, agora e na hora de nossa morte. Amém.
1: Ave Maria, cheia de graça, o Senhor é convosco. Bendita sois vós entre as mulheres, e bendito é o fruto do vosso ventre, Jesus.
0: Santa Maria, Mãe de Deus, rogai por nós, pecadores, agora e na hora de nossa morte. Amém.
1: Ave Maria, cheia de graça, o Senhor é convosco. Bendita sois vós entre as mulheres, e bendito é o fruto do vosso ventre, Jesus.
0: Santa Maria, Mãe de Deus, rogai por nós, pecadores, agora e na hora de nossa morte. Amém.
1: Ave Maria, cheia de graça, o Senhor é convosco. Bendita sois vós entre as mulheres, e bendito é o fruto do vosso ventre, Jesus.
0: Santa Maria, Mãe de Deus, rogai por nós, pecadores, agora e na hora de nossa morte. Amém.
1: Glória ao Pai, ao Filho e ao Espírito Santo.
0: Como era no princípio, agora e sempre. Amém.
1: Ó meu bom Jesus,

0: Pai nosso que estais no céu, santificado seja vosso nome. Venha a nós o vosso reino. Seja feita a vossa vontade, assim na terra como no céu.
1: Amém.

0: Amém.
1: Ave Maria, cheia de graça, o Senhor é convosco. Bendita sois vós entre as mulheres e bendito é o fruto do vosso ventre, Jesus.
2: Santa Maria, Mãe de Deus, rogai por nós, pecadores, agora e na hora de nossa morte. Amém.
1: Ave Maria, cheia de graça, o Senhor é convosco. Bendita sois vós entre as mulheres e bendito é o fruto do vosso ventre, Jesus.
2: Santa Maria, Mãe de Deus, rogai por nós, pecadores, agora e na hora de nossa morte. Amém.
1: Ave Maria, cheia de graça, o Senhor é convosco. Bendita sois vós entre as mulheres e bendito é o fruto do vosso ventre, Jesus.
2: Santa Maria, Mãe de Deus, rogai por nós, pecadores, agora e na hora de nossa morte. Amém.
1: Ave Maria, cheia de graça, o Senhor é convosco. Bendita sois vós entre as mulheres e bendito é o fruto do vosso ventre, Jesus.
2: Santa Maria, Mãe de Deus, rogai por nós, pecadores, agora e na hora de nossa morte. Amém.
1: Ave Maria, cheia de graça, o Senhor é convosco. Bendita sois vós entre as mulheres e bendito é o fruto do vosso ventre, Jesus.
2: Santa Maria, Mãe de Deus, rogai por nós, pecadores, agora e na hora de nossa morte. Amém.
1: Ave Maria, cheia de graça, o Senhor é convosco. Bendita sois vós entre as mulheres e bendito é o fruto do vosso ventre, Jesus.
2: Santa Maria, Mãe de Deus, rogai por nós, pecadores, agora e na hora de nossa morte. Amém.
1: Ave Maria, cheia de graça, o Senhor é convosco. Bendita sois vós entre as mulheres e bendito é o fruto do vosso ventre, Jesus.
2: Santa Maria, Mãe de Deus, rogai por nós, pecadores, agora e na hora de nossa morte. Amém.
1: Ave Maria, cheia de graça, o Senhor é convosco. Bendita sois vós entre as mulheres e bendito é o fruto do vosso ventre, Jesus.
2: Santa Maria, Mãe de Deus, rogai por nós, pecadores, agora e na hora de nossa morte. Amém.
1: Ave Maria, cheia de graça, o Senhor é convosco. Bendita sois vós entre as mulheres e bendito é o fruto do vosso ventre, Jesus.
2: Santa Maria, Mãe de Deus, rogai por nós, pecadores, agora e na hora de nossa morte. Amém.
1: Ave Maria, cheia de graça, o Senhor é convosco. Bendita sois vós entre as mulheres e bendito é o fruto do vosso ventre.

0: Nosso que estais no céu, santificado seja o vosso nome. Venha a nós o vosso reino, seja feita a vossa vontade, assim na terra como no céu.
1: O pão nosso de cada dia nos dai hoje, perdoai as nossas ofensas, assim como nós perdoamos a quem nos tem ofendido. E não nos deixeis cair em tentação, mas livrai-nos do mal.
2: Amém. Amém.
0: Ave Maria, cheia de graça, o Senhor é convosco. Bendita sois vós entre as mulheres, e bendito é o fruto do vosso ventre, Jesus.
1: Santa Maria, Mãe de Deus, rogai por nós, pecadores, agora e na hora de nossa morte. Amém.
0: Ave Maria, cheia de graça, o Senhor é convosco. Bendita sois vós entre as mulheres, e bendito é o fruto do vosso ventre, Jesus.
1: Santa Maria, Mãe de Deus, rogai por nós, pecadores, agora e na hora de nossa morte.
2: Amém. Amém.
0: Ave Maria, cheia de graça, o Senhor é convosco. Bendita sois vós entre as mulheres, e bendito é o fruto do vosso ventre,

0: Ave Maria, cheia de graça, o Senhor é convosco. Bendita sois vós entre as mulheres, e bendito é o fruto do vosso ventre, Jesus.
1: Santa Maria, Mãe de Deus, rogai por nós, pecadores, agora e na hora de nossa morte. Amém.
0: Ave Maria, cheia de graça, o Senhor é convosco. Bendita sois vós entre as mulheres, e bendito é o fruto do vosso ventre, Jesus.
1: Santa Maria, Mãe de Deus, rogai por nós, pecadores, agora e na hora de nossa morte. Amém.
0: Ave Maria, cheia de graça, o Senhor é convosco. Bendita sois vós entre as mulheres, e bendito é o fruto do vosso ventre, Jesus.
1: Santa Maria, Mãe de Deus, rogai por nós, pecadores, agora e na hora de nossa morte. Amém.
0: Ave Maria, cheia de graça, o Senhor é convosco. Bendita sois vós entre as mulheres, e bendito é o fruto do vosso ventre, Jesus.
1: Santa Maria, Mãe de Deus, rogai por nós, pecadores, agora e na hora de nossa morte. Amém.
0: Ave Maria, cheia de graça, o Senhor é convosco. Bendita sois vós entre as mulheres, e bendito é o fruto do vosso ventre, Jesus.
1: Santa Maria, Mãe de Deus, rogai por nós, pecadores, agora e na hora de nossa morte. Amém.
0: Ave Maria, cheia de graça, o Senhor é convosco. Bendita sois vós entre as mulheres, e bendito é o fruto do vosso ventre, Jesus.
1: Santa Maria, Mãe de Deus, rogai por nós, pecadores, agora e na hora de nossa morte. Amém.
0: Ave Maria, cheia de graça, o Senhor é convosco. Bendita sois vós entre as mulheres, e bendito é o fruto do vosso ventre, Jesus.
1: Santa Maria, Mãe de Deus, rogai por nós, pecadores, agora e na hora de nossa morte. Amém.
0: Glória ao Pai, ao Filho e ao Espírito Santo.
1: Como era no princípio, agora e sempre. Amém.

0: precisarem.
1: Nossa Santa Maria, Mãe de Deus, rogai por nós, pecadores, agora e na hora de nossa morte. Amém.
2: Glória ao Pai, ao Filho e ao Espírito Santo,
0: como era no princípio, agora e sempre. Amém.
2: Ó meu bom Jesus,

0: Pai nosso que estais no céu, santificado seja o vosso nome, venha a nós o vosso reino, seja feita a vossa vontade, assim na terra como no céu.
1: O pão nosso de cada dia nos dai hoje, perdoai as nossas ofensas, assim como nós perdoamos a quem nos tem ofendido. E não nos deixeis cair em tentação, mas livrai-nos do mal. Amém.
0: Ave Maria, cheia de graça, o Senhor é convosco. Bendita sois vós entre as mulheres, e bendito é o fruto do vosso ventre, Jesus.
1: Santa Maria, Mãe de Deus, rogai por nós, pecadores, agora e na hora de nossa morte. Amém.
0: Ave Maria, cheia de graça, o Senhor é convosco. Bendita sois vós entre as mulheres, e bendito é o fruto do vosso ventre, Jesus.
1: Santa Maria, Mãe de Deus, rogai por nós, pecadores, agora e na hora de nossa morte. Amém.
0: Ave Maria, cheia de graça, o Senhor é convosco. Bendita sois vós entre as mulheres, e bendito é o fruto do vosso ventre, Jesus.
1: Santa Maria, Mãe de Deus, rogai por nós, pecadores, agora e na hora de nossa morte. Amém.
0: Ave Maria, cheia de graça, o Senhor é convosco. Bendita sois vós entre as mulheres, e bendito é o fruto do vosso ventre, Jesus.
1: Santa Maria, Mãe de Deus, rogai por nós, pecadores, agora e na hora de nossa morte. Amém.
0: Ave Maria, cheia de graça, o Senhor é convosco. Bendita sois vós entre as mulheres, e bendito é o fruto do vosso ventre, Jesus.
1: Santa Maria, Mãe de Deus, rogai por nós, pecadores, agora e na hora de nossa morte. Amém.
0: Ave Maria, cheia de graça, o Senhor é convosco. Bendita sois vós entre as mulheres, e bendito é o fruto do vosso ventre, Jesus.
1: Santa Maria, Mãe de Deus, rogai por nós, pecadores, agora e na hora de nossa morte. Amém.
0: Ave Maria, cheia de graça, o Senhor é convosco. Bendita sois vós entre as mulheres, e bendito é o fruto do vosso ventre, Jesus.
1: Santa Maria, Mãe de Deus, rogai por nós, pecadores, agora e na hora de nossa morte. Amém.
0: Ave Maria, cheia de graça, o Senhor é convosco. Bendita sois vós entre as mulheres, e bendito é o fruto do vosso ventre, Jesus.
1: Santa Maria, Mãe de Deus, rogai por nós, pecadores, agora e na hora de nossa morte. Amém.
0: Ave Maria, cheia de graça, o Senhor é convosco. Bendita sois vós entre as mulheres, e bendito é o fruto do vosso ventre, Jesus.
1: Santa Maria, Mãe de Deus, rogai por nós, pecadores, agora e na hora de nossa morte. Amém.
0: Ave Maria, cheia de graça, o Senhor é convosco. Bendita sois vós entre as mulheres, e bendito é o fruto do vosso ventre, Jesus.
1: Santa Maria, Mãe de Deus, rogai por nós, pecadores, agora e na hora de nossa morte. Amém.
0: Glória ao Pai, ao Filho e ao Espírito Santo.
1: Como era no princípio, agora e sempre. Amém.
0: Ó meu bom Jesus,
1: perdoe.

0: Pai nosso que estais no céu, santificado seja o vosso nome. Venha a nós o vosso reino, seja feita a vossa vontade, assim na terra como no céu.
1: O pão nosso de cada dia nos dai hoje. Perdoai as nossas ofensas, assim como nós perdoamos a quem nos tem ofendido. E não nos deixeis cair em tentação, mas livrai-nos do mal. Amém.
0: Ave Maria, cheia de graça, o Senhor é convosco.

0: Bendita sois vós entre as mulheres, e bendito é o fruto do vosso ventre, Jesus.
1: Santa Maria, Mãe de Deus, rogai por nós, pecadores, agora e na hora de nossa morte. Amém.
0: Ave Maria, cheia de graça, o Senhor é convosco. Bendita sois vós entre as mulheres, e bendito é o fruto do vosso ventre, Jesus.
1: Santa Maria, Mãe de Deus, rogai por nós, pecadores, agora e na hora de nossa morte. Amém.
0: Ave Maria, cheia de graça, o Senhor é convosco. Bendita sois vós entre as mulheres, e bendito é o fruto do vosso ventre, Jesus.
1: Santa Maria, Mãe de Deus, rogai por nós, pecadores, agora e na hora de nossa morte. Amém.
0: Ave Maria, cheia de graça, o Senhor é convosco. Bendita sois vós entre as mulheres, e bendito é o fruto do vosso ventre, Jesus.
1: Santa Maria, Mãe de Deus, rogai por nós, pecadores, agora e na hora de nossa morte. Amém.
0: Ave Maria, cheia de graça, o Senhor é convosco. Bendita sois vós entre as mulheres, e bendito é o fruto do vosso ventre, Jesus.
1: Santa Maria, Mãe de Deus, rogai por nós, pecadores, agora e na hora de nossa morte. Amém.
0: Ave Maria, cheia de graça, o Senhor é convosco. Bendita sois vós entre as mulheres, e bendito é o fruto do vosso ventre, Jesus.
1: Santa Maria, Mãe de Deus, rogai por nós, pecadores, agora e na hora de nossa morte. Amém.
0: Ave Maria, cheia de graça, o Senhor é convosco. Bendita sois vós entre as mulheres, e bendito é o fruto do vosso ventre, Jesus.
1: Santa Maria, Mãe de Deus, rogai por nós, pecadores, agora e na hora de nossa morte. Amém.
0: Ave Maria, cheia de graça, o Senhor é convosco. Bendita sois vós entre as mulheres, e bendito é o fruto do vosso ventre, Jesus.
1: Santa Maria, Mãe de Deus, rogai por nós, pecadores, agora e na hora de nossa morte. Amém.
0: Ave Maria, cheia de graça, o Senhor é convosco. Bendita sois vós entre as mulheres, e bendito é o fruto do vosso ventre, Jesus.
1: Santa Maria, Mãe de Deus, rogai por nós, pecadores, agora e na hora de nossa morte. Amém.
0: Ave Maria, cheia de graça, o Senhor é convosco. Bendita sois vós entre as mulheres, e bendito é o fruto do vosso ventre, Jesus.
1: Santa Maria, Mãe de Deus, rogai por nós, pecadores, agora e na hora de nossa morte. Amém.
0: Glória ao Pai, ao Filho e ao Espírito Santo.
1: Como era no princípio, agora e sempre. Amém.
0: Ó meu bom Jesus.

0: precisarem.
1: Nossa Senhora da Conceição Aparecida,
0: rogai por nós.
2: Infinitas graças vos damos, soberana Rainha, pelos benefícios que todos os dias recebemos de vossas mãos liberais. Dignai-vos agora e sempre tomar-nos debaixo de vosso poderoso amparo. E para mais nos obrigar, vos saudamos com uma salve, Rainha.
0: Salve, Rainha, Mãe de Misericórdia, vinda, doçura e esperança nossa salve. A vós bradamos, degredados filhos de Eva,

0: vossos a nós volveis. E depois desse mistério, mostrai-nos Jesus. Bendito é o fruto do vosso ventre. Ó clemente, ó piedosa, ó doce sempre Virgem Maria.
1: Rogai por nós, Santa Mãe de Deus,
0: para que sejamos dignos das promessas de Cristo.

0: O Senhor esteja convosco.
1: Ele está no meio de nós.
0: Pela intercessão de Nossa Senhora da Conceição Aparecida, Rainha e Padroeira do Brasil e de nosso santuário, abençoe-vos, ó Deus Todo-Poderoso, Pai, Filho e Espírito Santo.
1: Amém.
0: Louvado seja nosso Senhor Jesus Cristo.
1: Para

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1: 6 horas e 29 minutos.
2: Eu vou.

0: precisa de cabrito.
1: Muito bem, meus amigos, estamos de volta em Urizada, 6h30 da manhã, terço em família, ouvimos aí com a equipe de liturgia, com a equipe da matriz, a equipe aí das coordenadoras, a equipe das zeladoras, né? Várias equipes aí que se reuniram e gravaram este terço muito bonito, né? E todos os sábados nós temos aqui na Prata FM 91.5 para levar uma mensagem de paz, de pensamento positivo para as pessoas que estão nos ouvindo, nos acompanhando, tanto aqui na cidade como no interior, dos interiores e nos grandes, né, nas grandes cidades aí, espalhadas e propagadas por este mundão velho de Deus. Programa Assim Canta o Rio Grande, véspera do Dia dos Pais, nosso rei, o nosso exemplo de vida. 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Agora 6h31 da manhã, vamos trazendo algumas músicas aí, que nós temos aí em homenagem ao Dia dos Pais amanhã. Parabéns aí, votos de muita saúde, muitas felicidades, né? E muitos anos de vida a todos os papais aí que estão nos acompanhando e acompanhando a programação da Prata FM também, 91.5. Obrigado aí pelo carinho, obrigado pela audiência. E também mandando o nosso bom dia especial à dona Lourdes Cavazin, que hoje está completando 80 anos de idade. Parabéns aos votos de muita saúde, muitas felicidades e muitos anos de vida. Um abraço para o seu Agenor também, que é o pai da Elisandra, o Agenor e a dona Lourdes, que são os pais aí, e que estão nos ouvindo todas as manhãs, e hoje completando seus 80 aninhos de vida, o nosso abraço, nossos parabéns, saúde, paz e muitos anos de vida. 6h32 da manhã, simbora, gurizada!

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5: 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Nós também estamos com o nosso amigo Percy, o grande comunicador do Rádio Gaúcho.
6: Gurizada, confira comigo a hora certinha, agora 6 horas e 45 minutos da manhã, 6h45. Paulinho Ferreira, bom dia, obrigado aí pela companhia, obrigado pela audiência, um feliz dia dos pais aí, né? Um grande abraço, grande parceiro, grande ouvinte, né, da nossa programação. Bom dia mesmo. É, Deus abençoe aí sempre, grandiosamente. Vamos mandando o nosso bom dia também para o seu Clóvis Rigo, que está nos ouvindo, André Coradim, bom dia. É, o Frei Marcelo lá no Nordestão, do nosso país, é, lá em Belém do Pará, o Ciro está nos ouvindo, feliz dia dos pais aí. Simão, feliz dia dos pais. Mauro Mione também, feliz dia dos pais aí. Júnior lá de Veranópolis, bom dia, obrigado pela companhia, muito obrigado pela audiência, estão nos ouvindo, estão nos acompanhando. Bom dia Sérgio Gabardo, bom dia Porto Alegre, 9 graus, olha, está muito parecido com aqui, né? Aqui também está 9 graus, a capital aqui em Nova Prata, capital brasileira do basalto, está em 9 graus. As previsões das condições de chuvas por volta das 14 horas, aí, até as 16 poderá estar ter ventos também na capital do nosso Rio Grande do Sul. E a máxima deve não passar dos 19 graus, predominantemente nublado, né? Nublado o tempo na capital do Rio Grande. As flores de manhã nascem das sementes de hoje. No fim, são os passos que fazem o caminho. Um abraço e fim de semana, saúde, paz e alegria. Da mesma forma, companheiro, um abraço, Deus abençoe aí grandemente toda a sua família, toda a sua equipe da Transportes Gabardo. E desejando a todos os pais aí um feliz dia dos pais. Para você que é pai, você que faz o papel de pai e mãe, você que faz o papel de mãe e pai, vice-versa, data importante amanhã, dia dos pais, o segundo domingo de agosto, sempre comemorativo ao dia dos pais. O André está na estrada, na 91.5, muito obrigado aí pela companhia, grande abraço. Certo, gente? Vamos seguindo com o programa, quem é que está chegando agora, Percizinho? Formiguinho, essa letra é muito linda, só que a qualidade, quando foi gravado aí lá nos anos 80, 90, né, ela não tinha uma qualidade que tem hoje, né, uma mixação que tem hoje, mas a letra é muito linda. A hora certinha, 6h47.

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1: 7:01.
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Daí, gurizada, tudo certinho, agora 7:02 da manhã, 7:02, estamos com o programa Assim Canta o Rio Grande do Sul, Viva Farma Farmácias, Ter Empréstimos, Loja da Gente Nossa, Funerária Dec Giovanni, Empório da Confecções, JB Mix, H Farma, Gente Miúda morando no coração de Nova Prata. Nos ligou aí o Polaquinha, a sogra do Polaquinha, Dona Hortência, está sempre nos ouvindo, bom dia. Bom dia, Dona Inês também, está sempre ligada. O seu Busato aí, bom dia, obrigado pela audiência. Feliz Dia dos Pais, né? Feliz Dia dos Pais aí. A todos aí que estão nos acompanhando, o nosso abraço, o nosso carinho. Ao Daniel Petricoski, um feliz Dia dos Pais, obrigado aí. A Iracema, seu Ivo aí, um feliz Dia dos Pais também, né? Sérgio Zembruski lá no Gramadinho, feliz Dia dos Pais. Também a turma aí, o Valmor. O Jair também, feliz Dia dos Pais, amanhã, dia 9 do mês de agosto deste ano de 2026. E a todos que estão nos acompanhando aqui na Grande Nova Prata, e é muita gente nos ouvindo, é muita gente nos acompanhando. Bom dia pelo Rio Grande, pelo país e pelo mundão velho de Deus, propagado por este planeta. Que tem tantas adversidades, mas tanta coisa boa, né? Tanta coisa especial, de coração aí, que vale a pena aí a gente batalhar, vale a pena com certeza. Meus amigos, tá chegando mais uma musiquinha do dia, homenageando os pais? Hein, Precisinho? Quem é que tá chegando agora então? O Baitaca. Essa música é linda do Baitaca. 7:05 da manhã.

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Também estamos desejando, em nome da Transgabarno, do meu amigo Serjão, lá de Porto Alegre, desejando a todos os pais um feliz Dia dos Pais, um abençoado Dia dos Pais, recheado de coisas boas, né? Nós queremos mandar nosso abraço também à nossa equipe, né, que tem os seus pais aí. Parabéns pelo Dia dos Pais, família Barbieri, o nosso abraço, né? E a todos e a todas aí que fazem esse papel importantíssimo. É uma coisa linda por demais. Parabéns, amanhã, Dia dos Pais, amanhã, dia 9, o nosso abraço muito carinhoso, né? E as pessoas que trabalham com os pais de idade também, né? Estão, às vezes, nos asilos e, às vezes, estão sendo cuidados em casa. Nós temos muitas cuidadoras, cuidadores também, pessoal dos hospitais aí que trata tanto carinho, os pais, as pessoas de idade, né? Hoje não tem idade quase para ser pai, tanto dos 14, 15 aos 70, 80, né? Avô, bisavô, tem um carinho enorme para os filhos, para os netos, para os bisnetos, enfim. Então, nosso abraço muito apertado em nome de toda a nossa equipe, principalmente no nosso programa, meu do Percizinho aqui, em nome de toda a pessoa que faz parte também. Nós tivemos aí quase 500 acionistas na nossa emissora quando iniciou a Prata. Muitos não estão mais conosco, mas que passaram nessa história tão bonita dos 47 anos já, trazendo carinho. Nós temos pais adotivos também, né? Pais adotivos, e é uma coisa linda por demais. O nosso saudoso doutor Najib, né? A dona Claudete aí, enfim, que também adotaram o Rafaelzinho, e assim vai indo, né? As pessoas às vezes não têm filho, mas adotam um filho, é uma coisa linda por demais. Nossos parabéns aí pelo dia, amanhã, dia 9, um abraço muito forte. Vamos seguindo, Precisinho. Quem é que tá chegando agora? Os Bertucci? Fala de pai? Não. Alô, meu pai, alô, minha mãe? Essa? Muito bem. 7 horas e 20 minutos da manhã.

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1: 7:32.
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6: Maravilha, meu povo! Agora são 7:32. Olivar Marim, muito bom dia lá na Fazenda Pratinha. Hermes Turmoski também está ligado conosco. É, muito obrigado aí pela audiência, muito obrigado pelo carinho. Quero mandar um bom dia para o Norberto Ferreto também, que está nos ouvindo. Oraldo da Silva lá no Rio Branco, desejando um feliz Dia dos Pais a todos os pais do nosso Mundão Velho de Deus, especificamente aqui para Nova Prata. Também quero mandar um abraço aí para a dona Antônia Ferreto, que está ligadinha conosco. Bom dia, obrigado pela companhia. Seu Domingos, lá no bairro São João Bosco, obrigado. Alô, Frari! É, Deus abençoe aí. Um grande abraço, Frari. João Clécio Lancini também, que está conosco, acompanhando a programação da Prata. Muito obrigado aí pela companhia. É, bom dia também lá para a dona Lourdes Kumwinski, que está nos acompanhando no bairro Coroados. Sempre nos ouvindo aí, né? E também um bom dia para o Zé, a dona Lorena. Ô Zé, tudo certo? Obrigado pelo carinho, obrigado pela audiência. Família Petrella também que está nos acompanhando. Bom dia, obrigado pela audiência. E também a família Antonioli, obrigado aí. O Roberto Antonioli, todas as manhãs está nos acompanhando. Orestes Vivano, Deus abençoe, obrigado pela audiência lá na comunidade Três Mártires, nos ouvindo. Feliz Dia dos Pais aí, feliz Dia dos Pais, né? E a todos aí que estão ligados. Tio Niquinho também nos acompanha. Opa, bom dia, obrigado pela audiência. Tá certo? Agora 7:34 da manhã, está de aniversário hoje Maurício Agostini, aí da Gama, muito bom dia. E também um bom dia para o Lucídio Zuletti, que está nos acompanhando, advogado aí, né? Está cursando a advocacia e está nos ouvindo. Muito bem, muito obrigado mesmo. 7:35, agora 7:35, a temperatura está na marca dos 10 graus aqui no centro da cidade de Nova Prata. Quem é que chega por aí, Precisinho? Zé Mendes, cantando também. É seu Zé Mendes Filho, 7:35 da manhã.
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Um abraço lá para Lourdes Cavazin, completando 80 anos de idade hoje. Um abraço do esposo Agenor, de toda a família. Pais da Elisandra, um abraço. Em nome de todos os churrasqueiros também, aí para o seu Agenor. Mas a Lourdes Cavazin, parabéns aí. Deus abençoe. Grande abraço.

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5: Muito bem, Percyzinho, agora são 7 horas e mais 47 minutos e meio da matina, né? 7 horas e 47 e meio. Estamos quase no finalzinho do programa Assim Canta o Rio Grande. Nós teríamos aqui, se a gente vai ler todas as pessoas que nos ligaram aí, que nos passaram mensagem, vai até meio-dia. Quer falar alguma coisa do Dia dos Pais, filho? Dá um bom dia, hein? É amanhã? Então hoje de tarde no programa você vai falar. É amanhã Dia dos Pais. E amanhã é aniversário da Inês Facai também. Parabéns aí, votos de muitas felicidades e muitos anos de vida. E hoje tem aniversário também, né? Tem aniversário também. Tem gente completando mais um aninho de vida. E nós vamos parabenizar aí com os votos de muita saúde e muitas felicidades e muitos anos de vida, que é a dona Lourdes Cavazin, lá da linha Oitaveta, né? É o nosso abraço à família Cavazin aí, da Elisandra. E parabéns pelos 80 aninhos de vida, saúde, paz, felicidade, que Deus abençoe e cubra com o seu manto sagrado, proteja aí. E a todos os aniversariantes de hoje, do dia de amanhã, da segunda-feira, da semana que vem, enfim, tem muitos aniversariantes. Nós gostaríamos de parabenizar a todos os pais também, a nossa homenagem, nosso carinho, aquele que representa tanto o Velho Guerreiro, em nome dos nossos patrocinadores. 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Em nome de toda a nossa equipe, nossos parabéns aí também, em nome da Transgabardo, né, do meu amigo Sérgio Gabardo, desejando a todos os pais aí um feliz Dia dos Pais, abençoado Dia dos Pais, protegido, né, e sempre vigiado aí pela nossa padroeira do Brasil, Nossa Senhora da Conceição Aparecida, também por São Cristóvão, Santo Isidoro, que são as duas classes mais importantes aí que nós temos, o agricultor e o caminhoneiro, e a todos que trabalham, a todos que peleiam, né, a todos que fazem parte no dia a dia, em todos os setores, em todos os sentidos, o nosso abraço, nosso muito bom dia. Domingos Fábio Sobrinho também nos ligou aí, e tantas pessoas que nos ligaram, não tenho como mencionar todos, mas a todos vocês, o nosso muito obrigado. Um abençoado Dia dos Pais, um abençoado Dia dos Pais, cheio de saúde, cheio de coisas boas, né? Cheio de prosperidade, cheio de alegria, cheio de amizade e com Deus no coração. Isso que é muito importante, junto com a sua família, junto com seus amigos, junto com a sua sociedade. Né? Problemas sempre tem, né? Sempre tem, mas vamos superá-los a eles e tendo um dia de felicidade, um dia tranquilo E não só amanhã, hoje, semana que vem, todos os dias do ano. Está passando tão rápido as coisas que a gente nem vê, nem percebe. Abração para vocês, do tamanho do nosso mundão velho de Deus. E vamos trazendo uma música, é do Mano Lima, de quem essa música aí? É do Mano Lima, né? Do Mano Lima, 7 horas e 52 minutos, para homenagear a todos os pais aí, de coração. Um abraço, feliz Dia dos Pais!

Abraço mais uma vez a dona Lourdes Cavazin, está completando 80 anos de vida hoje. Abraço da família, esposa Agenor e da Elisandra, todos os familiares e de toda a comunidade. Bom dia, parabéns!

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1: 7:56.
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0: Envia, Senhor, os teus anjos sobre nós nesta manhã, para nos ensinar a te louvar e a te glorificar. Desejamos ardentemente poder sempre, Senhor, te dar graças, te bendizer, te reconhecer como nosso Deus e Senhor. E é com muita alegria que, em torno da tua palavra, Senhor, nesta manhã, queremos rezar, meditar e escutar tudo aquilo que o Senhor tem para as nossas vidas, para as nossas famílias, para o nosso dia. Por isso te convido, meu irmão, minha irmã, que nesta meia hora você possa se colocar em oração conosco para juntos agradecermos, pedirmos e louvarmos também ao Senhor. E também você que está no carro, que está no trabalho, coloque no seu silêncio todas as suas intenções, mas também o seu coração, disposto a agradecer e a rezar neste instante. Bom dia, Rogério, bem-vindo.
1: Bom dia, Mari, bom dia, ouvintes da Rádio Prata, nesta manhã maravilhosa, aonde nós comemoramos amanhã, domingo, Dia dos Pais, e iniciamos a Semana da Família. Então, neste programa, a gente vai falar sobre a família, rezar pela família, algumas programações da família também. Então, que fim de semana maravilhoso!
0: Então, nós já te convidamos, coloque neste momento de oração a sua família, ou as famílias que você sabe que necessitam das nossas orações.
1: Então, vamos iniciar o nosso programa, que está a cargo da renovação carismática aqui da Paróquia de Nova Prata, traçando sobre nós o sinal da Santa Cruz.
0: Em nome do Pai, do Filho e do Espírito Santo. Amém.
1: Pai nosso que estais no céu, santificado

0: Amém.
1: E o salmo que nós queremos meditar e rezar é o Salmo 127, muito propício para este final de semana, que tem como título Bênçãos Divinas sobre a Família do Justo. Felizes os que temem o Senhor, os que andam em seus caminhos. Poderás viver então do trabalho de tuas mãos, serás feliz e terás bem-estar. Tua mulher será em teu lar como uma vinha fecunda. Teus filhos em torno à tua mesa serão como brotos de oliveira. Assim será abençoado aquele que teme o Senhor. De Sião te abençoe o Senhor, para que em todos os dias de tua vida gozes da prosperidade de Jerusalém, e para que possas ver os filhos dos teus filhos. Reine a paz em Israel. Glória ao Pai, ao Filho e ao Espírito Santo.
0: Como era no princípio, agora e sempre. Amém.
1: Então, aqui o salmista está falando, está rezando, e ele está afirmando, é uma promessa. E o meu entendimento, enquanto lia este salmo, é que ele está aqui se direcionando ao pai de família, ao chefe de família. Porque ele começa assim, dizendo: felizes os que temem o Senhor e que andam em seus caminhos. Mas logo em seguida, vem uma promessa para esses que temem o Senhor e que andam nos caminhos do Senhor. Ele vai dizer: serás feliz e terás bem-estar. Tua mulher será em teu lar como uma vinha fecunda. Teus filhos em torno à tua mesa serão como brotos de oliveira. E assim ele segue dizendo que será abençoado. Vejam só, ele está afirmando. Assim será abençoado, novamente repetindo, aquele que teme o Senhor. Que palavra, que salmo lindo e profundo para nossas famílias. De modo especial para os pais de família, aqueles que receberam autoridade espiritual sobre o seu, sobre a sua esposa, sobre os seus filhos. Mas existe uma condição para que a família esteja unida, para que a família prospere, para que a família seja uma família como eu e você, com certeza, almejamos e desejamos. E para isso, essa condição é que este homem, ou que quem é o responsável pela família, seja uma pessoa que ande nos caminhos de Deus e que tema o Senhor. Temer não é ter medo, temer é zelar, temer é ter respeito, ter zelo pela palavra de Deus, pelos ensinamentos de Deus, pelo próprio Deus que nos criou e que desejou que tivéssemos uma família. E todos nós temos família, independente como ela é, como ela se encontra, mas nós temos uma família e temos uma responsabilidade grande para que a nossa família se mantenha firme naquilo que Deus pede para que ela seja, dentro de casa, unida, dentro de casa, que reine a paz e que a prosperidade possa estar nas nossas casas. Por isso, que eu e você sejamos pais, sejamos mães, que nós possamos ter sempre o foco naquele que nos criou e que naquele que nos conduz, mas que nos pede que estejamos tementes e caminhando nos projetos dele.
0: Esta promessa de Deus para os que andam em seus caminhos, onde os filhos serão como um broto de oliveira ao redor da mesa, também nos mostra a responsabilidade dos pais de andarem nos caminhos retos e serem exemplos para os seus filhos, que nós, pais, temos a obrigação perante Deus de levar nossos filhos a Deus. E nada melhor que o exemplo de estar participando, de estar frequentando a missa, de estar frequentando as programações da igreja, convidando os nossos filhos, levando os nossos filhos junto conosco. Que o exemplo, ele educa muito mais do que mil palavras. Se nós vamos, se nós participamos, se nós somos fiéis, nossos filhos, e como diz no texto, verás os filhos dos teus filhos, eles também seguirão o nosso exemplo, o exemplo do pai, o exemplo do avô, para educar os nossos filhos também no bom caminho.
1: Sim, porque nós nos preocupamos e devemos nos preocupar com a educação, com a formação moral, enfim, do conhecimento, levando nossos filhos para a escola, estudando e tudo isso, nem precisamos comentar, mas como bons cristãos, cabe a mim e a você, que somos pais, educarmos e levarmos nossos filhos para serem formados também espiritualmente, porque a base também de uma pessoa, do ser humano, passa pela fé, pelos valores cristãos. E nós aqui estamos falando para cristãos. Então, que possamos pedir neste final de semana a graça de podermos fazer a vontade de Deus na educação dos nossos filhos, na espiritualidade, na fé e nos valores cristãos. Que o Senhor nos ajude a trilhar este caminho.
0: Que com o mesmo amor que Deus Pai enviou o seu Filho à Terra para a nossa salvação, que com este mesmo amor nós possamos levar nossos filhos a participar da igreja, nós possamos educá-los na fé da nossa religião católica.

0: Hoje nós vamos meditar o Evangelho de São Mateus, capítulo 14, do versículo 22 ao 33, aonde diz: logo após a multiplicação dos pães, Jesus obrigou seus discípulos a entrar na barca e a passar antes dele para outra margem, enquanto ele despedia a multidão. Feito isso, subiu a montanha para orar na solidão, e chegando à noite, estava lá sozinho. Entretanto, já a boa distância da margem, a barca era agitada pelas ondas, pois o vento era contrário. Pela quarta vigília da noite, Jesus veio a eles caminhando sobre o mar. Quando os discípulos o perceberam caminhando sobre as águas, ficaram com medo. É um fantasma, disseram eles, soltando gritos de terror. Mas Jesus logo lhes disse: tranquilizai-vos, sou eu, não tenhais medo. Pedro tomou a palavra e falou: Senhor, se és tu, manda-me ir sobre as águas até junto de ti. Ele disse: vem. Pedro saiu da barca e caminhava sobre as águas ao encontro de Jesus. Mas, redobrando a violência do vento, teve medo e, começando a afundar, gritou: Senhor, salva-me. No mesmo instante, Jesus estendeu-lhe a mão, segurou-o e lhe disse: homem de pouca fé, por que duvidaste? Apenas tinham subido para a barca, o vento cessou. Então aqueles que estavam na barca prostraram-se diante dele e disseram: tu és verdadeiramente o Filho de Deus. Palavra da salvação.
1: Glória a vós, Senhor.
0: Esta passagem de Jesus caminhando sobre as águas cabe muito bem na nossa vida, na nossa família. E nós podemos traduzi-la também desta forma. Que muitas vezes nós somos agitados pelo vento, como aquela barca, bate o vento forte nas nossas coisas da vida, na nossa família, na nossa vida, dificuldades. E às vezes a gente não reconhece Jesus que vem ao nosso encontro, como os discípulos não o reconheceram. E Jesus vem milagrosamente ao nosso encontro e a gente não o reconhece. Aí a gente fica desesperado, fica com medo, e é normal nós ficarmos com medo. Mas Jesus nos diz: não tenhais medo, tranquilizai-vos, sou eu que estou com vocês. Aí a gente quer se aproximar de Jesus e até diz: então Jesus, me deixa caminhar sobre as águas. Ele diz: vem. Mas a gente tem medo, porque quando a gente vai para perto de Jesus, o vento redobra, e redobra mesmo. A gente quer chegar perto dele, e tudo conspira para que a gente não chegue perto de Jesus. E assim vai a barca da nossa vida, vai a barca da nossa família sendo agitada pelo vento. A gente querendo chegar a Jesus, e Jesus querendo chegar até a gente, mas a gente não convida Jesus para entrar na barca da nossa vida. Até que quando Jesus entra na barca da nossa vida, cessam os ventos. Quando Jesus está conosco, os ventos cessam, ele está nos ajudando, ele está nos protegendo. Mesmo que a gente tenha dificuldades, mesmo que às vezes a gente sinta medo, quando Jesus está conosco na nossa vida, o vento cessa. E a exemplo daqueles discípulos que no final disseram: tu és verdadeiramente o Filho de Deus. Nós sabemos que isto já aconteceu, eles viveram aquilo naquele momento. Então nós precisamos ter a fé, porque nós já lemos essa passagem, já ouvimos essa passagem muitas vezes. E na barca da nossa vida, nós precisamos depositar a confiança em Jesus. no nosso trabalho, na nossa casa, na educação dos nossos filhos, no nosso negócio. Depositar a confiança nas mãos de Jesus, deixar que Ele governe a nossa barca, deixar que Ele governe a nossa vida. Pedir a presença do Espírito Santo na tomada das decisões da nossa vida, sermos fiéis a Deus, porque Deus quer estar junto conosco, a nossa alma anseia por estar próxima de Deus, senão ela fica agitada também. E assim é, nós precisamos estar junto com Jesus e convidá-lo para que ele esteja na barca da nossa vida, para que o vento não agite mais a barca da nossa vida. E mesmo que ele agite, depositar a confiança neste Jesus que é Deus.
1: E Pedro, então, Jesus, aliás, disse para Pedro, vem. E Pedro até foi. Mas como o Rogério falava, o medo muitas vezes nos paralisa. E porque ele teve medo, ele paralisou, ele afundou. Quantas vezes as nossas situações difíceis, nós nos desesperamos. E esse desesperar faz com que nós também afundamos ainda mais. Mas Jesus não nos abandona. Assim mesmo, quando Pedro gritou, salva-me, Senhor, Jesus estendeu a mão, porque Jesus está sempre ali para nos estender as mãos. Basta que nós pedimos, que nós aceitemos. Mas vejam o que, que Jesus disse para Pedro, homem de pouca fé, por que duvidastes? A nossa fé, meus irmãos, é muito pequena e muitas vezes. Que nós possamos pedir ao Senhor nesta manhã uma fé viva, uma fé expectante, uma fé que confia, que acredita que verdadeiramente Jesus é o Filho de Deus, como depois então Pedro reconheceu. Que nós possamos convidar Jesus para entrar na nossa casa e passear conosco, como o Rogério também já falou. Ele precisa estar próximo de nós. E como estarmos mais próximos de Jesus, como termos essa intimidade que nós só convidamos para estar na nossa casa, na nossa mesa, aqueles que temos intimidade. O nosso relacionamento com Deus, com Jesus, passa pela oração. É através da oração que nós vamos criando esse vínculo de intimidade, de confiança e de amor. E Jesus iniciou essa passagem nos ensinando que é preciso, como ele fez, que ele se retirou para rezar, eu e você, diante dos ventos contrários, diante da nossa barca que afunda, nós precisamos pedir e clamar ao Senhor, se dobrando na presença dele, na oração, e quem der confiança e de amor. E Jesus iniciou essa passagem nos ensinando que é preciso, como ele fez, que ele se retirou para rezar, eu e você, diante dos ventos contrários, diante da nossa barca que afunda,

0: vamos ter turbulências na nossa vida, mas com Jesus, Ele está ali nos estendendo a mão para que nós possamos então permanecer firmes, desculpem, sem afundar, meus irmãos. Façamos essa experiência e eu peço agora, Pai Santo, no nome de Jesus, por obra do Espírito Santo, que todos esses que estão rezando conosco neste momento tenham essa clareza que a nossa vida perpassa pela oração, que a nossa vida, que a nossa família precisa estar alicerçada na palavra, na Eucaristia, nos fortalecendo, buscando trilhar o caminho do Senhor, para que nós possamos sustentar as nossas casas. Eu costumo dizer que não existe família de pé sem que alguém esteja de joelho dobrado. Nós sabemos que as dificuldades nas famílias são grandes, por isso precisamos cada vez mais estar juntos, o casal, se possível, rezando, pedindo e clamando a Deus pelas nossas famílias, porque sabemos o quanto as famílias estão sendo atacadas, mas nós sabemos também que temos um Deus que é por nós, que temos Jesus que caminha conosco, que está ali disposto a estender a mão toda vez que nós precisamos, mas nós precisamos ter essa intimidade, essa amizade com Jesus para podermos nessas horas dizer: Jesus, salva-me. E ele com certeza estende a mão. Você que está passando nesta manhã, neste momento, por adversidades, por desentendimentos, por situações difíceis na família, eu te convido, faça essa experiência hoje. Dobra o seu joelho, vá para a presença do Senhor. E assim como Pedro gritou: salva-me, Senhor, faça essa oração também, dizendo: Jesus, salva a minha família. Jesus, salva a minha casa. Jesus, salva o meu matrimônio. Jesus, salva os meus filhos que estão afundando, talvez pela droga, pela bebida, pela uma vida desenfreada. Também por enfermidades, eu não sei o que você está vivendo, mas eu sei que tem um Deus que é por nós e que está disposto a nos salvar, a nos colocar novamente. E eu te louvo, eu te bendigo, Senhor, por cada pai de família, por cada mãe de família também. Mas agora nós lembramos no dia de amanhã os pais, mas de modo especial nós lembramos as famílias. E queremos rezar pela sua família, para que Deus, na sua infinita misericórdia, possa prover tudo aquilo que está faltando. E quero pedir à mãe de Jesus, a nossa mãe, que esteve lá nas bodas de Caná, e que vendo que aquela festa, aquele casal, iria ter a falta do vinho, e ela imediatamente recorreu a Jesus, para que o milagre acontecesse. E Jesus, então, ouve o clamor da sua mãe e faz o milagre, transforma água em vinho. Qual é o milagre que está precisando na tua casa? Peça junto comigo, mas com toda a fé, que a Virgem Maria, nossa mãe, vai interceder por nós e vai pedir por aquilo que estamos precisando nas nossas casas e nas nossas famílias. Muito obrigado, Senhor, porque o Senhor nos atende nesta manhã, assim como atendeu Pedro. Nós te louvamos e te damos graças, assim como o Senhor atendeu a sua mãe, Nossa Senhora. O Senhor também atende a cada mãe, a cada pai, que neste momento de oração, o que neste dia vai clamar ao Senhor: bendito és tu, Jesus. Glória ao Pai, ao Filho e ao Espírito Santo.
1: Como era no princípio, agora e sempre. Amém. E nós temos um convite, diversos convites, mas um convite especial a fazer para você.

0: Dia 29 de agosto. Este mês é o mês das vocações, estamos iniciando a Semana da Família. No dia 29 de agosto, o Vicariato está promovendo o segundo encontro de casais. É um domingo, desculpa, é um sábado, todo sábado, em Nova Bassano. Tá? Encontro de casais, haverá renovação do sacramento do matrimônio. Então, você que tem o sacramento do matrimônio, é um dia. Se dê este presente, é um dia onde você pode retomar as coisas que estão pesadas na sua vida. Entre em contato na secretaria paroquial para pegar o contato das pessoas que estão fazendo as inscrições. Haverá almoço no local. Se presenteie, convide a sua esposa que não está ouvindo, convide o seu marido que não está ouvindo. Estaremos aguardando você e Deus concederá muitas benesses, muitas graças neste dia.
1: Também temos um outro convite especial, dia 15, sábado próximo, no Salão Paroquial, aqui de Nova Prata, a partir das 14h30. Temos o nosso chá, tradicional chá da primavera. Não estamos na primavera, mas este é o nome do nosso chá, porque sempre é primavera nas nossas vidas quando queremos viver esses momentos de alegria na presença do Senhor. Então, nós temos ingressos à venda, nos procurem, todos os servos têm, o pessoal da Renovação Carismática Católica. Vai ser um momento onde vai ter doces, salgados, chás, música, gaita. Venha viver esse momento conosco, será uma tarde de muita alegria.
0: Um domingo à tarde maravilhoso.
1: Sábado à tarde.
0: Oh, o que que eu tenho com o domingo? Só porque é o dia do Senhor. Um sábado à tarde maravilhoso. Agradecemos os nossos patrocinadores, da Naroda Pneus, Restaurante Paradiso, de Máquinas, Máquinas Agrícolas, Esquadrias Bussolotto, Estação 324 e Prata Tintas. E eu já quero me despedir. Pedindo uma bênção especial a Deus sobre todos os pais nesse Dia dos Pais, pedindo um renovo na fé de cada pai.
1: Eu também desejo um feliz e abençoado Dia dos Pais, das famílias, que as famílias possam se encontrar, celebrar, se divertir, viver esse momento em família, conviver, como é bonito ver as famílias unidas. Então, eu desejo que Deus abençoe a vossa família. Também tenho mais um convite, que é todas as quintas-feiras na Igreja Matriz, o grupo de oração Servos com Maria. Venha participar desse momento, um momento ímpar, onde a gente faz a experiência do amor de Deus. Tenhamos todos um final de semana repleto de muitas bênçãos e nos encontramos no próximo sábado, neste mesmo horário.

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1: 8:29.
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José Esperotto già foi deputado estadual. É um grande amigo e o autor, me corrija aí, José, se estiver escutando o nosso programa Buona Gente, não? Foi o autor que transformou a América como hino do Rio Grande do Sul, se não me engano, né? Então, me corrijam se eu estiver equivocado, mas foi o autor na Assembleia que se tornou América como hino oficial do Rio Grande do Sul, né? Um estrucão aí ao José Esperotto. Também está na escuta lá em Caxias do Sul, Ademar. O Ademar Brandalize, que está lá em Caxias do Sul, né, Ademar? Então, um estrucão a tutto il popolo de Caxias do Sul. Sim, né? Nasilde também manda mais algumas. Mandou aqui para nós, né? Nasilde, uma apresentação aqui do talhar. Sim. Mas para começar esse programa, Buona Gente, dessa manhã aqui, quero estar com vocês aí no rádio de pilha aí, tel radieto de pilha que decidiu escoltar com no antre, não? Ali, per escoltar rádio em alta ose. Vamos começar, né, Rock? Vamos começar essa manhã com duas belas canções. E quero trazer aqui algo um pouco diferente, né? Se bastasse una canzone. É uma interpretação do Pavarotti e do Eros Ramazzotti. E na sequência, uma bela música, Champagne, do Andrea Bocelli. São músicas mais contemporâneas do que a nossa italianidade, mas fala do talian também. E quero homenagear aqui um grande amigo que sempre quando eu ia na casa dele, sempre quando andei lá to casa, el chefe Marco, que Dio
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2: 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Diogo, um grande amigo, te mandamos um estruconaço, também na escuta sempre de sempre, né? Eduardo Cola está conosco. E aqui quero mandar um abraço especial ao Evandro Binda, lá de Bela Vista. Fagundes Varela, para quem não conhece, né? Fagundes Varela, meu querido Evandro, um estruconaço, não? Também temos o Argel Rigo, que se ladriou escoltar em rádio em alta hoje. Pelo amor de Deus, não, Argel? Te mandamos um estruconaço, não? Per escoltar rádio em alta hoje. Também sempre na escuta, Volneime Nosso, tá lá nos escutando, né? Em pista sul rádio, não, caro meu? E de sempre, nossos grandes amigos, incentivadores da cultura italiana, seu Nelson Barbieri, Nelsinho, o Nelson Barbieri. Quero te mandar um abraço especial, Nelson, porque eu sempre admirei muito. Quero sempre admirar tanto a tua família, Nelson. 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
2: 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Que Deus te dê dado, que te dá tanta saúde para andar sempre avanti, não? 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Olha eu de novo, sempre na escuta desse programa italiano, che gosto muito. Grande abraço para a família Botin e para a família Barbieri. Barbieri porque trabalho com eles há quase 27 anos. Minha segunda família, Angela, um grande abraço aí. É, com essa família linda, a família Barbieri, né? De sempre, né? Também o professor Pedro do Clube União. Vamos mandar um estruconaço ao professor Pedro. A mesia Olinda, que Zedrio lá escoltar, é de Novo Hamburgo, né, Roque? 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Bom dia, buona gente, inoficial da imigração italiana. Nós comentávamos antes que ele é autor do inoficial da imigração italiana, né? Também quem manda para nós aí, Jaqueline, né? Jaqueline, tia Valentina, um estruconaço, não? Mandemos um ancatere lá, que Zedrio Abassan, escutar Alexia em alta hoje, né? Carlos Alfonso Gali, Carlos Alfonso Gali, Alizete Marquezine Panocelli também, manda um estruconaço, não? Anasil de Brandalize, bom giorno a tutti, sim. E o Márcio de Moraes, bom dia Rosimar e a todos os ouvintes. Sim, Márcio querido, te mandamos um grande abraço, né? Nesta manhã um pouco fria, né? Mas o frio não nos espanta de fazer um Bel programa, buona gente, no? Bel programa, buona gente. 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
2: 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Olha só, né? Bom, queria mandar aqui um abraço especial ao seu Altair Minosso. Ti mandiamo un struconazo, Altair. Que te cedriu escoltar rádio em alta hoje. 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Lá Caxias do Sul. O italiano se parla Caxia, não? Sim, se parla Caxia, e nós italiani não falavam Caxias do Sul, falavam Caxia. 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Roque, per parlare dei papà, qua di buona gente con l'idea che mettiamo su qualche paroletta. Qualche paroletta per quei che ha dato la vita a noi altri. Che ha insegnato tutto di buono che ha del mondo. Oggi o buona gente quer falar de uma palavra pequena, mas que carrega uma vida inteira. Pai. Pai é aquele que muitas vezes não diz eu te amo com palavras. Diz com o trabalho, com o cuidado, com as mãos cansadas e com aquele conselho que um dia a gente percebe que faz toda a diferença. Pai é quem ensina a gente a caminhar e depois precisa aprender a soltar a nossa mão. Existem pais que ainda podemos abraçar. Outros vivem apenas na saudade. Existem aqueles que, mesmo sem serem pais de sangue, escolhem ser pais através do cuidado, da presença e do amor. Porque ser pai não está apenas no sangue, está no exemplo, na proteção, na presença. E nas raízes que deixamos para que nossos filhos possam seguir seus próprios caminhos sem esquecer de onde vieram. Por isso, se você ainda tem o seu pai, não deixe para amanhã o abraço que pode dar hoje. Se ele já partiu, lembre-se, alguns pais deixam de estar ao nosso lado, mas nunca deixam de estar dentro de nós. 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Porque quando existe amor, pai nunca deixa de ser presente de nós. Neste Dia dos Pais, o Bona Gente abraça todos os pais, os presentes, os distantes e os que vivem na memória.

0: aqueles que receberam a missão de ser o primeiro porto seguro de alguém no mundo. Um estruconaço del tamanho del mundo a tutti i papà, i nonni e bisnonni de questo mundo. É uma simples homenagem do programa Bona Gente! É, meus queridos, é, estamos sempre lembrando dos nossos pais. E queria neste momento, que tal meter su na outra musiqueta para finir, não? Temos o de casa, em italiano. Então, para homenagear todos os pais, você que está nos escutando aí na sua casa, você, a mamãe que está fazendo a comida, la mamma che ti fa mangiare i buoni, questo sabato mattina, ti che ti dirò 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italiano, daghe paia, Rocky!
1: Nesse o de casa, é aquilo que se usa de sul a norte no nosso Brasil, a maneira de se fazer.

0: 9:30.
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0: Então, estamos aí mais uma vez, né, colega Adri, levando as notícias, as informações do Poder Legislativo Nova Prata. Bom dia a ti, colega, é um prazer estar dividindo esse espaço aqui novamente. E bom dia a todos os ouvintes da Rádio Prata.
1: Bom dia, Clécio, bom dia a todos os ouvintes, em especial hoje aos pais, que amanhã nós estaremos, então, comemorando esse dia, né, dessa presença masculina na vida de todas as famílias, né?
0: Bem lembrado.
1: Vamos, então, seguindo a 25ª sessão ordinária da Câmara Municipal de Vereadores e passar as informações, então, o que, que aconteceu na segunda-feira do dia 3 de agosto.
0: Então, fizemos a ordem do dia e depois assuntos gerais, né, colega? Isso. Então, os expedientes do Poder Executivo que estavam nas comissões é o projeto de lei número 80-2026, autoriza o Poder Executivo Municipal a realizar contratação temporária por excepcional interesse público de até 60 serventes com carga horária de 44 horas semanais para atuação junto às secretarias municipais e da outras providências. Então, esse projeto, ele já vem tramitando na casa há algum tempo, né? E já teve uma emenda do vereador Lindon.
1: Não, na real, a emenda foi da mesa diretora, né? E o que, que aconteceu nesse projeto, Clécio? Está sendo bastante discutido, porque ele está pedindo para que se contemple 60 serventes, né, com carga horária de 44 horas e que fique prorrogado o prazo, que se contrate por um ano e se prorrogue por mais um ano, se necessário for.
0: Exatamente.
1: Porém, se enxerga que nós precisamos ter concurso público para começar ou que seja feita uma licitação. Então, assim, esta emenda supressiva veio para trazer um período de 180 dias, contratação de 180 dias, mais 180 dias. Porém, nas comissões se construiu essa fala entre os vereadores
0: que, um prazo menor.
1: E um prazo menor, que seríamos, que concordaríamos, então, até o final do ano, que se colocasse esse período até o final do ano para a educação, para a assistência, para a saúde não ficarem desassistidas com serventes. Então, houve essa emenda que também foi pedido vista da emenda. Então, em contrapartida, o projeto também fica sob vista.
0: Só para deixar bem claro, a emenda era para ser feita até o final do ano, né?
1: Isso.
0: E ela veio a emenda por 180 dias prorrogáveis para mais 180 dias.
1: Mais 180 dias, isso.
0: Então, aqui temos, por direito, né, vistas do vereador Vini, né, ele vai analisar de novo o projeto e irá fazer, de repente, uma emenda, né, então está nas mãos do Vini agora este projeto.
1: Ainda em estudo, nas comissões, quarta-feira novamente, né. Temos também um projeto de lei de número 93 de 2026, dispõe sobre a aprovação do Plano Municipal de Turismo de Nova Prata, para o período de 2026 a 2030. Estabelece, então, diretrizes para a sua implementação, monitoramento e revisão e da outras providências. Esse projeto também, ele foi baixado, ele foi estudado e ele foi, então, contemplado e aprovado por todos os vereadores ali presentes.
0: Projeto importante também, né, que ele vem fazer um planejamento do turismo, orientação, né? Tudo dentro do turismo. Então, é um projeto bem importante esse aí, também aprovado por todos os vereadores. Projeto de lei número 96-2026 altera o artigo 3º da lei número 11.081 de 2023, de 21 de junho de 23 e da outras providências. Visa adequar a distribuições das responsabilidades relativas ao veículo cedido à Associação Comunitária de Deficiência de Nova Prata, a ASCODEF. Também, então, vai ser feita uma cedência de um veículo para transporte desses alunos, né, das CODEF. Então, é para ficar de responsabilidade da entidade este veículo, né? Tudo as atribuições que a entidade tem que fazer no veículo. Então, também foi aprovado por todos os vereadores.
1: Então, não tendo mais expedientes do Poder Executivo que estavam nas comissões, Agora, então, passamos para os expedientes do Poder Executivo, os novos, né? Projeto de Lei de número 98 de 2026 autoriza o Poder Executivo Municipal a abrir crédito especial no orçamento vigente por redução orçamentária e da outras providências. Secretaria da Saúde, sendo 100 mil para ajuste de dotação para equipamentos e material permanente e 70 mil para pagamento de servidor para o município de Bento Gonçalves, termo de cedência número 266 de 2026. Este projeto foi baixado porque se entendeu que está meio atrapalhado.
0: Exato.
1: É, então, assim, a gente quer saber quem é a bioquímica, enfim, nós estamos estudando e revendo...
0: É um projeto novo, né, e a gente tem tempo para estudar ele e ver bem o que ele vai contemplar, o que ele vai fazer, o projeto, né? Então, a gente baixou para as três comissões.
1: Geralmente, quando envolve saúde, a gente aprova de imediato, porém, há algumas dúvidas ali para serem revistas.
0: Projeto de Lei número 99-2026 autoriza o município de Nova Prata a receber em doação gratuita de Agostini e Castanha Urbanizações Limitada uma área de terras urbana correspondente ao lote número 2 da quadra D do loteamento Caravaggio 2 e da outras providências. Como também é um projeto novo, também então a gente, como tem as comissões que a gente vai lá e estuda os projetos, lê, relê e vê e discute o projeto, também foi baixado para as três comissões.
1: Isso. Não havendo mais, então, expedientes do Poder Executivo novos, passamos para expedientes do Poder Legislativo, das comissões. Projeto de Lei de número 08 de 2026, do vereador Lyndon Bolsoni e demais vereadores, denomina como Caio Casanova a pista de arrancada localizada no Parque Veloprata.
0: Também é importante esse projeto aí, é uma pessoa que contribuiu muito por Nova Prata, né? Então, nada melhor do que sim homenageá-lo com o nome dele na pista do Veloprata, lá dentro do parque do Veloprata, em São Cristóvão. Então, o Lyndon ali colocou sobre o Caio Casanova, o que ele foi, a importância dele, né? E tinha familiares deles também na Câmara. Então, foi muito importante também este projeto aí de denominação do nome do Caio lá na pista de arrancada. Então, esse era o expediente do Poder Legislativo Comissões. Agora, o Poder Legislativo Novos. Requerimento, então, era da Adriana, só justificativa. Pedido de informação número 31-2026 de todos os vereadores solicito informações sobre a aplicação das emendas impositivas na saúde.
1: Impositivas e de bancada, desculpa, Clécio, ali faltou as de bancada também, tá?
0: Então, ah, faltou,
1: foram
0: então.
1: Foi colocado, só faltou no termo ali, tá?
0: Tá bom. Portanto, também esse pedido aí, para nós termos as informações dos valores que nós disponibilizamos na saúde, para saber onde foram aplicados.
1: É, na real, todos os vereadores neste ano aí, dispensamos várias emendas, tanto impositivas quanto de bancada, para a saúde. Foi um trabalho bem, bem importante ali que a gente construiu juntos, né? De ter este olhar, que geralmente as emendas iam para o hospital, muita coisa para o hospital, eu fui trazendo a ideia de que a gente poderia, sim, colocar estes valores na nossa saúde, porque a gente tem noção do que faltam de exames, do que faltam, enfim, uma série de demandas que a população precisa, e esses valores gerariam recursos para a saúde devolver algo de muito importante, que é todas as coisas, as demandas que estavam atrasadas, eu acredito que também foram algumas supridas, enfim, venho acompanhando aí muita coisa de ecomamária, mamografias, colonoscopia, endoscopia, todas as coisas que estavam atrasadas ali, ecodoppler. Então, assim, ó, vejo que estes valores podem estar sendo aplicados nisso, e a gente nada mais fez do que pedir essas informações para ver realmente aonde esses valores foram aplicados.
0: Essas nossas emendas, juntando elas, né, de todos nós, elas contribuem bastante para fazer isso acontecer, né? Inclusive, aproveitando a oportunidade, já que estamos falando em saúde e de emendas, nós também construímos juntos, né? E demos um valor significativo cada vereador para a compra de duas SPIN para a saúde, né?
1: Bem lembrado,
0: é. Inclusive já chegaram as SPIN, já estão aí para uso, né? Então isso também foi construído por nós, vereadores, todos contribuímos com o valor e foi comprado duas SPIN para a saúde. Então muito importante também, tem sempre bastante pessoas para serem transportadas para outras cidades, para consulta, para exames, para tudo quanto é coisa, então precisa de carros bons também para fazer o transporte. Está aí duas SPIN novas, construídas também por nós, com a colaboração de nós, vereadores, e mais também do Poder Executivo.
1: Poder Executivo, isso aí.
0: Pedido de informação número 32-2026 do vereador Vinícius solicita informações sobre contrato de prestação de serviços de serventes nas escolas municipais. Ele vem de encontro também do primeiro projeto aí que falamos, né? Então, o vereador Vinícius, o colega vereador Vinícius, quer solicita informações dos contratos, então, que certamente vai ser disponibilizado pelo Executivo.
1: Tá. Então, não tendo mais nada na pauta, enfim, eu peço a licença para ti, Clécio, para mim abordar alguns assuntos que vão exigir um pouquinho de um tempinho um pouquinho maior aí, se você me permite.
0: Com certeza, colega.
1: Tá, então assim, ó.
0: Pode
1: eu
0: falar,
1: teria
0: depois
1: feito.
0: Eu tenho umas aqui, mas pode colocar tuas.
1: Tá, eu coloco e depois, só para a gente não cortar o assunto. Então, eu teria feito um pedido de informação, ao Poder Executivo, apresentando sobre o custo de transporte dos 11 agentes comunitários, como estaria a pauta, enfim, do auxílio para transporte para esses 11 agentes comunitários que fazem visitas no interior. E eles usam o carro próprio e combustível próprio. Então, o município me devolveu, me deu retorno, e ele entende não ser possível conceder uma indenização para transporte destes agentes comunitários. Nós somos em 30, 31 agentes comunitários, e 11 deles fazem o interior. Então, o município enxerga que ele alega questões orçamentárias e afirmando que já existe um incentivo financeiro destinado a essa categoria. Eu respeito, Clécio, o posicionamento. No entanto, como vereadora e também como agente de saúde que sou, eu vou continuar defendendo que transporte é uma necessidade real do trabalho diário dos agentes comunitários que trabalham no interior.
0: Colega, bem colocado isso, só para contribuir, a gente vem cobrando isso, não é só desse governo, do anterior também, nunca tivemos êxito, né? Não só eu, vários colegas vereadores sempre cobrando isso, até porque tem agentes que trabalham sim em torno ali da redondeza do posto, né?
1: Sim.
0: Mas tem, que nem tu colocou, 11.
1: Tem 11.
0: Que se deslocam para os interiores, né? E é longe.
1: Sim.
0: Então eles têm que colocar o carro deles, né? É desgaste do carro, é combustível, é tudo. Então tem gasto ali. E nada melhor do que ser ressarcido, né? Eu acho que.
1: Pois é.
0: Né? No meu entender, teriam que ser, sim, ressarcidos com valores aí para fazer esse trabalho.
1: Eu só quero deixar bem claro que o meu pedido não teve o objetivo de criar privilégios, tá, Clécio? Não estou pedindo para mim, mas sim de buscar valorização e melhores condições de trabalho, tá? E a resposta do Executivo encerra este pedido administrativo, mas não encerra o debate que a gente vai continuar tendo em busca dessa pauta para o agente comunitário.
0: Com certeza, de repente não dá desse jeito, de repente abre outros caminhos para a gente buscar, né?
1: Isso.
0: Recursos ou alguma coisa para fazer, então, esse transporte desses agentes comunitários.
1: Este mês, então, nós tivemos uma ação muito importante do Legislativo, inclusive, sobre o Agosto Lilás. Inclusive, envolve a pauta com o agente comunitário. Eu quero deixar bem claro que foi uma ação construída com o Legislativo, todo esse material que está sendo entregue nas famílias pelo agente comunitário, porque o mês Agosto Lilás é o mês de conscientização e combate à violência contra a mulher. Claro que a gente não pode ficar atrelado só ao mês. A gente tem que ter essa consciência todo ano. Mas como a saúde destina que cada ISF faça o assunto do mês, agosto lilás ficou para São Peregrino fazer. Então eu, como agente comunitária que sou, a gente faz saúde pública de porta em porta. Então a gente fez uma conversa muito grande e hoje quero agradecer também a participação ativa do nosso presidente do Legislativo, Felipe Paese, que tão prontamente, quando a gente aborda qualquer assunto, ele está prontamente a abraçar a causa e abraçou junto comigo. Então, representando o Legislativo, eu, Adriana, e o presidente Paese, estivemos em todos os postos de saúde, em todas as ESFs, entregando todo o material. Só para a população saber que nós temos, assim, nós assistimos em São Peregrino 1.264 famílias, todas elas visitadas pelo agente comunitário. No Clivate, nós temos 795 famílias também assistidas via WhatsApp, nós temos toda a comunicação possível. No Rio Branco, 680 famílias. Na Santa Cruz, 1.365 famílias. No São Cristóvão, 1.174 famílias. E no São João Bosco, 1.068 famílias. Todas essas famílias estarão recebendo a visita do agente comunitário reportando sobre o combate à violência contra a mulher. Só que, falando em violência, quando a gente fala em violência, colega Clécio, a gente reporta todo tipo de violência. Então, a gente faz o gancho com a violência contra o idoso, a gente é contra a violência contra criança e adolescente, contra mulheres, né? Qualquer tipo de violência. Hoje nós temos violência, inclusive, de filhos com pais. Então, nesse material, a gente faz uma fala muito importante, conduzindo de como ajudar as vítimas. Da forma de respeito que a gente tem que cultivar ali no seio familiar e cuidar, zelar pela nossa família. E quando a gente enxergar qualquer coisa, a gente precisa denunciar. Então, assim, ali a gente passa como ajudar vítimas, os sinais de alerta, algo sobre a Maria da Penha, que daí nós também estamos comemorando 20 anos de Maria da Penha, né, neste mês, e os telefones úteis para contatos de emergência. Então, assim, ó, é um tema muito importante, a gente não pode se calar, né, colega Clécio? E a gente, eu gostaria que todos os cidadãos visitados pelo agente de saúde recebessem esse material e fizessem uma reflexão no seio familiar. Porque assim, ó, estão se afunilando, Clécio. Agora, no dia 18, nós temos uma capacitação de toda essa rede de cuidado sobre a violência e todos estarão participando para afunilar. Nós estamos com assistência, saúde, educação, brigada militar, polícia civil e sociedade civil. Todos engajados em dar um direcionamento para todos esses casos de violência que estão acontecendo na nossa sociedade, né? Vamos afunilar e canalizar para onde eles devem chegar. Tá? Desde lá na escola, onde uma criança faz uma denúncia de um pai, a professora, com qualquer comentário, a professora vai saber aonde conduzir. Ninguém vai ficar sem escutar e levar esse caso adiante, tá? Então, é isso. Também, só mais um pouquinho, Clécio, que eu acho bem importante. Falando em agosto lilás, nós também vamos ter uma tarde alusiva à prevenção da violência contra a mulher. E eu quero convidar toda a população, que a UX também, a Emater, todo mundo está assim, ó, imbuído nessa ideia. Vamos ter esta tarde alusiva lá no auditório da UX, dia 26/8, numa quarta-feira, a 13h. Está toda a comunidade convidada para a gente fazer essa prevenção importantíssima, né? Vai ter delegada da mulher de Bento Gonçalves, a equipe da Coordenadoria da Mulher do Centro também de Bento Gonçalves e o projeto Rosas da Faculdade da UX, tá? Também, para não deixar passar, assim, que eu gostaria muito de falar, sobre uma palestra que nós vamos ter do Climatério e Menopausa, que é muito importante, dia 19 de agosto, às 7 horas, no auditório da SIC. Reservem essas datas, gente. A entrada é gratuita, 2 quilos de alimento somente, tá? Os ingressos estão sendo distribuídos em toda a rede, os agentes de saúde também estão com os ingressos, enfim. Bastante coisa, né, Clécio?
0: Bastante coisa, não, mas importantíssimo.
1: É, não posso deixar de falar também que nós tivemos uma pauta muito importante quarta-feira com o Hospital São João Batista, com o Hospital São João Batista, onde lá foi levado toda a situação do hospital, de atendimento, de como funciona. Nós, no dia 15, estaremos fazendo uma visita presencial para abrir para a comunidade o que que está acontecendo no hospital, como é que é o atendimento. Então, fomos assim, ó, muito... A gente acolheu o presidente, o diretor do hospital, né, o Marcos, o Fernando, tinha o Cortellini, tinha o... um outro, como é? Enfim, foi uma fala muito importante, onde haverá várias coisas acontecendo ali no hospital, né? Com corpo clínico, com Unimed, com IP, inclusive. Então, muitas atitudes foram tomadas, porque o Poder Legislativo também vê que a gente tem que intervir nessa situação, né? Vou te dar um tempinho também, Clécio, mas é que é muita coisa. Hoje, então, temos o Encontro de Corais, todo mundo convidado lá em São Peregrino, na nossa comunidade, às 6 horas da tarde na igreja. Então, e depois vai ser oferecido um jantar, enfim, quem tiver...
0: A fim de participar,
1: é só comprar o ingresso, né? E eu acho que era a minha fala era isso, né? Então, colega.
0: Mas é muito importante essas tuas colocações aí, colega, né? Veja bem, mais um tema aqui importante do Agosto Lilás, né? Tu colocou muito bem aí. E a gente pede para as pessoas participarem desses encontros aí, né, dessas palestras aí, que é muito importante, muito importante. Do hospital também que tu falaste aí, a gente tá toda hora convidando e cobrando, né, do hospital, porque a gente recebe várias reclamações de atendimento, então a gente cobra. E nada melhor agora, então, dessa reunião com o diretor, com o presidente, para entender, para saber e tomar as ações necessárias. Também nós, vereadores, né, que somos cobrados, estamos aí para isso, né? Então, muito importante essas reuniões com as pessoas responsáveis por aquilo, né? Então, com certeza vai ter êxito também essas reuniões aí, com certeza vai melhorar as coisas.
1: Clécio, e assim, ó, deixa eu te comentar que a gente ouve críticas que às vezes, assim, acabam destruindo um trabalho que é construído a muito custo e com muitas mãos.
0: Certeza.
1: Então, assim, ó, a gente precisa filtrar algumas críticas, porque nós temos muito a agradecer ao Hospital São João Batista. Hoje temos um hospital. Quantos municípios que gostariam de ter? Quantos municípios que também se favorecem aqui no nosso hospital?
0: Certeza. Até porque as pessoas, ali se trata de doenças, né, de saúde. Então, elas chegando ali, todo mundo gostaria de ser atendido, vamos falar em atendimento, em mais rápido possível, né? Mas às vezes acaba tendo situações de emergência, né, e coisa. Então, atrasa um pouco e ali, naquele atraso, já vem a crítica. Eu não consigo esperar, né? Já vem a crítica, já bate, já... por causa de um pequeno atraso. Então, tem que também saber filtrar, que a gente falou, né? Saber entender a situação, porque também não é bem assim. Todo mundo gostaria de chegar em qualquer coisa já ser atendido, mas, infelizmente, não é assim. Tem situações, sim, que tem que ser melhorado, com certeza.
1: Com certeza.
0: Mas tem que entender e saber filtrar também as coisas, né?
1: Também vejo, assim, a questão sobre a área humana. Na real, às vezes... às vezes a gente vê que a falha é humana, não é da instituição, né? Então, era essa a minha fala.
0: Eu queria também falar um minutinho da AEGEA também, muito, muito, muito cobrado, muito comentado, né? nós lá, vereadores, toda hora cobrando. Água, por exemplo, já foi feita toda a canalização lá na fazenda, não está sendo ligada a água, já foi, chamado o presidente da Corsan para entender o que está acontecendo. Segundo informações lá na fazenda, só para informação, era para colocar uma caixa d'água, mas daí agora foi feita uma análise lá que a pressão é suficiente, não vai mais precisar da caixa d'água. Dentro de 15 a 20 dias vai ser ligado nas residências. Então essa é a informação que eu tenho. Legal. Contas de água atrasada também. Estão atrasadas de novo esse mês.
1: Nem está vindo a conta para começar.
0: É, não está vindo. Então assim, nós lá, vereadores, contatamos com o presidente, a gente quer que o presidente venha na tribuna dar explicações, não só para nós, mas para o povo também, o que está acontecendo. Então, nós estamos atentos, estamos cobrando isso muito, né, todos os vereadores, então só para deixar a população sabendo o que nós estamos fazendo também na Câmara de Vereadores. Para encerrar também, eu queria só dizer que agora, importantíssimo também, na comunidade de Santa Catarina, tem lá a inauguração da ponte e do recapeamento de 10,7 quilômetros daquela via lá de Três Mártires até Santa Catarina. Lá haverá então agora a solenidade, né, da inauguração, depois haverá um almoço e com certeza vai ser um ato de muita importância, porque vem sendo solicitado o recapeamento ali há muitos anos. Lembro bem quando eu estava de secretário que vinha sendo solicitado, mas as demandas eram tantas que a gente acabou naquela época fazendo sim o recapeamento, que tem que ser feito cada ano uns quilômetros, né? A gente fez aquela vez no Rio Branco, fez na FUV, ali no Antônio Perusso, e fez no Gramado, e sim, a próxima seria então ali nessa comunidade Três Mar, Santa Catarina. E felizmente agora foi feito todas com CBUQ, um asfalto de qualidade, com tubulação, o que precisava, tudo foi feito. Então parabéns pela administração. Parabéns para nós também, vereadores lá do Legislativo, que aprovamos o projeto que liberava os valores, né? Entendemos que era necessário.
1: Uma grande obra, né?
0: É, então a gente está sempre atento, sempre colaborando também e vendo as necessidades e não travando as necessidades da cidade. Então, agora, 11 horas, então, tem a solenidade e almoço de confraternização lá na Capela Santa Catarina. Estarei presente lá, né? Que é um ato muito importante para a comunidade de Três Mártires e São Gaetano. E Santa Catarina, desculpe. Então era hoje. Ah, só queria dizer que na PAE, Adriana, muito importante também, entregamos 100 mil na quinta-feira, também vocês, né? Sim. Com a bancada
1: PSD,
0: você e o Vini, entregaram lá 170 mil, muito importante, vão comprar uma van nova, né, para transportar os alunos. Entregamos lá na quinta-feira os 100 mil junto com o doutor Tiago. A felicidade daquelas crianças em receber nós com cartazes, com coisa, é coisa linda. Então, é gratificante.
1: Uma construção com muitas mãos, né?
0: Construção com muitas mãos e ver a felicidade daquelas crianças, da diretora, daquela, toda a PAE lá. Então, muito importante também este ato aí. Então, por hoje era isso. Já estão dizendo aqui que o nosso tempo se foi, né? Queria dizer um feliz Dia dos Pais a todos, que todos tenham muita luz, muita paz. E, só um convite aqui que eu esqueci bem rapidinho. Domingo tem festa em San Roque. Então, estão todos convidados. Domingo, festa em San Roque. E tenham todos um bom dia, colega Adri. Obrigado por nós dividir esse espaço aqui e dar essas informações. E tenham todos um bom dia e um ótimo final de semana.
1: Isso aí, colega Clécio, muito obrigada pela parceria de sempre. Um bom final de semana, um feliz e abençoado Dia dos Pais para toda a comunidade pratense.
2: Dez horas e três minutos.
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0: Olá, muito bom dia! Está no ar mais uma edição do nosso Conexão Prata pela Rádio Prata Serra 91.5, nesta manhã de sábado, dia 8 de agosto de 2026. Agora são 10 horas, 6 minutos, 13 graus a temperatura em Nova Prata. 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Eu sou a Sabrina Bernardi e nós vamos juntos nesta manhã com informação de qualidade, debates, esclarecimento de dúvidas e muito mais. Então você já sabe, o nosso canal é aberto para você também, ouvinte, esclarecer suas dúvidas e tudo mais, fazer seus comentários. Nós já estamos ao vivo pela Rádio Prata no nosso Facebook e também no nosso canal no YouTube, Rádio Prata Serra 91.5. Você pode participar com a gente, porque o microfone também é aberto para você. Ainda participe pelo nosso telefone 3242 1212 e também no WhatsApp da Rádio Prata 99920-3154. Esse é o canal para que a gente mantenha um contato durante o nosso programa. Então, muito bom dia para você que está ligado agora, que está chegando aí na programação da 91.5. Está no ar mais uma edição do Conexão Prata e hoje nós vamos falar sobre uma revolução que já é realidade na medicina, que é a capacidade do próprio corpo humano de se recuperar aí, de curar doenças, dores, né? Já imaginou tratar problemas sérios nas articulações, tendões e cartilagens sem precisar entrar no centro cirúrgico? Sem cortes, sem depender do uso contínuo de anti-inflamatórios? Pois é, para conversar sobre isso, nós recebemos hoje no estúdio o médico ortopedista e traumatologia, o Dr. Alex Modena. Dr. Alex, seja muito bem-vindo ao nosso programa.
1: Bom dia, Sabrina. Bom dia a todos os ouvintes da Rádio Prata. Prazer, uma alegria enorme estar aqui, conversar com vocês, compartilhar um pouco dessas informações que nós temos de novidades e coisas muito bacanas para todos os pacientes da grande audiência da Rádio Prata aqui na nossa região.
0: Muito bem, o nosso tema hoje, gente, então é o poder aí das células do próprio corpo no tratamento de dores e lesões aí sem cirurgia. Então, você que tenho certeza conhece alguém ou sofre aí com dores nas articulações, tem algum problema de desgaste e tudo mais, fica ligado nesse programa, porque nós vamos trazer aí um material bem inovador que o Dr. Alex vai compartilhar conosco. Doutor Alex, quando falamos em ortopedia regenerativa, do que exatamente nós estamos tratando, então, e é referente às células do próprio paciente, não é mesmo?
1: Perfeito. O que ocorre? Nós temos vários estudos já, desde os anos de 1980, estudos americanos, por óbvio, né? A ortopedia regenerativa, a medicina regenerativa ainda é muito recente aqui no Brasil. Mas lá fora eles estudam isso de longa data já com o uso do PRP, que é um substrato do sangue do próprio paciente, e começou esse estudo em feridas, né? Aqueles pacientes que têm aquelas lesões vasculares de perna, lesões feridas que não cicatrizam, e o pessoal percebeu que o uso do PRP ali tinha um bom resultado, cicatrizava mais rápido. Então, desde então, passou-se a estudar mais aprofundadamente esse assunto e daí em diante começou a fazer o uso do PRP e extrapolar isso para outras partes do corpo, que foi o caso da ortopedia, da utilização nos músculos, da utilização na artrose, da utilização nos ligamentos, das lesões do manguito rotador, que é muito comum aqui na nossa cidade, né? Pessoal que trabalha no basalto, pessoal que trabalha nas fábricas. E agora nós estamos com protocolos, com muita coisa nova aqui no Brasil para ajudar esses pacientes, né, a terem uma melhora sem a cirurgia.
0: Melhor que isso aqui em Nova Prata, né, doutora Alex?
1: Aqui em Nova Prata.
0: Então, uma das técnicas que o senhor comentou é o PRP, que é o plasma rico em plaquetas. Isso. como é que ele funciona na prática, doutor? Como é que é extraído isso? Em quais casos vem a ser indicado? Né? O senhor já deu uma palhinha, mas vamos aprofundar então isso para que a nossa audiência também, as pessoas entendam do que se trata esse tipo de tratamento.
1: Perfeito. Então, basicamente hoje nós utilizamos esses ortobiológicos que nós chamamos, pode ser utilizado em qualquer paciente, mas eu tenho privilegiado assim em duas classes, dois padrões de pessoas. Aquele paciente mais jovem que tem uma lesão esportiva, que tem uma inflamação, que tem uma tendinite, que tomou uma pancada, e que muitas vezes não precisa realmente de cirurgia, e que está com aquela dor que não consegue melhorar, que foi na fisioterapia, que já usou anti-inflamatório, que já fez corticoide, já fez, esgotou as possibilidades. Então, esse paciente é o primeiro paciente que vai ter a indicação de fazer um PRP. O que, que seria, então, o PRP para a gente aprofundar um pouquinho mais? A gente chama de plasma rico em plaquetas. As plaquetas são células que todos nós temos circulando na corrente sanguínea, né? E que lá dentro da corrente sanguínea, elas são as principais responsáveis, por exemplo, por estancar um sangramento. Elas fazem a rede de fibrina que, quando você machuca uma veia, uma artéria, ela vai lá e tampona aquilo ali e faz com que pare aquele sangramento, né? E depois que começou a se estudar isso, o pessoal descobriu que essas plaquetas, além desta capacidade de tamponamento, elas secretam substâncias ali no local que conseguem fazer sinalizações para que outras células do corpo vão até lá e comecem a fazer o processo de cicatrização. Então, a partir disso, o pessoal começou a estudar. Opa, espera aí. E se nós colocarmos isso aqui naquele paciente idoso, que é aquela vozinha que está em casa com 86 anos, que precisa de uma prótese de joelho, que precisa de uma prótese de quadril, e que realmente ela não consegue, não tem condições clínicas de realizar um procedimento cirúrgico, e que é grande, é um procedimento bem invasivo e que tem muitos riscos, né? E se observou que, claro, não vai ficar nova, não é igual ao resultado de uma prótese, evidentemente, nós não conseguimos regenerar esta cartilagem por completo. Mas na questão do alívio da dor e da qualidade de vida, tem um ganho incrível para esse paciente. E muito ao contrário da cirurgia, da prótese, esse procedimento é feito com anestesia local, dentro da própria clínica.
0: Minimamente invasivo.
1: Minimamente invasivo. São duas agulhinhas finas, não é nenhuma agulha grossa, e que inclusive é feito com anestesia local. No local é feita uma anestesiazinha pequena e guiado por ecografia para garantir que aquele PRP ou aquele outro PMA, que nós vamos comentar daqui a pouco também, seja colocado no local exato da lesão, que não tenha nenhuma perda daquele
0: ingrediente, não é ingrediente,
1: que é precioso, né?
0: O líquido precioso aí.
1: Isso aí.
0: Doutor, e no fazer essa extração, como é que essas são células-tronco, é isso? Não.
1: Então.
0: O PRP não é células-tronco.
1: PRP não é célula-tronco, são as plaquetas.
0: São plaquetas,
1: isso. Tem capacidade de diferenciação também, menos do que as células-tronco da medula, que é um outro procedimento, né? Mas que nós concentramos para que elas sinalizem ali, para que elas façam a rede de fibrina, como elas fazem na cicatrização dos vasos, e essa rede vai permitir que se faça algum reparo daquele tecido ali, daquela cartilagem ou daquele tendão, enfim.
0: Perfeito. E como é que esse material é tratado, né? O senhor explicou um pouquinho como é que é retirado, são com agulhas finas, com anestésico local, tudo isso.
1: Então, se você precisa fazer o seu PRP, a gente faz alguns exames laboratoriais antes, porque eu preciso saber como é que está o estado geral de saúde desse paciente, se ele não está anêmico, né? Nós vamos retirar sangue desse paciente, de um paciente que já está anêmico, então tem que ter um básico assim de qual é o estado de saúde desse paciente.
0: Uhum.
1: A gente tem feito uma atenção especial, que daí eu digo assim, é um plus, né? A gente dá alguns suplementos já para melhorar a qualidade de vida, para melhorar a questão inflamatória, para melhorar o intestino, deixar esse paciente pronto para ter um sangue de qualidade, um substrato de qualidade, para que nós possamos fazer daí esse PRP com qualidade, células boas. Né? E o procedimento é muito simples. É como se você fosse fazer um exame de sangue normal. Nós temos os tubinhos lá na clínica, nós temos uma centrífuga. Então, você faz essa coleta de sangue na veia, como fosse lá no laboratório, como se fosse no laboratório, e nós processamos esse sangue. E para isso, nós temos um método, uma técnica, em que nós fazemos parte, a clínica Maurmann Modena, que é a clínica minha e da minha esposa, nós temos uma parceria com a clínica ProRegen, que é um grupo de clínicas, que tem mais de 30 clínicas no Brasil inteiro, onde nós temos uma padronização de o que vai ser aplicado nesse paciente, em qual articulação, qual é o volume, qual é o ortobiológico, se é o PRP, se é o BMA, né? Então, nós temos uma padronização. E ali também nós temos uma padronização da extração do PRP. Porque o que acontece? Nós carecemos muito de estudos no Brasil hoje de... Ah, vem cá, esse PRP funciona mesmo? Esse BMA funciona mesmo? Sim, funciona. A opinião dos pacientes, o retorno dos pacientes e os poucos estudos que nós temos têm mostrado um grande benefício. Mas a maioria desses estudos não é padronizado no sentido de qual a dose foi feita, em que paciente foi feito, qual é o resultado, né? E com essa padronização a gente começa a poder colocar isso em estudos futuramente, né? Para que a gente tenha um resultado e poder mostrar realmente para a sociedade, olha, agora que nós padronizamos, agora que nós fazemos desse jeito, funciona, né? Então é chegar na dose certa, é chegar no volume certo, saber escolher o paciente certo para ter um bom resultado. Então o paciente chegou lá, coletou aquele sangue, nós processamos, a gente tem uma centrífuga, que é uma máquina lá, que vai girar e vai separar essas células. Então as células vermelhas nós não vamos utilizar, nós vamos concentrar as plaquetas. Então as plaquetas variam lá normalmente de 100, 150 mil até 500 mil plaquetas e nós concentramos 5 vezes isso aí, às vezes, nessa centrifugação. E aí nós aplicamos isso na articulação. Então você vê que é um procedimento muito simples e muito rápido, né?
0: E é imediato, doutor? Faz a retirada e já faz a aplicação? Como
1: na
0: é
1: hora,
0: que é?
1: Perfeito.
0: Tudo na hora?
1: É tudo na hora. O paciente vai lá, nós coletamos, ele fica sentadinho lá, aguardando, em 15 minutos nós preparamos
0: muito
1: isso
0: rápido.
1: Aí, isso, e aí já faz a anestesia local, já pode ir fazendo anestesia local, porque ela vai durar, né, no local da aplicação, e já faz a aplicação em seguida. Vai para casa caminhando, não tem pontos, não tem nada, né?
0: Olha só que bacana, né, gente? Que tratamento inovador aí. Então, tudo na mesma hora.
1: Tudo na mesma hora. Não, inclusive nem pode deixar passeando pela cidade, não pode coletar em outro local, tem que ser coletado
0: no mesmo local, por isso que é tudo lá.
1: Porque são líquidos do sangue, né? Então, se ficar circulando por aí, se ficar manipulando demais, você perde as propriedades, mata aquelas células que estão ali e aí perde a função do nosso ortobiológico, né?
0: E é muita quantidade de sangue coletado, doutor?
1: São 5 tubos, tá? A gente, isso vem um frasquinho já. Ninguém manipula esse sangue na mão. Então, é como se fosse um tubinho de ensaio que ele já é fechado com um sistema vácuo. Quando você coloca, ninguém fica aspirando seringa lá na tua veia. O próprio tubo já tem o vácuo suficiente que quando você encaixa lá no
0: deve ser um tubo tipo acesso, esses no laboratório, quem tem que tirar
1: perfeito,
0: uma quantidade de mais.
1: Aí. E já vem o volume certinho, já vem a quantidade de tubo certinha, medida para extrair o volume de PRP que eu preciso. Né?
0: Certo.
1: Então, a minha técnica coloca lá, coleta esse sangue, não vai sentir nada, porque só o sangue começa a fluir naturalmente por ali e pronto, vai lá para a centrífuga, né? E depois também, na hora de aspirar, de retirar o PRP, a gente tem uma agulha que é só para isso, que coloca dentro do tubinho, sim, aspira e já infiltra no paciente, na hora.
0: Para não perder as propriedades, assim, imediato.
1: Isso aí.
0: Que bacana. E doutor, após, né, o procedimento, então o procedimento também é super rápido, né?
1: Sim, é coisa rápida. Em 45 minutos dá para fazer tudo.
0: Dá para fazer tudo. E aí o paciente vai começar a sentir os efeitos disso.
1: E pronto, vai lá para a centrífuga, né? E depois também, na hora de aspirar, de retirar o PRP, a gente tem uma agulha que é só para isso, que coloca dentro do tubinho, sim, aspira e já infiltra no paciente, na hora.
0: Para não perder as propriedades,
1: pra não
0: assim,
1: perder as
0: imediato.
1: Propriedades. Isso aí.
0: Que bacana. E doutor, após, né, o procedimento, então o procedimento também é super rápido, né?

0: PMA, são substâncias que se baseiam em regeneração, em recuperação. Então, ele é um processo inflamatório, sim, nós temos que provocar uma inflamação naquela articulação, naquele tendão, para que as outras células do corpo, as células de reparo,
1: Comecem
0: cheguem
1: a
0: lá
1: agir.
0: naquele local e comecem a agir. Então, a gente avisa o paciente de que, olha, tu não vai sair do consultório correndo, né? Vai permanecer dor, vai ter ainda por alguns dias, nós deixamos, evidentemente, que analgésicos, né? Mas o reparo ele leva em torno de 21 dias, e esse paciente vai voltar comigo em 21 dias para fazer uma revisão, né? Para a gente conversar e ver como é que foi o resultado daquilo ali. E às vezes é feita, inclusive, uma segunda aplicação. Pode ser
1: Conforme a
0: feita em 21
1: necessidade.
0: dias, se houver necessidade, uma nova aplicação do PRP ou do BMA.
1: Mas
0: Sim.
1: digamos assim, o tempo acaba sendo menor ainda do que a recuperação de um processo cirúrgico, né, doutor?
0: Se você comparar com uma prótese de quadril, uma
1: Né?
0: prótese de joelho é infinitamente menor, né?
1: Daí
0: Claro.
1: não vai exigir sessões de fisioterapia. Como é que é isso?
0: A gente tem que trabalhar com vamos dizer assim, uma atenção global à saúde desse paciente.
1: Certo.
0: Nós falamos antes, agora há pouco aqui, na questão do preparo, né? Na literatura isso está descrito como preparo do solo, né? Então não adianta eu ir plantar uma semente boa no meio da areia, né?
1: Também.
0: Então a gente faz esse preparo do solo com esses suplementos, faz essa triagem desse exame de sangue para ver como é que está aquele solo antes, né? E aí sim, bom, eu tenho um paciente que tem boas condições clínicas, fiz o preparo correto, fiz a aplicação correta. Bom, ainda agora eu dependo da resposta biológica desse paciente. A gente não faz em crianças, evidentemente, mas criança recupera muito rápido de tudo. O idoso já não tem esta mesma velocidade de recuperação, então é um processo mais lento. Mas para isso, eu preciso que ande junto e a gente orienta também a questão da alimentação, a questão dos hábitos, a questão de ingerir líquidos. E não adianta, mesmo que o paciente faça uma prótese, ou mesmo que o paciente não venha a fazer uma cirurgia nunca, eu preciso de uma atenção global a esse paciente, no sentido de uma articulação funciona bem quando a musculatura que está em volta, o invólucro daquela articulação, está saudável. Então, sim, eu preciso que esse
1: Fazer uma
0: paciente se
1: reabilitação.
0: movimente, que faça uma reabilitação. É claro que eu costumo dizer que em medicina a gente trabalha, a gente não atende doenças, a gente atende pessoas com doenças. E às
1: Exatamente.
0: vezes um mesmo problema, às vezes não sempre, o mesmo problema em pacientes com idades diferentes tem tratamentos diferentes e tem desfechos diferentes.
1: E cada um traz a sua carga, né? Seja
0: Traz a sua
1: genética, sua
0: biologia.
1: história de vida, tudo isso, né? As atividades que realiza.
0: Perfeito, exatamente. E isso sim, faz
1: São
0: diferença
1: histórias diferentes.
0: na hora do tratamento e do resultado deste tratamento, né?
1: E os hábitos de vida, com certeza, né? Fazem todo sentido. Incrível, não é mesmo, querido ouvinte? Aí você que está nos ouvindo, lembrando, né, que você pode participar com a gente. O nosso WhatsApp está aberto para perguntas. Mande também aí a sua dúvida, então, pode ser através da nossa live, para o no, ou então no WhatsApp 999-20-3154. Também tem o nosso telefone, o 3242-1212. Porque nós estamos conversando, então, com o doutor Alex. Ele que é médico ortopedista e traumatologista, né? E tirando todas as dúvidas sobre tratamentos regenerativos de ortopedia. É isso mesmo que você ouviu, é regenerativo. É um tratamento menos invasivo e tudo mais aí que vem revolucionando o mercado. Nova Prata está tendo toda essa oportunidade, né, doutor Alex? São quantas clínicas no Brasil?
0: Então, o grupo ProRegen, vamos dizer assim, funciona como se fosse uma franquia, né? Nós temos várias clínicas no Brasil, hoje, se não me engano, já somos em 31, do Rio Grande do Sul até o Amapá, tem clínicas no Nordeste, em São Paulo.
1: Mas levando em consideração o tamanho do Brasil, né, 31 clínicas, nós somos privilegiados demais.
0: Sim, para Nova Prata, sim. E na região aqui, eu sou a única clínica credenciada, né? Se não tem em Bento, né? O doutor André, que é o nosso coordenador, vamos dizer.

0: assim, né? E o que eu queria falar um pouquinho do grupo ProRegen é que a gente, dentro da ProRegen, nós temos todos esses, essa padronização do tratamento, né? Então, eu que estou aqui em Nova Prata, vou fazer o mesmo tratamento do colega que está em Brasília, do colega que está em Porto Alegre, do colega que está em Santa Maria, onde estou citando, onde eu sei que tem clínicas em Natal, em Brasília, né? Então não vai ser diferente esse tratamento aqui. Nós temos todos os protocolos de que, olha, eu tenho um desgaste no joelho. Quanto que é esse desgaste? Eu posso usar o PRP ou é melhor, esse caso, eu usar o aspirado de medula óssea, que nós nem comentamos ainda, né?
1: Já vamos
0: Tem
1: falar
0: bastante
1: sobre.
0: assunto.
1: É.
0: Então, esse paciente vai receber o mesmo tratamento que ele receberia em qualquer
1: É
0: grande centro do
1: padronizado.
0: Brasil e é padronizado.
1: Apesar de ser personalizado, né, doutor?
0: Sim.
1: Existe, o doutor me explicava nos bastidores, né, que existe uma padronização, inclusive, sobre os equipamentos utilizados dentro das clínicas, não é mesmo?
0: Nós temos, por exemplo, a centrífuga, que todo mundo tem a mesma, os insumos, então aquele tubinho de ensaio que nós vamos coletar o PRP, aquele tubo onde nós vamos armazenar o aspirado de medula, todo mundo usa o mesmo, né? Para a gente garantir justamente a questão de qualidade, que é o mais importante, né? E depois a padronização para nós termos certeza de que ninguém está fazendo nada de diferente e que não vai dar mais certo para um ou mais errado para o outro. Porque usou um tubo de ensaio que não tinha a mesma qualidade, um material que não tinha a mesma qualidade.
1: Muito importante, né, esses pontos, né, porque estamos falando aí de um processo, né, que ele é delicado também na manipulação. Doutor Alex, nós falamos então do PRP, vamos passar aí, né, o PRP vem do sangue, então, para outra técnica, né, que é muito potente, chamada o BMA, é o aspirado de medula óssea, é isso?
0: Perfeito. Então, a gente coloca todas essas esses procedimentos, né, esses substratos biológicos de ortobiológicos. Então, nos ortobiológicos tem o PRP e alguns derivados, né, que a gente pode extrair esse PRP com um pouquinho de sangue, com um pouquinho de leucócitos, com um pouquinho de fibrina, e aí depende do que eu quero fazer lá. Nós temos essa padronização, mas de um modo geral vamos falar de PRP. O BMA, então, é diferente do PRP, é para aquele paciente que tem um desgaste maior, que está mais avançado e que realmente, olha, é aquela vozinha que está com 90 anos e que não tem nenhuma condição de cirurgia, então eu preciso ter um concentrado maior de células, né, com maior potencial de fazer uma cicatrização ali no local daquela lesão. Então, eu vou partir para um concentrado maior de células ali, certo? Então, o BMA consiste em quê? Este paciente também vai lá na clínica, vai receber um anestésico local, só que ao invés de retirar sangue da veia desse paciente, nós vamos fazer um buraquinho no osso da bacia, que fica lá atrás, nas costas, e nesse buraquinho nós vamos extrair as células tronco da medula óssea, né? Então, eu tenho um concentrado maior de células tronco do que as plaquetas e que tem um potencial de diferenciação maior ainda do que as plaquetas.
1: Em termos regenerativos, o
0: O
1: potencial é
0: potencial é
1: maior.
0: maior, sim.
1: Então, automaticamente, são para lesões mais
0: Maiores,
1: importantes
0: lesões mais
1: aí.
0: graves, perfeito.
1: E aí, então, é na bacia,
0: É
1: né?
0: no osso da bacia, que fique bem claro. Já aconteceu de pessoal, a gente fala um aspirado de medula, acham que nós vamos furar a cabeça do paciente, vamos furar a medula nervosa. Não, passa longe dos nervos, fiquem tranquilos. É um buraquinho no osso, né? É o substrato de medula óssea.
1: É logo abaixo aí da região da coluna, então, isso.
0: Isso, fica, vamos dizer assim, no intervalo ali onde termina a coluna e o ilíaco, que é aquele osso grandão da bacia, é bem do ladinho do ilíaco ali que a gente entra, o extraído do ilíaco.
1: E essa lesão, doutor, ela provoca incômodo aí que é feita? Como é que é?
0: Então, na hora do procedimento é feito um anestésico local, né? E a gente entra com uma agulha que é semelhante a uma agulha de biópsia óssea. Ela é um pouquinho mais larga, tem ali 2, 3 milímetros de espessura.
1: Seria uma agulha de punção, né?
0: Exatamente. Então, essa agulha vai lá dentro do osso e aí sim se coloca uma seringa e se aspira, bem como se fosse um sangue, é muito parecido com sangue. Só que esse sangue está carregado de células-tronco que podem se transformar, né? Esse é o objetivo. de se diferenciar, que é na linguagem técnica, em células de outras linhagens. Então, de célula muscular, de célula condral, que é da cartilagem, em tenócitos, que são as células dos tendões, né? Para que esse substrato seja aplicado lá.
1: É porque quando a pessoa escuta, né, doutor, retirada de células da medula óssea, daqui a pouco pensa, né, vai ser uma cirurgia enorme, né, pesada, com internação, tudo isso, mas é um procedimento também bem tranquilo.
0: Para que os nossos ouvintes tenham ideia, ele é feito também na clínica, e depois eu quero falar um pouco da questão da clínica, né, é feito na clínica com anestesia local. Tu me perguntaste da questão da dor, do pós.
1: Isso.
0: Sim, fica um buraquinho de 2 ou 3 milímetros lá no osso que a gente orienta a fazer um gelinho. A gente deixa remédio analgésico só, não pode usar anti-inflamatório, porque aí inibe o processo. A ideia do processo é provocar uma inflamação para provocar uma cicatrização. Então, anti-inflamatório não pode tomar. Então, por isso a importância de você ir lá e consultar com um médico, né?
1: Exatamente.
0: De alguém que tenha qualificação e que tenha conhecimento de o que, que eu estou manipulando, o que, que eu tenho que fazer, o que, que eu posso utilizar, que medicação eu não posso utilizar.
1: Porque é um processo biológico.
0: Sim, sim. Por exemplo, a maioria dos idosos usam anticoagulante, né, para afinar o sangue, como se diz, né, na linguagem popular, porque tem algum problema do coração, ou porque teve uma trombose. Perfeito.
1: Isso.
0: Então, se toma algum anticoagulante, inclusive, tem que conversar com o cardiologista antes, porque nós precisamos suspender. Eu não posso fazer um aspirado de medula, furar o ossinho do paciente lá, e aí ele fica sangrando porque está em uso de anticoagulante.
1: Sim.
0: E eu não vou ter um aspirado de medula de qualidade para colocar nesse paciente. Então, tem todo o preparo do solo também, é muito importante, nesse quesito, tá? Mas sim, gera um incômodo ali até 2-3 dias, mas que nós usamos analgésicos comum, paracetamol, dipirona e por aí, nada demais, assim. Ressaltando, não se faz nem pontos, é só o buraquinho de uma agulha que fica ali na bacia.
1: Ou seja, né, gente, nada de corte, nada de ponto, sem necessidade de repouso, doutor?
0: O repouso...
1: Absoluto não, né?
0: Não, sim, é exato. A gente diz assim, na linguagem médica, eu explico para os pacientes, ó, é um repouso relativo. Não dá para capinar, não dá para jogar futebol, né? Mas assim, as atividades do dia a dia de casa, ele pode fazer normalmente, sim. Não tem nenhuma restrição nesse sentido.
1: E também aplicação no mesmo momento, conforme o PRP.
0: Tudo na hora. O BMA, ele não precisa sequer ser processado.
1: Ah, ele não é processado,
0: não.
1: Esse.
0: O que, até deixa eu chamar
1: a
0: atenção.
1: Porque sai puro, então.
0: Perfeito. O que se faz, assim, o que se fazia até hoje quando nós não tínhamos os ortobiológicos? A infiltração de corticoide, que é uma bomba que te tira a dor ali por 30 dias, 60 dias e depois volta. Tem que acabar tendo que fazer de novo.
1: É momentâneo.
0: No caso das artroses. E há muito tempo se usa a injeção de ácido hialurônico. Que a maioria dos pacientes que têm artrose, que estão nos ouvindo, já sabem, e eu acabo não oferecendo muito no consultório, porque ele também tem um efeito limitado e um custo bastante elevado, né? E ele puro não tem um grande efeito. Mas os estudos têm mostrado que auxiliando, associado ao PRP e associado ao BMA, ele cria uma matriz biológica de sustentação mecânica e de nutrição para as células-tronco, para que elas possam fazer aquele efeito de uma forma mais prolongada e mais eficaz.
1: É como colocar aí um fertilizante.
0: É o adubo, exatamente. Ele está ali nos auxiliando nesse sentido. Então, o paciente, vamos dizer assim, eu digo, ganha de brinde junto com o ortobiológico, nós misturamos na mesma infiltração hoje, já vai o ácido hialurônico junto.
1: Ah, vai junto.
0: Vai junto. Sim.
1: Já faz o papel dele também.
0: Claro, cada caso é um caso. Tem casos
1: Sim,
0: que se usa,
1: específico.
0: Tem casos que não se usa.
1: E a quantidade
0: BMA,
1: BMA.
0: Do PRP. Sim, isso varia com a gravidade do caso.
1: Tá.
0: Isso varia com o tamanho da articulação.
1: Da lesão.
0: Então, imagina assim, eu tenho um paciente, por exemplo, que fez um PRP aqui na base do polegar, ele tinha o que a gente chama de risartrose, é um desgaste da articulação aqui da mão. Não dá para fazer 5 ml, né? Então, se eu tenho um joelho, se eu tenho um quadril, às vezes a gente chega a fazer 20 ml da mistura de PRP ou de BMA com ácido hialurônico. Na mão são três, né?
1: Sim.
0: No tendão são cinco.
1: Conforme o tamanho,
0: varia,
1: né?
0: De acordo com a gravidade e com o local da lesão.
1: E aí, nessa questão de extração do material, doutor? Claro, o material vai ser extraído conforme a necessidade. Muda na recuperação, extrair mais, extrair menos?
0: Não, isso não.
1: Não faz
0: diferença, não.
1: Sensacional, né? Que assunto, gente. Nós já temos muitos ouvintes participando, né? Então, eu vou chamar um intervalo para que a gente possa selecionar aqui, né, as informações que chegaram aí do ouvinte, né, os pedidos. E, na sequência, nós voltamos, então, com essas perguntas.
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3: 10:37.
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0: Olá, estamos de volta com o nosso Conexão Prata nesta manhã de sábado. Agora são 10 horas 41 minutos. A temperatura em Nova Prata nesse momento é de 14 graus. 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Nesta manhã, né, nós estamos tendo um papo com o Dr. Alex Modena aí, um papo de extrema relevância, ele que é ortopedista e traumatologista, sobre ortopedia regenerativa e sem cirurgia, e com procedimentos minimamente invasivos, né, que trazem a solução para muitas pessoas, e especialmente para grupos de pessoas que às vezes não é indicado a cirurgia por causa da complexidade e tudo mais, como os nossos idosos, por exemplo. Então vamos seguir a nossa conversa, porque o ouvinte começou a mandar perguntas por aqui, nós vamos responder algumas delas. Então um ouvinte mandou a seguinte mensagem: Doutor Alex, tenho 58 anos e muita dor no joelho por conta de desgaste de cartilagem. O médico me disse que o único jeito seria colocar prótese, mas tenho muito medo. Esse tratamento pode me ajudar?
1: Perfeito. A artrose do joelho, o desgaste do joelho, é uma doença que a gente não consegue curar completamente, porque nós ainda não temos a capacidade de gerar células cartilaginosas para que fiquem igual quando o cara tinha 18 anos, né? Então, para um paciente de 58 anos, como é o caso do nosso ouvinte, a gente procura protelar, dar uma segurada na prótese pela questão da idade. Porque o que, que acontece? Que eu sempre brinco com os pacientes lá no consultório. Você pode comprar um carro zero quilômetro, né? E depende do que você vai fazer com ele, ele vai te durar 20 ou 50 anos, ou 5 anos, ou um ano.
0: Conforme o uso.
1: Conforme o uso. Então, para um paciente de 58 anos, que ainda é relativamente jovem, se nós colocarmos uma prótese no joelho dele agora, ele vai chegar lá nos 75 anos e vai ter que trocar essa prótese, porque inevitavelmente já deu o prazo dela. Ou ela vai se soltar, ou vai gastar o polietileno, que é o plastiquinho que fica lá entre as superfícies, e ele lá com 75 ou talvez com 80 vai ter que fazer uma nova cirurgia que a gente chama de revisão de prótese, e que aí é uma cirurgia muito maior. Se uma prótese de joelho já é uma cirurgia grande, uma revisão de prótese é maior ainda, porque eu tenho que te retirar mais osso e colocar uma prótese maior. É muito mais risco. Então, sempre que tem um paciente antes dos 60 anos, nós tentamos evitar a prótese. Às vezes é a única solução, realmente, às vezes não tem. E o objetivo da ortopedia regenerativa não é que ele nunca precise fazer uma prótese, mas sim que a gente possa protelar isso para que talvez ele faça com 70 anos. Opa, aí fez a prótese dele lá e não precisou fazer mais nada.
0: Uhum.
1: Né? Então, no que nós podemos ajudar esse paciente? Sim, de fazer algum ortobiológico, e que daí depende do grau de artrose. Eu não sei se realmente já é um caso para prótese, né? A gente não tem os dados desse paciente. Mas daqui a pouco nós conseguimos levar ele mais 10 anos sem precisar de uma cirurgia. E isso traz qualidade de vida, sim, traz alívio da dor, dá uma melhor mobilidade, e nós evitamos de fazer uma prótese cedo e evitamos de precisar de uma cirurgia muito maior lá na frente.
0: Perfeito. Então, falamos aí, né, desse senhor de 58 anos. Mas, doutor Alex, agora falando, né, sobre as pessoas mais velhas, né, existem muitos idosos aí, pessoas de 70, 80, 90 anos, com dores terríveis, né, que perderam totalmente qualidade de vida, né, dores nas articulações, mas que os médicos aí dizem, ó, não podemos fazer a operação por causa do coração, ou por causa do diabetes, como a gente falava anteriormente. Perfeito. A pressão alta. E aí, esse tratamento resolve também? Serve?
1: Então, esses pacientes são o nosso maior foco, né? Porque a gente sabe que o processo degenerativo, o processo de envelhecimento, ninguém consegue frear, né?
0: Uhum.
1: Não sei se valeria a pena que nós, humanidade, conseguíssemos frear isso. É, claro que seria bom termos nossos avós, nossos bisavós juntos conosco para sempre, mas é, até que ponto filosoficamente isso é importante, uhum. vai nos ajudar, daqui a pouco criamos outros problemas. Mas enfim, é, aquele paciente que não tem condições clínicas de realizar uma cirurgia, este é o nosso maior foco. Ele, a ideia não é dar um joelho novo como se fosse uma prótese, né? Sim. A ideia é dar conforto, a ideia é tirar aquela dor intratável que fica dependendo de medicações fortes e que às vezes nem poderia, mas tem que dar um anti-inflamatório para ele que faz mal para o rim, que faz mal para o coração e que tem uma série de outros efeitos colaterais. Então, esse paciente, aquela avó que está em casa sofrendo com bastante dor, esse é o que tem a indicação do BMA ou do PRP, porque vai trazer alívio, vai trazer conforto, vai dar mobilidade para esse paciente, vai dar condições para que ele consiga, assim, ir fazer a fisioterapia dele ou a hidroginástica, que eu gosto muito de recomendar, porque bacana. Não tem impacto, porque reforça a musculatura.
0: O Pilates, eles fazem muito.
1: Dá também, né? Eu prefiro utilizar o Pilates nos pacientes mais jovens, porque aquele vô que já está com aquele joelho bem ruinzinho, com o quadril bem ruinzinho, ou às vezes até a coluna, e pode ser feito na coluna também, né, esses procedimentos, ele não tolera muito bem o Pilates, porque às vezes tem um pouquinho de carga, tem algum movimento que ele não consegue fazer, né? Mas para uma hidroginástica é perfeito, para uma fisioterapia um pouquinho mais leve é perfeito. E aí os ortobiológicos entram no sentido de proporcionar um conforto articular para que ele possa voltar ao movimento, para que ele possa às vezes voltar até a caminhar, porque consegue mobilizar aquela articulação e não está todo rígido, né, como a gente diz.
0: E no caso de um atleta, doutor, me surgiu essa dúvida agora, né? Um atleta, então, se ele utilizar desses procedimentos, ele vai ter, então, uma questão menos invasiva, uma recuperação mais rápida, por exemplo, né? Então, vai poder voltar a treinar antes, normalmente.
1: Perfeito. Então, aquele atleta, o corredor, o saltador, o jogador de futebol, o atleta amador que tá por aí e que tem aquela inflamação ou que às vezes rompe um músculo.
0: Os jogadores de futebol, né? Muito problema no joelho aí.
1: Ah,
0: tudo
1: esses
0: isso.
1: Aí é direto, né? Mas a maioria desses aí acaba virando cirurgia mesmo. É. E aí são lesões mais graves ligamentares que tem que
0: estabilizar. Se é ligamento daí.
1: É. Ligamento cruzado não dá para fazer ortobiológico, que não funciona, não cicatriza, né? Mas, enfim, para esses atletas, por exemplo, quando rasga um músculo, né, faz uma ruptura, que é aquela distensão grau 3, né? Hoje, a gente às vezes só aspirava o hematoma, fazia uma fisioterapia, e aquele coágulo que se forma ali, ele vira um tecido fibroso, que ele não tem força e não tem capacidade de contratilidade. Então, às vezes, os pacientes chegam lá no consultório e já está com aquele buraco na coxa, porque cicatrizou e é aquilo que vai ficar e não
0: assim.
1: Tem o que fazer, né? Com o ortobiológico, a gente está colocando células ali que têm esse potencial de diferenciação, de transformar em uma célula muscular e que vai sim ter mais capacidade de contratilidade, de melhora da força. Então, melhora muito o prognóstico e é uma injeção. A primeira vez que eu ouvi falar disso, para vocês terem ideia, eu estava na faculdade ainda, na Federal do Rio Grande, e tinha um jogo de futebol, uma partida, entre o Grêmio, e não sei se era o Brasil de Pelotas ou se era o Pelotas, e o ônibus do Grêmio estava indo em direção a Pelotas e capotou. E aí vários jogadores se lesionaram, tiveram lesões graves, e foi a primeira vez que eu ouvi falar na vida já, isso era anos lá, 2008, 2009, e já tinha, era o Guerreiro, acho que era o médico lá, e os médicos do Grêmio já começaram a fazer PRP para recuperar esses atletas mais rápido.
0: Olha que bacana!
1: Mas aí era em uso off-label, né? Não se tinha nenhum estudo, nada demonstrando que isso funcionava, né? Como eu falei antes, nos Estados Unidos se usa desde os anos de 1980, e se estuda muito, e eles têm bibliografia oficial disso, com estudos, com o que que se usa, quando que se usa, da Sociedade Americana de Cirurgiões Ortopedistas, né? Nós aqui estamos engatinhando, mas baseados na literatura americana, por óbvio.
0: Perfeito. Vamos atender aí mais uma pergunta da audiência, doutor. Perfeito. Eu tenho uma tendinite no ombro há mais de um ano. Já fiz fisioterapia, tomei muita injeção de corticoide e a dor sempre volta. Esse tratamento com sangue funciona para o meu caso no ombro?
1: Perfeito, sim. É uma das grandes indicações do PRP ou às vezes do BMA. Acho que mais provável pelo que ela está nos descrevendo do PRP, porque é aquele paciente que já foi tratado, que não melhora. Então, claro que precisa fazer uma investigação, ver se daqui a pouco não tem um ossinho que está batendo lá, né? Às vezes tem deformidades ósseas que provocam essa inflamação crônica. E aí não adianta também eu colocar um PRP se ele tem uma outra causa subjacente. Mas se for só a inflamação, sim, perfeito, é a indicação mais precisa que nós temos e que vai acabar com essa inflamação, vai acabar com esse problema dessa paciente, sim.
0: Muita dor no joelho e tornozelos. O tratamento serve? Creio eu que depende, né, doutor?
1: Sim, depende do que nós temos nesse joelho, né? Sempre tem alguma melhoria, algum ganho que nós podemos dar para este paciente. Mas depende da nossa avaliação prévia de um raio-x, às vezes de ressonância, porque esse paciente pode ter uma tendinite, pode ter um edema ósseo, pode ter desgaste. Então depende muito da patologia que ele tem. Algumas têm sim indicação de ortobiológicos, algumas têm indicação de cirurgia, como nós mencionamos agora há pouco. Rompiu o ligamento cruzado, infelizmente esse nós não conseguimos colocar células-tronco lá que regenerem ligamento cruzado.
0: Porque rompeu, né?
1: Esse se faz enxertia, inclusive, mesmo com a cirurgia, a gente não consegue costurar, vamos dizer assim, esse ligamento para que ele volte ao seu estado natural. A gente faz um enxerto, tira um ligamento de outro local para colocar ali.
0: Meu pai tem 84 anos, desgaste severo no joelho. Tem tratamento sem cirurgia?
1: Perfeito, este é o nosso paciente, é o paciente que nós estamos oferecendo os ortobiológicos, né? Para esse desgaste avançado, para um paciente que também não sei das condições clínicas dele, mas que sim, nós podemos trazer um grande conforto, uma grande melhora para esse paciente e evitar uma cirurgia, né? Se faz a aplicação do orto lá e esse paciente vai ficar bem por muito tempo, vai ter um alívio da dor, uma melhora da mobilidade dessa articulação, vai tolerar melhor a fisioterapia, a atividade física, a caminhada para fazer esse reforço, melhorar as condições do microambiente, né, dessa articulação e, poxa, a qualidade de vida, né?
0: Doutor Alex, para tendinite patelar e canelite...
1: Para tendinite patelar, sim, funciona muito bem a aplicação de ortobiológicos. Para canelite, nós não temos nenhum estudo. E a canelite, a gente chama de síndrome do estresse tibial medial. Esse é o nome técnico, né, da canelite, e não está errado, né? Existe na bibliografia também. A canelite é provocada por um excesso de carga na região interna do osso da tíbia. Então, nós precisamos avaliar se esse paciente tem uma pisada correta, daqui a pouco tem o pé torto, tem um pé plano, tem alguma outra deformidade lá no pé ou no tornozelo e que está provocando essa sobrecarga. Daqui a pouco é um paciente maratonista que faz 40 quilômetros por semana.
0: Pode ser.
1: Ou daqui a pouco tem sobrepeso e que, em função do sobrepeso, está sobrecarregando, né? Acho que não seria a melhor indicação, né, para canelite, mas que precisaria ser avaliado com calma, detalhadamente, para a gente saber o que está acontecendo.
0: Doutor Alex, existe rejeição nesses tratamentos?
1: Ah, ótima pergunta, né? Nós comentamos antes e acabamos
0: exatamente.
1: Não comentando agora. Não tem nenhuma rejeição, por quê? Se você vai fazer uma prótese de joelho, se você vai colocar uma placa, qualquer coisa, sim, ele é um elemento que não é do seu próprio corpo, né? Mas o PRP, você vê, é o seu sangue que você está retirando, centrifugando, separando aquelas células que são importantes na cicatrização e na regeneração, e você está colocando de volta no seu organismo, né? O BMA...
0: Nada desconhecido.
1: Isso, não tem nada que é externo ao seu organismo. Então, o BMA, você está tirando células-tronco da sua bacia e vai aplicar na sua articulação. Então, o teu organismo reconhece aquilo como sendo seu. Não tem nenhum risco de rejeição, não.
0: Diferente, né, de próteses, que às vezes acontece,
1: pode,
0: né?
1: Tem uma estatística, né? A gente lida no consultório, os pacientes têm medo. E, claro, todo mundo, quem não teria medo de ter uma rejeição de prótese? É a maior catástrofe dos ortopedistas, é ter uma infecção, a gente perder aquela prótese e ter que retirar aquilo ali, porque já é um procedimento grande, que é oneroso para o paciente, uhum, ou para o plano de saúde, ou para quem quer que seja, e ter que retirar aquilo e esperar para ver se vai poder fazer um outro procedimento. Poxa, a gente fica muito triste, nós e a família, com certeza, pelo desgaste de todos, né, nesse sentido. E o ortobiológico realmente tem esse ganho de que nunca vai ter uma rejeição.
0: Então hoje, gente, aprendendo tudo aí, né, sobre células do próprio corpo para tratar problemas ortopédicos importantes aí, né, e sem cirurgia, com o Dr. Alex Modena. Doutor, o senhor falava há pouco, né, sobre a fase na academia ainda, né, que pegou aquela questão do Grêmio e tal. Então, vamos trazer um pouquinho da sua história também para o nosso ouvinte, porque às vezes, né, as pessoas também não conhecem, já faz tanto tempo que o senhor está aqui, não é mesmo? Mas para a comunidade conhecê-lo, quem não o conhece, então, né, todo mundo quer saber de quem se trata.
1: Perfeito, obrigado. Então, eu sou caxiense de origem, né, eu vivi minha infância e minha adolescência em Caxias do Sul, onde eu fiz minha formação, que não era nem de medicina, era de automação industrial.
0: Olha!
1: E lá nos idos de 1998, eu vim fazer o meu estágio de conclusão do curso de automação industrial na Vipal. Então, eu cheguei aqui no início de 98, né? Fiquei aqui até o ano 2000, início do ano 2000, trabalhando na Vipal. Fiz meu estágio, acabei ficando, gostei. Fiz muitos amigos já na época, onde conheci minha ex-esposa, com quem tenho um filho, né, o Alan. Então, tenho ainda muitos amigos e ótimas lembranças e gosto de todos eles, a gente tem convívio até hoje aqui. Então, depois disso, eu saí, fui para a Federal do Rio Grande, né, onde eu fiz a minha formação de medicina. Depois, eu retornei para Caxias, onde eu fiz a residência de ortopedia no Hospital Pompeia, mais 3 anos. Uhum. Mas sempre com o convívio aqui, né, da família, enfim. E estou aqui efetivamente de volta desde 2015, atendendo já como ortopedista e traumatologista.
0: Anos.
1: 11 anos, está indo para 12 agora, no final do ano serão 12 anos já de Nova Prata. Onde eu desenvolvo então as atividades do plantão do sobreaviso do São João Batista, né? Então eu divido com um outro colega aqui da cidade, alguns dias é ele, alguns dias sou eu. Então, quando dá alguma urgência, alguma coisa, o pessoal nos chama lá, nós vamos lá, atendemos. Então, realizamos cirurgias, atendimentos de urgência, cirurgias eletivas do manguito, como a paciente falou ali, né? Tá. Então, tudo isso. Eu, desde 2017, eu tenho uma parceria com o Dr. Mário Cardoso, que é meu colega de Veranópolis. Então, nós operamos juntos aqui e lá em Veranópolis, né? Uhum. Então, todas as cirurgias maiores, vamos dizer, que eu tenho aqui em Nova Prata, o Dr. Mário vem e me auxilia, nós fazemos juntos, porque a ortopedia às vezes exige força, exige, opera com furadeira, né? O pessoal brinca, eu disse, para furar osso precisa uma furadeira. E então nessas cirurgias maiores o Dr. Mário Cardoso vem e me auxilia, nas cirurgias maiores que o Dr. Mário Cardoso tem lá, eu vou lá e auxilio ele, né? Então nós temos essa parceria aí. Eu atendo também na nossa clínica, que é a clínica Maurman Modena, né? Que é da minha esposa, que é ginecologista, a doutora Caroline Boito Maurman. E eu, ali no edifício Eufrosina, na sala 701. Então, lá nós fazemos as nossas consultas, as indicações, enfim. E agora, o nosso projeto com a medicina regenerativa, que eu já estou há 1 ano. Então, tem a questão da especialização, vários cursos que a gente tem feito para ecografia, para aprender a lidar com os ortos, enfim.
0: Até a gente falou brevemente, né? Mas essas aplicações, o doutor me explicava que é feito guiado por um ultrassom também,
1: isso,
0: né, doutor?
1: Perfeito. Então tem que ter o curso de ecografia.
0: Sim.
1: E daí você vai lá com o auxílio da ecografia, você tem certeza que, por exemplo, está extraindo, inclusive a extração do BMA é feita com o auxílio da ecografia,
0: guiada,
1: né? A punção da medula, isso. E depois eu preciso infiltrar o joelho. A gente coloca o ecógrafo lá para ter certeza que está dentro da articulação do joelho. Ou, olha, no ombro lá, que o paciente falou que tem uma tendinite do ombro. No manguito rotador, né, que é o conjunto de tendões que tem no ombro, tem 4 tendões. Nem sempre os 4 estão inflamados, às vezes é um deles só. Então, com o auxílio da ecografia, eu tenho certeza que eu estou no tendão certo.
0: Sim.
1: Tem isso também, né? E a novidade também que a gente quer trazer aqui para a cidade agora é que eu falei antes da ProRegen, né? Que esse grupo de clínicas, nós estamos criando um espaço novo aqui na cidade. Eu acho que até dezembro aí a gente está inaugurando esse espaço, que vai ser a Clínica ProRegen Nova Prata, que é onde nós vamos fazer só a parte de ortopedia regenerativa. Então,
0: O tratamento.
1: Então, o paciente vai lá na nossa clínica, lá no Eufrosina, eu vou fazer a avaliação, nós vamos fazer os exames, nós vamos conversar, eu vou explicar para o paciente o que, que pode ser feito, qual é a melhor opção, e aí sim, está tudo ok, está pronto. Nós vamos marcar lá, né, vai ficar lá na Casa Boito, né, sala 301, né? Então nós vamos ter lá a estrutura, que é como se fosse uma sala de procedimentos, né, com todo o conforto. O paciente vai lá, o familiar senta lá, espera, vai ter um café, vai ter uma recepção bacana, para que fique todo mundo confortável e prestar esse melhor atendimento lá dentro da clínica, que daí é só para ortobiológicos.
0: Só para ortobiológicos, então aí vai ser o lugar do tratamento específico, né, doutor? Então.
1: Isso aí.
0: Doutor Alex, o tempo voa quando a conversa é boa, né?
1: É verdade.
0: E esclarecedora. Para os ouvintes que estão nos acompanhando agora, então, eu gostaria que o senhor trouxesse também algumas contraindicações ao cuidado de buscar, né, medicina regenerativa.
1: Perfeito, uma ótima pergunta.
0: Porque é importante, né, a gente ouve muito falar, né, sobre procedimentos que deram errado, geralmente na área da dermatologia, da estética, tudo isso. Mas existem vários fatores que também precisam ser levados em conta, né, na questão regenerativa.
1: Perfeito. Então, uma das coisas nós já conversamos lá no início, que é a questão de o preparo do solo, né? Eu preciso que esse paciente tenha uma boa saúde, que tenha bons hábitos, e eu dou alguns suplementos antes de extrair esse sangue, para que eu possa estar extraindo um sangue de boa qualidade. Quando é que eu não posso retirar o sangue? Ah, o paciente tem uma coagulopatia, tem algum problema de coagulação sanguínea. Infelizmente, esse paciente não pode ser selecionado para que eu retire sangue ou para que eu faça uma extração lá de sangue da medula, porque ele vai ficar sangrando, vai ter algum problema lá, né? Pacientes oncológicos, né? Sim, eu não tenho nenhum problema de rejeição, mas como é que eu vou extrair células do sangue, células da medula óssea, de um paciente que tem uma história de problema oncológico? Então, se esse paciente já tratou qualquer tipo de câncer, a gente, infelizmente, não pode fazer, porque eu corro o risco de estar ainda retirando alguma célula, mesmo que ele me diga, não, mas eu estou curado, está 100%... não, infelizmente, esse paciente não
0: tem
1: pode
0: ser. Tem toda a questão de remissão disso, né, doutor?
1: Então, esse paciente também está contraindicado. E a outra coisa daí que a gente... Aí fica na questão das orientações, mas o paciente tabagista tem um sangue, vamos dizer assim, de qualidade ruim. O paciente etilista, aquele paciente que bebe muito, também vai ter problemas, porque eu não vou conseguir extrair um sangue de qualidade. Isso tudo nós abordamos lá na consulta do pré, né, ortobiológico, e eu já entrego uma lista de coisas lá, explico da questão da alimentação, dos hábitos, do tabagismo, do etilismo, de medicações que não pode utilizar porque vão comprometer a eficácia do tratamento, uhum, né? Mas basicamente as contraindicações assim são alterações da coagulação do sangue e paciente oncológico. Esses realmente, infelizmente, não pode
0: não
1: ser feito.
0: Não tem como.
1: Porque eu posso estar infiltrando daqui a pouco alguma célula lá que não está boa e aí eu vou espalhar o problema, né? Ao invés de...
0: Perfeito. Um outro ouvinte ligou agora, 77 anos, esporão calcâneo e fascite plantar.
1: Ah, ótimo. A fascite plantar é um problema bem comum, até não nos 77 anos, é mais dos pacientes mais jovens, esse pessoal que trabalha em pé o dia inteiro na fábrica e que às vezes não tem o calçado adequado ou que caminha o dia inteiro. Então, ele provoca uma inflamação de um, vamos chamar assim, de um tendão, para que as pessoas entendam, que está lá na sola do pé e começa a doer muito embaixo do calcanhar. Uhum. E é uma dor insuportável, né?
0: É aquela dor que o pessoal fala que parece agulhas.
1: Isso, agulhinha lá embaixo do calcanhar. Isso. Ele acorda de manhã, ele vai botar o pé no chão, parece que está entrando realmente uma agulha na sola do pé. Isso gera muito incômodo, muito desconforto para esses pacientes, né? E sim, a aplicação do PRP para as fasciites plantares funciona muito bem. Aí eu ressalto uma outra coisa, e que eu falo isso muito no consultório, porque a fascite plantar é uma lesão inflamatória por excesso de carga, né? Uhum. Então também não adianta eu fazer um PRP no paciente, ele vai melhorar e ele vai continuar fazendo a mesma coisa da mesma forma. Ele vai voltar, se é uma inflamação, eu resolvi a inflamação, ele pode inflamar novamente. Né? Então a gente tem que fazer uma correção, daí usar uma palmilha, colocar um calçado adequado. Às vezes tem que fazer uma orientação lá na fábrica para que ele possa fazer uma troca de atividade, fazer um revezamento, que fique um pouco sentado, um pouco em pé, né? Mas funciona sim para fascite plantar. Para esse senhor de 77 anos, eu creio que só o PRP já vai resolver, né? O esporão, que o pessoal chama, ele não é o problema, ele é a consequência do problema. Então, o esporão é aquele que o médico lá do posto faz o raio-x do tornozelo e do pé, e aparece uma ponta de osso gigante, né, como se fosse um bico de papagaio, vamos dizer assim, para o paciente entender. É uma ponta de osso que surge na inserção do tendão. Então, o que isso me diz quando o paciente chegou no consultório? Me diz que ele tem uma inflamação tão crônica, tão antiga, que o organismo já está começando a depositar cálcio ali para ficar mais forte, para ele sofrer um pouquinho menos. Então, o esporão, aquela alteração que aparece no raio-x, só me diz que é uma lesão antiga.
0: Uhum.
1: É mais difícil de tratar, evidentemente.
0: É mais difícil, então, porque daí tem que buscar a causa.
1: Já é crônico.
0: E geralmente essa causa vem de que problema, doutor?
1: O esporão calcâneo, a causa é a fascite plantar.
0: É a fascite plantar,
1: de longa perfeito. Data.
0: Muito bem, então, muitas pessoas participando conosco, né? O assunto importante, resumindo aí para o nosso ouvinte, né? Falamos de um procedimento seguro, usando o próprio corpo, né? Que é o sangue ou a medula óssea. Feito na própria clínica, com anestesia local, sem necessidade de internações, cortes cirúrgicos, né? Ideal para quem precisa ou quer evitar cirurgias maiores, né? Atletas, idosos de alto risco cirúrgico. Esses são os principais, doutor.
1: Eu acho que está bem resumido agora.
0: Está bem, né? Isso aí.
1: Perfeito, é isso aí.
0: Então, doutor Alex, quero agradecer aí pela sua presença, por essa aula, né, nessa manhã, para esclarecer todas as dúvidas dos nossos ouvintes. Mas é claro, né, que nós temos que falar aí como é que as pessoas podem encontrar o senhor, porque muitas perguntas também relacionadas, né, ao local o doutor já falou, mas contatos, questão de valores, tudo isso, né, vocês tratam diretamente na clínica, né, perfeito, doutor? Então, eu gostaria que o senhor passasse como é que pode encontrar o seu trabalho, agendar uma avaliação e como é que é feita essa avaliação também.
1: Perfeito. 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Nos procurem nas redes lá, tem
0: nas
1: WhatsApp,
0: redes sociais, tem... inclusive tem muito sobre, né, doutora, ProRegen.
1: Toda semana eu coloco alguma coisinha lá, explicando alguma coisa de ombro, de joelho, ou das aplicações.
0: Muito conteúdo bem pertinente aí.
1: Só dá uma lida, até tem que perder tempo para dar uma lida.
0: É.
1: Eu não falo muito, mas eu prefiro escrever. Mas nós vamos treinar também para falar um pouquinho.
0: Tá bom.
1: Então, essa avaliação prévia de exames que nós vamos fazer, dessa conversa, de ver qual é a gravidade do caso, de qual ortobiológico nós vamos utilizar, de se precisa uma ou duas aplicações. Então, eu vi que o pessoal perguntou de custo. É difícil a gente falar de um custo aqui, porque eu não sei qual nós vamos utilizar. Então, varia de acordo com o ortobiológico, varia de acordo com quantas aplicações esse paciente vai precisar. Tem uma série de coisas que nós precisamos avaliar antes, né? Queria agradecer ao espaço, a oportunidade, a ótima conversa. Nós estamos sempre à disposição para conversar não só de ortobiológicos, quaisquer outros assuntos, né, com vocês. Deixar um feliz Dia dos Pais, né, a todos os pais para amanhã. E estamos à disposição. Não sei se temos mais alguma questão.
0: Acabou de chegar, mas eu só quero salientar aqui as pessoas participando, né? O Alberto Luiz Pinzeta, parabéns, doutor Alex, grande referência na região. Rosmarie Roncato Chiomento, bom dia, ótimo médico, muito recomendo. Olha aí, oh, também obrigado. As avaliações. Mairizardo, desgaste no joelho, tendão do pé rompendo. Qual o tratamento indicado?
1: Olha, eu acho que é uma forte candidata, né?
0: Também.
1: Depois de tudo que nós falamos, eu acho que sim, tem uma candidata ao PRP, um ortobiológico. A ruptura do tendão do pé depende qual que é, né?
0: Às vezes aquela falceada do pé, aquela virada, doutor, né? Dá uma lesão aí. Pois tem esse tipo então, de tratamento,
1: pode
0: funciona?
1: Pode ser uma lesão ligamentar. Uhum. Se for uma lesão ligamentar, sim, é passível de se fazer algum ortobiológico ali. Mas eu quero chamar a atenção que, às vezes, é bem comum isso no consultório. O paciente tem um problema de coluna, né? Ele chega lá com o famoso nervo ciático inflamado, e que é da coluna. Então, você que tem o nervo ciático inflamado, o seu problema é da coluna, não é do nervo ciático. E isso pode provocar a perda de força no pé ou no joelho. Uhum. E aí o paciente vai caminhar e sente que aquele pé não tem força. Então, às vezes, não é uma lesão ligamentar. Às vezes, é um problema da coluna e que está se refletindo lá no pé. Porque todo o comando, toda a força, todo o movimento e toda a sensibilidade das pernas sai lá da coluna. Por isso que é importante a avaliação com um médico da área, um ortopedista ou um neuro, né? Como já passou algum colega aqui, o doutor André, que é meu amigo. O
0: doutor André falou muito sobre essa questão dos nervos, né? Da questão da coluna também, né? E principalmente no inverno.
1: Pioram, todos pioram.
0: Que piora, então, né?
1: Piora,
0: a questão, aí. Então tá. Também, Mairizardo, Gelsa Carnevale, Denise Minosso, desgaste no quadril, tem o que fazer? Tem também, né, doutor?
1: Tem, nós falamos, é a mesma questão do joelho, né? A gente precisa avaliar o quanto que é esse desgaste para que nós tenhamos um prognóstico dessa lesão. Mas sim, é muito passível de que se faça o ortobiológico, sim, dando qualidade de vida, dando mobilidade para esse paciente, com um ótimo resultado, sim. Às vezes tem que fazer prótese mesmo, né? O ortobiológico não substitui a prótese para um paciente que nem aquele que nos falou de 58, 57 anos. Provavelmente ele vai precisar em algum momento, mas não tão cedo, né? Ou daqui a pouco a paciente tem 84 anos, faz o ortobiológico e não vai mais precisar da prótese porque já tem um tratamento que lhe deu esse conforto, essa qualidade de vida e melhorou a dor por um bom tempo.
0: Perfeito. Ó, tem gente também entrando agora. Então, para você que entrou agora, né, o assunto é muito interessante, gente, mas eu quero dizer para vocês o quê? A nossa live fica salva no Facebook da Rádio Prata, também no nosso canal do YouTube, no Rádio Prata Serra. Você conhece pessoas que sofrem desse problema, familiares, tudo isso, quer rever essa entrevista aí para entender melhor os detalhes? Você pode disparar para outras pessoas aí, né? Vamos levar essa informação adiante, porque nós temos esse tratamento tão importante aqui pertinho, né? Em casa, olha só que maravilha, 30 e poucas clínicas só no país, né, doutor Alex? E nós temos essa possibilidade aqui pertinho, né? Nada invasivo, um tratamento aí super importante, né, para quem sofre com dores e tudo mais. Doutor Alex, mais uma vez quero agradecer demais a sua presença, né, essa aula esclarecedora, né, nesta manhã de sábado. Agradecer você, querido ouvinte, que esteve conosco nesta manhã, né, acompanhando de pertinho aqui o nosso programa. A você também que está todos os dias ligado na Rádio Prata. Lembrando que o nosso programa vai ficando por aqui hoje, mas sábado que vem tem mais informação, mais debate, tem microfone aberto para vocês. E durante a semana, é claro, né, nós nos encontramos sempre às 7 em ponto no Jornal da Manhã. Então, o Conexão Prata de hoje vai ficando por aqui, mas você tem que ficar ligado aí na nossa programação. Um grande abraço a todos. Um grande abraço em especial aí para os papais nesse final de semana, né? Que merece todo o nosso carinho, nosso amor. Então, se você tem um papai, também pensa aí em fornecer qualidade de vida para ele. Daqui a pouco era dessa entrevista que você estava precisando, não é mesmo?
1: É, por que não, né?
0: Por que não, né? Da qualidade de vida, melhorar tudo mais. Então, obrigado pela sua companhia, pela sua audiência. Nós ficamos por aqui, nos encontramos na segunda, às 7h. Até lá. 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
2: 11 horas e 18 minutos.
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0: 11:21.
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0: 11:30.
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0: Olá, bom dia você, meu amigo, minha amiga, que está conosco por esta emissora de rádio. Nossa saudação fraterna de paz e bem. Está chegando até você neste sábado, 8 de agosto de 2026, o programa das paróquias São João Batista e Nossa Senhora Aparecida de Nova Prata e Santo Antônio do Maragata. Queridos amigos e amigas, como é bom a gente poder sempre se encontrar neste espaço, neste momento, para nos familiarizarmos com a liturgia deste segundo fim de semana do mês de agosto, quando recordamos a vocação à paternidade, Dia dos Pais, início da Semana Nacional da Família. É o nosso jeito de nos familiarizarmos e, assim sendo, a nossa participação nas celebrações, na vida comunitária, será mais consciente, ativa e frutuosa. E depois, por meio da nossa agenda pastoral, a gente vai acompanhando a vida e a dinâmica de nossas comunidades, de nossas paróquias. Estamos vivendo a 19ª semana, iniciando, né, com este fim de semana, o 19º fim de semana do tempo comum, a 19ª semana deste tempo comum, chamado dentro do calendário litúrgico da Igreja. E o tema de nossa celebração é, a partir das palavras de Jesus, coragem, sou eu. A maioria das pessoas acredita em Deus e gostaria de ter um contato mais próximo com Ele. Mas onde está Deus? Onde o podemos encontrar? A palavra de Deus tem duas cenas muito bonitas que mostram como Deus se revela. Na primeira leitura, lá de Reis, Deus se revela a Elias na brisa suave, cansado e perseguido de morte por Jezabel. Elias foge para o deserto, o caminho do Monte Horebe, onde Moisés se encontra com Deus. Lá, Elias o esperava no vento, no terremoto, no fogo, mas ele não estava lá. Deus vai ao seu encontro de uma forma completamente diferente, no sopro suave de uma brisa, e ali lhe fala. Deus geralmente se manifesta na humildade, na simplicidade, na interioridade. Por isso é preciso calar o ruído excessivo, moderar a atividade desenfreada, encontrar tempo para consultar o coração, para interrogar a palavra de Deus, para perceber a sua presença e suas indicações nos sinais quase sempre discretos que ele deixa na história e em nossa vida. Paulo fala que Deus se revelou oferecendo a todos uma proposta de salvação, mas o seu povo infelizmente o rejeitou. No Evangelho, que é o coração da liturgia da palavra, Jesus envia os discípulos em missão na outra margem do lago. Deus se revela na tempestade? E cansado, Jesus retira-se da multidão, vai ao monte para rezar. Enquanto isso, os apóstolos navegam de noite, preocupados na barca, agitada pelos ventos contrários. Jesus interrompe o descanso, vai ao encontro, caminhando sobre o mar. Eles o confundem, é um fantasma. E Jesus se identifica. Coragem, sou eu, não tenham medo. Pedro o desafia. Se és tu, manda-me caminhar sobre as águas. Jesus aceita. Vem. Pedro vai ao encontro de Jesus, mas assustado pelo vento, começa a duvidar e a afundar. Então grita por socorro. Salva-me, Senhor. Jesus antes estende a mão e depois o questiona. Por que duvidaste, homem de pouca fé? Jesus entra na barca e a tempestade se acalma. Então todos se prostram em adoração diante de Jesus, dizendo, verdadeiramente tu és o Filho de Deus. Deus se manifesta em meio às dificuldades, aos ventos da tempestade. Enquanto Jesus está em diálogo com o Pai, os discípulos estão sozinhos, em viagem pelo lago. Essa viagem, no entanto, não é fácil e serena. É de noite. O barco é açoitado pelas ondas e navega dificilmente com o vento contrário. Os discípulos, então, estão inquietos e preocupados, pois Jesus não está com eles. Esse barco é a comunidade cristã. A noite representa as trevas, a escuridão, a confusão, a insegurança em que tantas vezes navegam através da história os discípulos de Jesus, sem saberem exatamente que caminhos percorrer e nem para onde ir. As ondas representam a hostilidade do mundo, que bate continuamente contra o barco em que viajam os discípulos. Os ventos contrários representam as resistências ao próprio Jesus. Os discípulos de Jesus se sentem perdidos, sozinhos, abandonados, desanimados, desiludidos, incapazes de enfrentar as tempestades que as forças da morte e da opressão, o mar, lançam contra eles, e é precisamente aí que Jesus manifesta a sua presença. Ele vai ao encontro dos discípulos caminhando sobre o mar. O episódio reflete a fragilidade da fé dos discípulos, enquanto tiveram de enfrentar as forças adversas, sem a presença de Jesus na barca. Os discípulos seguem a Jesus de forma decidida, mas se deixam abalar. Quando chegam as perseguições, os sofrimentos, as dificuldades, então começam a afundar e a ser submergidos pelo mar da morte, da frustração, do desânimo, da desilusão. No entanto, Jesus lá está para lhes estender a mão e para os sustentar. Finalmente, a desconfiança dos discípulos transforma-se em fé firme. Tu és verdadeiramente o Filho de Deus. Esse texto é uma catequese sobre a caminhada da comunidade de Jesus, enviada à outra margem, para convidar todos para o banquete do reino e a oferecer-lhes o alimento com que Deus mata a fome, de vida e de felicidade dos seus filhos. A caminhada não é um caminho fácil. A comunidade, o barco dos discípulos, deve abrir caminho, através de um mar de dificuldades, pela hostilidade dos adversários do reino e pela recusa do mundo em acolher os projetos de Jesus. Os discípulos devem estar conscientes da presença de Jesus. O fantasma do medo desvanece e as crises da fé são superadas quando aceitamos a presença de Deus em nossa vida pessoal e comunitária. Ele continua a garantir a todos nós: coragem, sou eu, não tenhais medo. Neste fim de semana, queridos irmãos e irmãs, celebramos o Dia dos Pais. Os pais também não estão isentos de tempestades que se formam dentro e fora da família. Nesses momentos em que passam ou que possam ter a sensação de afundar no mar, da frustração e do desânimo, possam perceber essa presença de Cristo que vem ao seu encontro com palavras de esperança. Coragem, sou eu, não tenhais medo. Quando Cristo entrar na barca, o vento e as ondas param e volta a tranquilidade e a paz. Desejo a todos os pais um feliz e abençoado Dia dos Pais e início da Semana Nacional da Família, com a temática Família, torna-te aquilo que és. O amor jamais acabará. Passando para a nossa agenda pastoral, hoje é sábado, nós já tivemos, na parte da manhã, às 9 horas, o encontro com os coroinhas das paróquias Santo Antônio do Maragata e aqui de Nova Prata, com as respectivas comunidades. 10 horas também já tivemos celebração de exéquias e sepultamento. Às 11 horas também já tivemos o momento de inauguração da nova ponte e do asfalto junto à comunidade Santa Catarina Nova Prata. 14h30, missa na comunidade Nossa Senhora da Saúde. 14h30, missa na comunidade São Luís, Linha Garibaldi, Maragata. 15h30, missa na comunidade Santa Teresinha. 15h30, missa na comunidade São Brás, linha décima, no Maragata. 18h, missa na Igreja Matriz. E nesta celebração de hoje, queremos recordar e trazer presente as seguintes intenções. Nas intenções dos falecidos. Sétimo dia de Nelly Maria dos Santos. Valmor Luiz Lorenzini. Meses de falecimento. O primeiro de Cláudio Dalla Costa. Primeiro de Zelindo Geraldo Comacchio. Segundo de Lucas Meira. Terceiro de Maria Coronetti Wachwieski. Quarto de Geraldo Agostini. Quinto de Nelly Oliveira dos Santos. Sexto de João Meira. Sexto de Libera Mera. Décimo primeiro de Claudimar Pagnocelli. Anos de falecimento. O primeiro de Davi Romanzini. Segundo de Dorvalina Fossati Presendo. Terceiro de Lourdes Rigo Nadim. Sexto de Esther Edi Trevisan. O sexto de Luiz Tonon. Oitavo de Darcy Martini. Nono de Valdeni Gotardo. Décimo de Antonio Canale. Décimo terceiro de Genor Zancan. Décimo sexto de Rafael Pancera. Décimo nono de João Magalga Neto. Décimo nono de Leonelo João Denardi. Vigésimo segundo de Terezinha Frosi Bolzan. Trigésimo quarto de Ernesto Lunardi. Trigésimo nono de Natal Toqueto. 47º de Honorino Boschetti. E aniversário de morte de João e Doroteia Pieta. Estas as intenções, com tantas outras que estão aqui em nossa relação, que não são divulgadas, mas sempre colocadas sobre o altar do Senhor. Também hoje, às 19h, missa na comunidade Santa Catarina, Fazenda da Pratinha, no Maragata. Amanhã, domingo, dia 9, 8h, missa na Igreja Matriz. E nesta celebração, teremos a abertura da Semana Nacional da Família. 9h, missa na Matriz Santo Antônio do Maragata. 9h30, missa na comunidade São Cristóvão. 10h30, missa e festa em honra ao padroeiro na comunidade São Roque. 10h30, missa e festa na comunidade Santo Antão Campestre em honra de Nossa Senhora do Perpétuo Socorro e de São Roque. E 18h, missa na Igreja Matriz aqui em Nova Prata. E nesta celebração das 18h aqui em Nova Prata, queremos trazer presente as seguintes intenções. Em ação de graças, pelos 93 anos de vida de Maria Pieta Brugnaroto. Cumprimentos, parabéns a Dona Maria Pieta, pelos 93 anos de vida. Saúde e paz. Nas intenções dos falecidos, meses de falecimento. O terceiro de Natalino Agostini. Quinto de Nelly Oliveira dos Santos. Oitavo de Iria Dallagnol. Anos de falecimento. O primeiro de Davi Romanzini. Segundo de Clemente Luiz Accorsi. Quinto de Luiz Ostrowski. Sexto de Gabriel Rodrigues. Sexto de Guilherme Borges Vieira. Sexto de Amabile Rosin Capelaro. Décimo primeiro de Clementina Pegoraro. Décimo nono de João Magoga Neto. Vigésimo primeiro de Elisa Ferronato Antonioli. Vigésimo sexto de Eduardo Castellani. 47º de Alterio Antonioli e o quarto de Júlio César Estela. Estas as intenções, com tantas outras que aqui estão em nossa relação, que não são divulgadas, mas sempre celebradas, colocadas sobre o altar do Senhor. Cumprimentos, parabéns às comunidades que estão em festa, às equipes de trabalho, à equipe administrativa, festeiros. Que Deus abençoe a todas as equipes, as comunidades e estão em festa. Na segunda-feira, dia 10, 13h30, a récita do Rosário. 18h, celebração da palavra. 19h30, o grupo de oração. E na próxima semana, na quarta-feira, então, dentro da Semana Nacional da Família, nós temos toda uma programação, né? Então, no domingo, amanhã, na missa das 8h, é a missa de abertura da Semana Nacional da Família. Dia 12, quarta-feira, às 19h30, o Encontro das Famílias e de toda a catequese com o Frei Jaime Bétega no nosso Salão Paroquial. A entrada é gratuita. Dia 14, na sexta-feira, às 19h30, a celebração na Igreja Sagrada Família. No sábado, dia 15, na missa das 18 horas, é a missa de encerramento da Semana Nacional da Família, cuja temática é Família, torna-te aquilo que és. O amor jamais acabará. Desejamos a todos um feliz e abençoado fim de semana. E agora, dentro do programa da paróquia, fiquemos com a palavra e a bênção do nosso bispo diocesano, Dom José Gislon.
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2: Estimados irmãos e irmãs em Cristo Jesus, no mês de agosto, mês vocacional, lembramos das vocações aos ministérios ordenados, daqueles que abraçaram a vocação e se consagraram ao Senhor, na vida religiosa masculina ou feminina, dos catequistas, dos leigos e leigas, que vivendo a dimensão do sacerdócio comum dos batizados, abraçam a dimensão de viverem a vida de cristãos como discípulos e discípulas de Jesus Cristo, comprometidos e engajados nas pastorais e movimentos, mas também nos conselhos das comunidades, vivendo e dando testemunho da sua fé no mundo do trabalho e no cotidiano da vida familiar e na sociedade. Ao lembrarmos e celebrarmos o dom da vocação, abraçada e vivida como escolha de vida, queremos, neste segundo domingo do mês vocacional, trazer presente e colocar nas nossas orações os nossos pais. Mesmo diante dos ventos de mudanças que sopram na sociedade e, em certos aspectos, fragilizam a importância da família, não podemos esquecer que a família envolve de modo profundo a realidade pessoal, social e histórica de cada pessoa. A família, como núcleo fundamental da nossa sociedade, tem passado por muitas provações e transformações nas últimas décadas. E acompanhando de perto a realidade social do povo de Deus, atrevo-me a dizer que nem todas as transformações que aconteceram no ambiente familiar favoreceram o fortalecimento da família como núcleo central da sociedade. As provações que muitas vezes ferem e agridem a família nem sempre nascem no ambiente familiar, mas entram no espaço sagrado da família, agredindo sua harmonia, as pessoas que dela fazem parte e, por vezes, destroem a integridade da família, santuário do amor que acolhe a vida e deve proteger a vida. O Concílio Vaticano II diz em um dos seus documentos: o bem-estar da pessoa e da sociedade humana e cristã está intimamente ligado a uma favorável situação da comunidade conjugal e familiar. Gaudium et Spes, número 47. As mudanças ocorridas na sociedade têm provocado mudanças também no papel do pai na realidade familiar. Passamos de um contexto onde a família dependia fortemente da autoridade do pai, onde a mãe e os filhos eram praticamente submissos à autoridade paterna, a uma paternidade menos autoritária e mais amorosa. Nesta nova realidade social, a autoridade do pai é marcada mais pelo diálogo, a escuta, o respeito, a proximidade e o amor que sabe valorizar cada pessoa na sua individualidade e ajuda a reforçar os vínculos de comunhão na família, lugar onde todos precisam sentir-se acolhidos e amados. Ser um pai amoroso não é sinal de fraqueza ou ausência de autoridade, mas é expressão do amor divino, daquele amor revelado por Deus Pai ao seu Filho Jesus e manifestado em várias passagens dos evangelhos, a começar pelo batismo. Este é meu filho muito amado, no qual pus todo o meu agrado. Mateus 3:17. A formação de uma família também corre seus riscos e muitas vezes os jovens deixam-se dominar pelo medo da incerteza. Por isso é importante que os jovens façam o discernimento sobre a opção e a vocação ao matrimônio. A opção para a vida matrimonial, como todas as opções de vida, também tem suas provações, mas quem ama de verdade aceita correr o risco em nome do amor. Além disso, a família, para manter-se unida, precisa também exercitar no dia a dia a escuta, o perdão e a reconciliação. Mas para isso é necessário a presença do amor no coração das pessoas. Sem ele, até mesmo o perdão e a reconciliação por pequenas falhas do cotidiano podem minar a convivência do casal e ir aos poucos esvaziando o sentido de pertença de um ao outro e o sentido de pertença a uma família, a qual podemos dizer com orgulho: esta é a minha família. Por intercessão de Nossa Senhora de Caravaggio, nossa mãe, rainha e padroeira de nossa diocese, abençoe-vos o Deus Todo-Poderoso, Pai e Filho e Espírito Santo. Amém. Minhas preces e parabéns a todos os pais. Tende todos um bom dia.

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4: Onze horas e 57 minutos.
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1: 12 horas e 15 minutos.
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A todos os ouvintes, boa tarde. Estamos iniciando mais um informativo do Escritório Municipal da Emater de Nova Prata, que tem como patrocinadores as agências locais do Sicredi, e hoje será apresentado por mim, Danusa Vendramin Comunello. Calendário de plantio. Hoje é propício o plantio de vegetais que produzam raízes, tubérculos e bulbos. Dias 9 e 10, vegetais que produzam flores. Dia 11 e dia 12, vegetais que produzam folhas. Dias 13, 14, vegetais que produzam frutos, sementes e grãos. E no dia 15, vegetais que produzam raízes, tubérculos e bulbos. Calendário de podas. Estamos num momento muito. Estamos num momento onde, ideal para fazer as podas, né? Fazer a limpeza dos galhos secos, abrir para que entre sol. E hoje é considerado um bom dia para fazer esse trabalho. Já os dias 9 e 10 são dias impróprios. No dia 11, se você quer que a planta tenha menos vigor. No dia 12 é considerado um dia impróprio e os dias 13, 14 e 15 são considerados dias neutros. E na noite de ontem tivemos então a 23ª Festa do Vinho Pratense no Salão da FUV. Queremos agradecer todo o público que se fez presente. Foi uma bela confraternização. Sete produtores oferecendo os seus vinhos. Queremos também agradecer à empresa Alume Conte, que foi a patrocinadora oficial. Também agradecemos ao Sicredi, ao Sindicato dos Trabalhadores Rurais, à FUV, à Emater, a todos que de uma forma ou de outra colaboraram e contribuíram para que este evento se realizasse da maneira tão bonita como foi. A Prefeitura Municipal, através das Secretarias de Turismo e Agricultura, o nosso agradecimento especial. Descarte de eletrônicos. No dia 22 de agosto, a Praça da Bandeira recebe mais uma ação de descarte de resíduos eletrônicos, das 8 da manhã até as 17 horas. Separe aqueles equipamentos e materiais que já não têm mais utilidade e contribua para a preservação do meio ambiente. Destinar corretamente esses resíduos ajuda a reduzir impactos ambientais e torna a nossa cidade cada vez mais sustentável. Então, será na Praça da Bandeira, que está localizada no centro de Nova Prata, no dia 22 de agosto, que é um sábado, das 8 até as 17 horas. Mas o que pode ser entregue? Eletrônicos e acessórios, computadores, eletrodomésticos, televisores e aparelhos de som, pilhas e baterias, toner e cartuchos, óleo de cozinha, cápsulas de café e sandálias. Então,
Faça a sua parte e participe. Hoje trago um convite muito especial para uma palestra que vai acontecer no dia 19 de agosto, às 19 horas, no auditório da SIC de Nova Prata. O tema da palestra é Climatério e Menopausa. Uma conversa sincera, longe das paixões. O palestrante é o Dorval de Andrade Tessari. Ele é um médico ginecologista e traz muitas informações, além de ser autor de livros. Então, pessoal, vamos aproveitar esse momento, é dia 19, só precisa adquirir o seu ingresso. Esse ingresso vocês adquirem e trocam por 2 quilos de alimento não perecíveis. Então, é uma excelente oportunidade para buscarmos mais orientações, mais informações sobre esse assunto que é muito importante para todas nós, principalmente mulheres. Nós da Emater também temos ainda alguns ingressos, senão vocês podem me encontrar segunda-feira ali na Casa do Idoso, na parte da tarde. E também agora um outro convite, esse é direcionado mais para as mulheres ali da comunidade São Brás do Rio Branco, Linha Garibaldi, Terra Gorda, Rio Branco, Campestre. No dia 22, que é um sábado, a partir das 14 horas, a doutora Lia vai estar ali no salão do São Brás fazendo uma conversa de mulher para mulher, vai tratar assuntos de nosso interesse. Então, participe. Será um momento muito bacana, de muita informação, de muita espiritualidade. Venha participar conosco, mas em Rio Branco, Campestre. No dia 22, que é um sábado, a partir das 14 horas, a doutora Lia vai estar ali no salão do São Brás, fazendo uma conversa de mulher para mulher, vai tratar assuntos de nosso interesse. Então, participem.

no dia 26 de agosto, no turno da tarde, às 13 horas, no auditório da UCS, haverá uma tarde alusiva à prevenção à violência contra a mulher. É uma promoção do município de Nova Prata, Secretaria Municipal de Saúde e a equipe Estratégia de Saúde São Peregrino, com a parceria da Emater e da UCS aqui de Nova Prata. Então, teremos duas palestras, uma com a delegada da Delegacia da Mulher de Bento Gonçalves e uma outra palestra com a equipe da Coordenadoria da Mulher de Bento Gonçalves. Vamos nos fazer presente, buscando também mais informações sobre a prevenção à violência contra a mulher. E no próximo dia 11 de agosto, o município de Nova Prata está comemorando 102 anos. E celebramos com orgulho os 102 anos de emancipação política de Nova Prata, porque é uma terra construída pelo trabalho, pela coragem e pela união de seu povo. Ao longo de mais de um século, nossa história foi escrita por homens e mulheres que acreditaram no potencial desta terra, enfrentaram desafios e deixaram um legado de desenvolvimento, de cultura, de fé e de solidariedade. Cada agricultor, cada empreendedor, cada trabalhador, professor, profissional da saúde, servidor público, comerciante, estudante e cada cidadão contribuíram para fazer de Nova Prata um município forte e acolhedor. Nossa maior riqueza está nas pessoas, na força do campo, na dedicação das famílias, no espírito empreendedor, nas tradições preservadas e na capacidade de olhar para o futuro sem esquecer as raízes que nos trouxeram até aqui. Neste aniversário, renovamos a esperança de continuar construindo uma cidade cada vez mais humana, justa, sustentável e cheia de oportunidade para as atuais e futuras gerações. Parabéns, Nova Prata, pelos 102 anos de emancipação política. É um desejo, né? É uma comemoração que toda a equipe de Nova Prata se orgulha em fazer parte desta história. E amanhã, segundo domingo de agosto, temos uma data muito especial para comemorar. E queremos então prestar uma homenagem a todos os pais que estão nos ouvindo, a todos os pais que trabalham e recebem o nosso assessoramento. Nesse Dia dos Pais, prestamos nossa sincera homenagem a todos aqueles que, com amor, dedicação e exemplo, ajudam a construir famílias fortes e uma sociedade mais humana. Ser pai é acolher, orientar, proteger e ensinar. É estar presente nos momentos de alegria e também nos desafios, oferecendo apoio, coragem e esperança. É transmitir valores que acompanham os filhos por toda a vida, mostrando, pelo exemplo, a importância da honestidade, do respeito, do trabalho e da solidariedade. Hoje celebramos os pais que cultivam sonhos, que ensinam pelo carinho e pela dedicação, que encontram tempo para ouvir, aconselhar e incentivar. Também lembramos com gratidão aqueles que permanecem vivos em nossas lembranças e em tudo

tudo o que nos ensinaram. E aqui faço referência a meu pai, que já não está mais aqui neste plano terreno, mas continua muito vivo no meu coração. E que de onde ele estiver, que ele continue me guiando e me abençoando. Que este dia seja de abraços sinceros, de reencontros, de gratidão e de reconhecimento por todo o amor que os pais dedicam às suas famílias. A todos os pais, nossa sincera admiração e nosso carinho. Feliz Dia dos Pais. É o que desejamos. Nós, da equipe do Escritório Municipal da Emater de Nova Prata. E assim encerramos o programa. Esperamos você semana que vem, nesse mesmo horário. Muito obrigado e até lá.

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0: Boa tarde. É com alegria que estamos chegando para ficar na vossa companhia durante esta próxima meia hora e assim apresentarmos mais um programa informativo do Sindicato dos Trabalhadores da Agricultura Familiar, aqui de Nova Prata, Vista Alegre do Prata e de toda a grande região do Prata. E bom mesmo é se posso encontrar a todos e a todas com a mente em ordem, com saúde e vivendo em harmonia. E sempre faz bem lembrar que, das mãos de quem oferece flores, sempre sobra um pouco de perfume.
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0: Um dia, um filho planejou dar um banquete para seus clientes e amigos. Esse filho morava junto com o seu pai, e o pai já era de idade avançada e tinha muitas dificuldades com os movimentos. E que isso o dificultava, inclusive, na alimentação, e acabava caindo comida da boca e sujava ao seu redor. O filho então pensou: fica feio os meus convidados vendo o meu pai fazendo assim. Vou levá-lo na parte de cima da casa, chamada sobrado, como se dizia antigamente. E assim o fez. Preparou uma boa mesa, bons talheres e uma ótima comida. Ao levá-lo até aquela mesa, que depois o deixaria lá sozinho se servindo, o pai foi comentando com o filho durante o caminho: há muitos anos atrás, eu também fiz assim com o meu pai. O filho ficou chocado e começou a pensar, caindo as lágrimas: quem vai poder parar essa roda sou eu. Convidou o pai para descer e sentar no principal lugar da mesa junto a todos os convidados. Moral da história: sempre que acontece um erro na vida, nunca continuar alimentando-o. Um dia, ele seria a próxima vítima. A vida nunca manda a conta na mesa errada.
1: 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Porque a amizade é a coisa mais bonita. Nós não devemos viver assim afastados, porque a amizade é a coisa mais bonita.
0: Buenas, povo querido, gostaria de lembrar que, a partir de terça-feira, em si da próxima semana, já vai estar aberto o sistema para se começar a fazer o ITR. Então, quem achar por bem, já podem ir se preparando para ir fazendo este trabalho também e assim não deixar para a última hora. Se sabe que é um período longo, né? Só termina lá em fim de setembro, mas já quem quiser adiantar esse trabalho, é um trabalho que precisa ser feito, né, todos os anos, e é importante de se dizer que nós fazemos para todo o público no sindicato. Lembrar também que se alguém gostaria de estudar lá na escola EFACERA, nos procurem que já vamos assim fazendo os encaminhamentos necessários para a matrícula. Lá é uma escola que não dá só o diploma, ela ajuda a aprender e a preparar bons cidadãos para a sociedade. Nós já temos alunos aqui de Nova Prata e que estão muito contentes, inclusive os seus familiares. Cartela de remédio vazias, nós continuamos recebendo. O cantinho da semente crioula, ou seja, da semente nativa, continua indo muito bem, graças à colaboração de muita gente. E aqui funciona assim: você traz a semente nativa que você cultiva e leva uma outra que você gostaria de cultivar e não tem. Dessa forma, nós vamos salvar a biodiversidade e também a saúde agradece. Nós temos também uma parceria, pessoal, com a empresa ViaMed lá de Passo Fundo. É uma empresa assim, bem consolidada, de referência, trabalha só na área da saúde. E as credenciais com essa empresa garantem assim, um bom desconto em todos os procedimentos da saúde. Por exemplo, consultas, exames, remédios e até cirurgias. Nós já temos associados que têm esse plano aqui em Nova Prata, estão bem satisfeitos. Então, quem tiver interesse, nos procurem, que passamos todas as informações. Pessoal, tem o cadastro vitícola também a ser feito. Então, quem precisa, assim, tipo de vender a produção de uva, para, tipo assim, alguma cantina, é necessário ter esse cadastro. Então, já está disponível. Então, quem quiser já ir fazendo isso, também podem ir fazendo, que vamos adiantando esse trabalho também. Bem, mas para nos descontrair e permanecer com as amizades em dia, amanhã então nós vamos ter, amanhã que é o dia 9, né, domingo, vamos ter aquela grande festa lá na comunidade da Campestre, lá na nossa querida Maragata. Lá, além de ser bem acolhido por aquele povo daquela comunidade, a gente come muito, muito bem preparada. Então amanhã, todo mundo convidado para a festa lá na comunidade da Campestre, que é a festa em honra a Nossa Senhora do Perpétuo Socorro e a São Roque.
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0: Buenas! Povo querido, agora vamos conversar um pouco com o nosso técnico Adílio Guadagnin. Ele que, quando assim precisarem de trabalhos, como, por exemplo, projetos técnicos, custeio, investimento, orientações técnicas e muitas outras coisas, é tudo com essa criatura. Adílio, boa tarde, é um privilégio de tê-lo aqui conosco.
2: Boa tarde, ouvintes. Boa tarde, Dirceu. Zoneamento agrícola de risco climático, conhecido também no meio técnico por ZARC. É um instrumento de política agrícola e gestão de riscos desenvolvido para indicar as melhores épocas de plantio para cada cultura, cruzando dados de municípios, tipos de solo e ciclo de plantas. O objetivo principal é minimizar as chances de perda nas lavouras causadas por eventos climáticos adversos, como seca, geadas, o excesso de chuvas, entre outros. No caso do milho, neste ano, ao menos por enquanto, estamos com um problema para quem está planejando plantar em outubro e até os 10 primeiros dias de novembro. Estamos em contato com a FETAG para reverter esta regra, porque muitos agricultores estão se organizando para plantar neste período. Mas caso precise acionar o seguro agrícola, está previsto um desconto de 10% sobre a indenização, 10% a mais sobre a indenização, para quem plantar neste período. Mas tão logo tivermos alguma solução, tivermos algum encaminhamento sobre uma possível mudança no zoneamento, divulgaremos neste programa de rádio. E quanto às notas fiscais de compra dos insumos agrícolas, continuam sendo necessárias, porque podem ser exigidas caso ocorra acionamento do seguro agrícola e sempre devem ser emitidas em nome do titular do custeio junto ao banco. Outra recomendação: após a contratação do custeio pelo agente financeiro, não é permitido ajustes no CAR, sob pena do seguro perder a validade e ainda cobrança de multa, além de impedimento de contratação de custeio na próxima safra. Quanto ao croqui de localização, caso ocorra alguma mudança de lugar ou cultura, o prazo continua sendo de 30 dias após o efetivo plantio para ajustes junto ao banco. Caso contrário, é motivo de perda de uma possível indenização caso ocorra acionamento por evento climático. Dito isso, desejamos para todos uma ótima semana e estamos à disposição para maiores esclarecimentos. Boa tarde e até a próxima oportunidade.
0: Muito bem, obrigado, Adílio. E agora vamos até o consultório lá da nossa amiga Elisa, ela que é quiropraxista, e fizemos uma boa parceria também com essa profissional. Elisa, boa tarde, seja bem-vinda ao nosso programa.
3: Boa tarde, ouvintes. Boa tarde, Dirceu. Hoje eu quero iniciar fazendo uma pergunta a quem está nos ouvindo. Você que trabalha no campo, me responde uma coisa. Quantas vezes você já terminou o dia com dor nas costas, lá no pescoço, na lombar, e pensou assim, amanhã passa? E a verdade é que, para quem vive na agricultura, no campo, sentir dor acaba parecendo normal. E eu quero dizer uma coisa, muito importante. Dor não é normal e você não precisa conviver com ela. 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Com o tempo, essas sobrecargas, elas podem causar dores na coluna, dores no pescoço, nos ombros, na lombar, além de formigamentos, dores de cabeça, limitações que acabam prejudicando até as tarefas mais simples do dia a dia. E para quem não sabe, a quiropraxia é uma profissão da área da saúde especializada na avaliação, prevenção e tratamento das alterações da coluna vertebral e das articulações. 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Para que você possa trabalhar e viver com mais bem-estar. E muitas pessoas procuram atendimento apenas quando a dor já está muito intensa. E cuidar da saúde, né? Cuidar da nossa saúde tem que ser antes que o problema surja, né? Fazendo uma prevenção. É como fazer a prevenção lá no trator, nas máquinas agrícolas. A gente precisa fazer a prevenção também com a nossa saúde. 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Eu espero você. 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Muito obrigada.
0: Ótimo. Obrigado, Elisa. E agora vamos dar uma volta até lá no Sicredi e vamos ver se tem alguma novidade por lá. Elis, Alexandre, boa tarde. Fiquem à vontade que o povo quer ouvir vocês.
4: Boa tarde, Rádio Vintes. Boa tarde, Dirceu. Boa tarde, Alexandre, que está aqui comigo.
5: Boa tarde, Elis. Boa tarde, Dirceu. Boa tarde a todos os ouvintes da rádio, né? Em especial aos nossos associados do Sicredi. Estamos mais um sábado aí para trazer algumas informações para vocês, algumas novidades, né?
4: Novidades, na verdade, né, Alexandre? 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Em qual melhor linha se enquadra os pedidos quando o assunto for investimento.
5: É isso aí, Liz. 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
4: É bem isso mesmo, bem lembrado, Alexandre.
5: Isso aí. E Elise, também aproveitando o momento, né, que agora tem umas previsões de tempo, né, meia severas para os próximos dias aqui na nossa região, para os próximos 10 dias, que está em tudo que é meio de comunicação aí. 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
4: É. E pensando também nos seguros, tu citou mais os patrimoniais, né? 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
5: 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Então, a gente tem essa possibilidade também, e é uma maneira bem bacana, né, de não ficar desprotegida, né?
4: Perfeito.
5: É isso aí, Liz.
4: Isso hoje mesmo. Então, uma boa tarde, um bom dia, um bom restante de final de semana para todos. E de início de semana também, né, conforme a data aqui. E estamos disponíveis aqui para receber vocês.
5: É isso aí. Eliseu, muito obrigado pelo espaço. Um bom final de semana a todos.
0: Buenas! Povo querido, hoje no nosso momento do Blick, nós temos aqui uma pessoa que está interessada em comprar um alambique, mas que seja de inox. Nós temos uma outra pessoa que está interessada em vender um touro da raça Red Angus. E ele pesa aproximadamente uns 200 quilos. Nós temos uma outra pessoa que está interessada em vender mudas de abacate insertadas. Nós já temos elas disponíveis. E temos também uma outra pessoa que está interessada em vender um espalhador de calcário e também de esterco seco. Esse espalhador é de esteira. Inclusive, ele é um espalhador novo, nunca foi ocupado, e é um espalhador assim de 7 toneladas e meia. As pessoas que tiverem interesse, nos procurem que nós passamos o contato. Também convidar a todos os nossos queridos consumidores para que façam sua visita lá no espaço da Feira do Produtor, onde todas as sextas-feiras à tarde, os sábados pela manhã, lá se encontra aqueles produtos frescos, produtos limpos e livres de agrotóxicos. Vamos ver também como foram os preços agropecuários dessa próxima semana. Então, nós temos aqui o arroz saco de 50 quilos, que está em R$ 63,81. O boi para o abate, R$ 12,33. O cordeiro está em R$ 13,74. O feijão saco de 60 quilos está em R$ 180,70. O milho saco de 60 quilos, R$ 58,94. A soja, saco de 60 quilos, R$ 127,60. O suíno, R$ 5,84. O trigo, saco de 60 quilos, R$ 69,80. E a vaca para o abate, R$ 10,87.
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0: Meu querido povo, vamos ver quem são os nossos aniversariantes desta próxima semana, associados do nosso sindicato. Então, hoje é sábado, 8 de agosto. Temos a dona Marinês Terezinha Vanzo Grando, temos a dona Lourdes Moreto Cavazini, e a dona Lourdes é a que comanda essa galera toda desta semana, completando seus 80 aninhos de vida. Parabéns, dona Lourdes! Temos também a Sandra Ferreto, e a Sandra, então, é a mais jovem dessa galera toda, completando seus 41 aninhos de vida. Parabéns, Sandra! E olha que as duas moram lá na mesma linha. Amanhã, domingo, dia dos pais, então temos a dona Ermelinda Beltrame Machado. Na segunda-feira, que já é o dia 10, então temos a dona Valéria Regina Zalamena Marim, e o seu Zeferino Gaieschi. Na terça-feira, já dia 11, dia do aniversário do nosso município, então temos a dona Irnes Rui Carossi e Alice Lorenzetti. E também o nosso município, né? Nova Prata. Na quarta-feira, que então já é dia 12, temos o seu Darley Comunello. Na quinta-feira, e já é o dia 13, então não temos aniversariantes. Mas para encerrarmos a semana, dia 14, sexta-feira, então temos a dona Elizabeth Turmina Guadagnin e a dona Terezinha Nalin Fossati. Então a todos esses nossos queridos aniversariantes, queremos desejar muita saúde, muitas felicidades, e que possamos repetir isso durante muito e muito tempo.
6: Parabéns, parabéns.
0: Meu querido povo, fico muito agradecido pela vossa audiência e gostaria de desejar uma boa tarde, um bom domingo e um feliz Dia dos Pais e uma semana de muita prosperidade a todos. E para refletir, deixamos a seguinte mensagem. Se as feridas do teu próximo não lhe causam dor, então a sua doença é pior do que a dele. Meus queridos, foi um privilégio ter estado com vocês. A todos e a todas, paz e bem.

É isso aí, minha gente. Lá em casa tem arvoredo, porco no chiqueiro e galinha no terreiro. E tem até um lugarzinho pra criançada arrancar minhoca.

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É isso aí. Boa tarde para você, amigo, amiga. Boa tarde, Nova Prata. Boa tarde, região. Estamos juntos de novo nesse sábado chuvoso de inverno. 8 do 8. Olha, coincidência numérica aí. 8 do 8, 2026. Tá tudo bem com você? Tá tudo certinho? Bem bom? Semana tranquila? Não foi? Passou. De qualquer forma, passou. Que seja tranquilo, de paz, de boas coisas acontecendo, o seu fim de semana que tá aí. Mesmo com o tempo assim, como eu sempre digo, o tempo pode ficar de cara feia. Você não. 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Abraço para você, tudo de bom, um excelente final de semana. A gente vai, como sempre, fazendo aquela mistura musical popular aí, colocando bom humor e alto astral, as nossas doses de alegria, de motivação também. E hoje tem entrevista, dia de live hoje, de bate-papo. A convidada de hoje é Cristina Navarro. Por volta de 2 horas, ela está aqui batendo um papinho com a gente sobre o mapa astral, o reiki, terapias integrativas. Assunto bem interessante para todos nós. Sugiro que você acompanhe atentamente as nossas plataformas digitais e, claro, no radinho também. No mais, como sempre, também conto com a sua participação, seu bom gosto, valendo aí pelo 3242-1212, WhatsApp 999-20-3154. De coração, de verdade, a gente deseja um excelente final de semana para você, amigo, para você, amiga.

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As primeiras do sabadão, começou bem com a banda 10, Marte ou Saturno. O que mais que tocou aqui no começo do programa? Antes o grupo Portal Gaúcho, de pai para filho. Falar nisso, amanhã é dia dos pais, né? Fim de semana dedicado aos pais. Dá para você, claro que pode, deve homenagear o seu, dedique uma canção ao seu paizão, ele vai gostar no sabadão de hoje. O que mais? Começou com o César Brassini, banda Enigma, Amor Eterno. E continua já pedindo aqui do Everson, Entrevista Chico Rei Paraná.

Pra galera que ficou aqui até agora esperando a revelação, muito obrigado pela moral. Pra galera também que foi embora também, eu acho que esse evento aqui é um sucesso. A gente só tem a agradecer ao Felipe, ao Augusto, a vocês, a Deus, ao Exalta, ao Rodriguinho, o Pi na Mesa, Belo, todos que têm passado por aqui, a Jorge Aragão, Zeca Pagodinho, Bete Carvalho. E é isso aí, viva o samba. Uma salva de palmas pro samba aí. Que muita gente tem vergonha de dizer que gosta, mas no fundo, gosta.

0: Os atuais Jorge Mateus e a clássica do Almir Sater tocando em frente. E a gente aqui na torcida que você faça justamente isso. Continue tocando em frente, tocando barco, vai em frente, vai à luta, mas sem se estressar muito, até porque é fim de semana tá aí pra você curtir, não pra lamentar, independente do que aconteceu. Aproveita da melhor maneira possível, fazendo o que você gosta. Eu sei, o tempo talvez estragou algum plano. Muito bem, faça outros. Adapte os seus planos para esse tempo aí, para esse clima. Afinal de contas, a gente não pode fazer nada, né? É o fim de semana que ele lá em cima nos deu. Vamos nos alegrar nele. É frase bíblica, inclusive, tá bom? Então, alegre-se, adapte-se e tenha um grande fim de semana, que a gente deseja de coração para você. 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Daqui a pouquinho a gente recebe Cristina Navarro no nosso bate-papo com live, inclusive nas plataformas. Bate-papo muito legal, muito interessante. Tem a ver também com o que eu falei aqui de viver uma boa, né? Viver de acordo, claro, com nossos sonhos, nossos ideais, nossos objetivos, mas sem se estressar muito. Esse é o caminho, é o que a gente busca, né? O que a gente procura, é o ideal para tocar a vida. O equilíbrio, né? Vivemos num mundo materialista, não sejamos hipócritas, precisamos dessa roda aí, nos faz também entrar nela, mas não podemos jamais deixar ela conduzir tudo na nossa vida, ser escravo dela, né? Então, o equilíbrio, vamos falar muito disso também nesse bate-papo bacana com a Cris daqui a pouquinho, no sabadão. 12 minutos faltam para as 14h. Ligando o rádio agora, seja bem-vindo.
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0: Rainha.

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0: Muito bem, boa tarde, boa tarde, boa tarde. Ótima, grande, excelente tarde de sábado para você. Estamos de volta com o Sabadão e agora, além do rádio, estamos também com imagens nas plataformas digitais da Prata FM, YouTube, Facebook e tudo mais. Porque tem visita, conforme anunciado, conforme divulgado, estamos recebendo hoje a Cristina Navarro, ela que é terapeuta integrativa, tem alguns assuntos bem interessantes das suas áreas de atuação, suas atividades, né, o seu profissionalismo todo, à disposição aqui da rádio hoje dos nossos ouvintes, inclusive se ao longo do bate-papo você tiver algum questionamento, pode mandar aí no WhatsApp da rádio que a gente encaminha para ela, tá certo? A Cristina, amiga de longa data e trabalha com isso há muito tempo, bom, mas ninguém melhor do que a própria para dizer tudo o que faz, há quanto tempo faz, formação, então a gente lhe cumprimenta e já colocamos aí o microfone à disposição para sua apresentação profissional, para que o ouvinte que ainda não conhece, conheça e conheça seu trabalho. Cris, boa tarde.
1: Boa tarde, Nilson. Boa tarde, ouvintes da Rádio Prata e quem está nos assistindo agora pelas plataformas. Muito, muito honrada com este convite. Interessante que este convite chega num momento muito interessante, onde o tema da conversa de hoje está em pauta aqui na cidade, esta semana, inclusive, né? Estamos na primeira semana do mês de agosto, e nós estivemos participando de uma reunião onde reuni outros municípios e lideranças relacionadas à busca de um conhecimento amplificado das práticas integrativas, do resgate de saberes ancestrais, do ser humano retornando aquilo que ele já sabia e que foi se perdendo pelo tempo. Então, Nilson pediu para eu me apresentar, estou Cristina Navarro, trabalhei durante 33 anos na área da saúde oficial, digamos assim, e nos últimos 10 anos deste período, eu comecei todo um processo de busca de autoconhecimento que as questões da vida impulsionaram, e eu mergulhei de cabeça, então, nesta busca do autoconhecimento, que iniciou dentro de uma busca interna, né, daquele vazio existencial que todos nós, em algum momento, passamos durante a existência, muito bem mapeado pela antroposofia, principalmente, e mergulhando nesta busca de conhecimento, eu acabei indo buscar, né, dentro de formações, primeiro para mim mesma, numa busca minha, e depois, então, me habilitando para este trabalho que hoje eu desenvolvo. Estou terapeuta integrativa. Hoje eu gosto de dizer que eu não trabalho com o menu terapêutico, que foi um caminho que eu hoje tenho algumas reflexões a respeito, que também as práticas integrativas acabaram caindo, assim como as áreas da medicina que trabalham por especialidades. As práticas integrativas, lá pelas tantas, começaram a se distribuir também por especialidades e os cursos passaram a ser mais de capacitação do que de formação. E quando a gente fala prática integrativa ou terapia integrativa ou terapia holística, nós estamos falando do todo. Então, eu não posso separar o ser humano por camadas, eu vou ter que lidar com as múltiplas camadas. E aqui já começa a nossa conversa, né? Esta nossa conversa começa por aí, né? As muitas camadas do ser humano. Tem esta aqui que se apresenta com este rótulo, que é a Cristina Navarro, e tem as muitas camadas, né, que a gente pode chamar de inconsciente, as questões transgeracionais, aquilo que eu trago da minha linhagem, os aprendizados que eu vim fazer nesta existência, as pessoas com quem eu intersecciono, os estudos com os quais eu tive contato, aqueles que me inspiraram e aqueles que serviram como informação, mas que não tocaram o meu coração. E assim a gente segue,
0: Ainda tem muito preconceito, eu acho, quando se ouve falar em terapia integrativa, holística. Talvez por falta de mais bate-papo como esse, de mais informação, né? O pessoal associa muito a misticismo, filosofia de vida, religião, né? O que que você pode dizer para ajudar a desmistificar isso, acabar de vez esse preconceito?
1: Olha, sabe que me encanta hoje falar sobre isso, Nilson. Me encanta. Porque muita coisa que foi jogada no balaio ou no caldeirão do misticismo, da religião, da crença, né? Hoje está sendo estudado cientificamente. Uma destas áreas de conhecimento é a própria fenomenologia. E a fenomenologia está presente o tempo todo na nossa vida, né? Então, coisas que estavam no terreno da fé, hoje já podem ser explicadas de outra forma. E dentro desta ciência tem muitas outras que também conversam com este olhar. E hoje, como nós sabemos que o ser humano, o ser humano sempre soube, a filosofia clássica falava sobre isso, né? Nós somos compostos de corpo, de mente, de espírito. Nosso corpo é impactado, nossa mente é impactada pelas informações que recebemos, por aquilo que nos nutrimos, nossas emoções são impactadas e enquanto espíritos que somos, né, em cascas temporárias, não somos um livro em branco. Então, eventualmente, eu escuto das pessoas, mas como que uma criança teve tal comportamento? Ou como que uma pessoa com todo o conhecimento que tem esse tipo de atitude, de comportamento? E aí nós temos que pensar exatamente nessas camadas. Uma criança não é um livro em branco. Primeiro, porque ela é um espírito imortal retornando numa casca temporária. E isso não é um objeto de fé. Hoje já é estudado. Hoje não. Há muitas décadas já é estudado cientificamente. Em algumas regiões do planeta, com muito mais facilidade, até porque, digamos assim, que a mentalidade daquela cultura é mais aberta para tudo isso. E o corpo que a criança recebe também não é um livro em branco. Ele é a resultante de toda a história familiar da sua mãe e de toda a história familiar do seu pai. Então, o que é novo? É a oportunidade que esta consciência tem nessa nova existência. Então, uma criança é uma plantinha. Dependendo como ela for regada, em que substrato ela vai se desenvolver, que tipo de adubo ela receber, com o que ela está tendo impacto, ela vai se desenvolver dessa ou daquela forma. E isso passa por essas muitas camadas. E quando tu trouxeste, né, a questão do preconceito e da religião, dentro das práticas integrativas, isso ainda é um ponto de muito debate, né? Estou hoje facilitadora de cursos, de formação na área das terapias integrativas, em diversas áreas. E este é um tema que foi trazido, inclusive, para o currículo. O que que acontece? Então, em algum momento eu ia comentar aqui, né? Fiz um roteirinho aqui para a gente não se perder, né? Eu tenho um carinho, um respeito muito grande por o que a Igreja Católica nomeou São Lucas, ou o apóstolo Lucas, que não conviveu com Jesus, né? Ele, alguns historiadores falam que ele conviveu com Maria, tanto que ele biografou muito, muito que se sabe da história de Maria, foi por conta de Lucas. E tem um versículo lá no Evangelho de Lucas, que é 14:14, eu acho, que ele fala sobre a gratuidade, sobre a caridade, sobre auxiliar aqueles que não têm condições de receber o auxílio. E Lucas era médico, formado pela mesma escola de Hipócrates. Então, ele tinha uma formação, ele era muito culto. E ele teve contato, então, com Paulo de Tarso, que foi outro que também não conviveu com Jesus. E isso tudo aconteceu 40, depois que Cristo tinha feito, né, a passagem dele aqui pela terra e deixado o seu norte. E esta visão de que da gratuidade, que muito permeou o universo, porque hoje eu digo que São Lucas é o padroeiro dos médicos, mas também dos terapeutas, porque a palavra terapeuta vem de lá do grego antigo e quer dizer aquele que serve, aquele que cuida, aquele que ajuda. Então, este ato de servir e de ajudar, ele muitas vezes é misturado com essa questão da gratuidade, que conversa com a questão religiosa dos espaços espiritualistas, dos centros, dos templos, aonde que se ouve de graça deves dar aquilo que de graça recebestes. Enquanto que o conhecimento que este foi buscado dentro da linha do conhecimento é colocado dentro desse mesmo balaio. Isso vai separando aos poucos e criando todo um preconceito, porque a humanidade se dividiu durante a sua evolução buscando uma medicina sagrada e tendo que conviver com uma medicina popular, humana, racional, que cuidava só dos aspectos do corpo. Enquanto que esta medicina sagrada, ou uma medicina, digamos, mais integrativa, que conseguia perceber o ser humano nas suas múltiplas camadas, não era para todos. O que que restou para nós, em pleno século XXI, com toda essa tecnologia? Hoje falamos, e eu escuto seguidamente isso até de pessoas que têm um certo, repertório de conhecimento, que as práticas integrativas, as terapias integrativas são estas coisas. Eu até brinco que a pessoa pega e mexe com a mão esquerda, assim como se estivesse mexendo num caldeirão. Este conhecimento ligado a estes saberes ancestrais foi, à medida em que a ciência que veio a comprovar aquilo que aquelas práticas ancestrais tinham de forma empírica como técnicas e métodos de curar, a ciência moderna buscou compreender esses mecanismos. E aí foi construindo toda uma tecnologia em torno disso.
0: Certo. E os terapeutas tradicionais, não sei o termo, os convencionais, os psicoterapeutas, os psicólogos, essa turma, enfim, como é que vê o trabalho de vocês, os psicanalistas, psiquiatras? Torce o nariz, trabalham junto, ou existe um até aqui, a gente chega, a partir daqui é com eles?
1: Sabe que eu tenho tido uma graça muito grande e uma bênção de conviver com os profissionais acadêmicos da ciência oficial com muita harmonia, com muito equilíbrio. Porque nós sabemos que cuidar do corpo é tarefa de quem estudou fisiologia, patologia e as especialidades. Terapias cognitivo-comportamentais, existe toda uma metodologia de trabalho, né? A terapia vibracional está muito vinculada ao trabalho do terapeuta integrativo. Também hoje um trabalho de psicoeducação, aonde psico nós entendemos pela etimologia da palavra psique, que quer dizer alma. O que que esta alma veio fazer aqui neste plano? Quando o terapeuta integrativo, ele é bem preparado e bem formado, ele sabe exatamente qual é o seu âmbito de ação. A ideia é integrar, complementar e não disputar espaço. Há espaço para todos. Se, na medida em que eu entendo que o ser humano tem muitas camadas, estas camadas vão ter que ser olhadas com quem as enxerga em profundidade e com sabedoria. Faz sentido para ti?
0: Faz sentido, sim. Tem pergunta de ouvinte aqui. Pede para ela se ela faz, e aqui é um termo que eu iria inclusive pedir para você explicar resumidamente.
1: A ideia é integrar, complementar e não disputar espaço. Há espaço para todos. Se, na medida em que eu entendo que o ser humano tem muitas camadas, estas camadas vão ter que ser olhadas com quem as enxerga em profundidade e com sabedoria. Faz sentido para

0: Então, né? O reiki, ele precisa ser louvado e honrado muito, porque ele, de alguma forma, nessa era que a gente vive, ele foi a porta de entrada das práticas integrativas. Eu estou facilitadora de cursos de reiki, de mais de uma abordagem, e pratico reiki desde 1998. Estou professora de reiki desde 2008 e formo professores de reiki há muitas décadas. Na realidade, hoje eu tenho preparado outros professores em função de estar desenvolvendo outros projetos, outras práticas integrativas. E o reiki é uma bênção, porque ele vem sendo estudado, inclusive cientificamente, há estudos já documentados em grandes centros de pesquisa. O reiki entrou na minha vida de uma forma muito interessante, porque quando eu fui fazer a minha primeira formação nos níveis de praticante, eu fui para a primeira aula sem saber absolutamente nada do que se tratava. E ele me encantou. Então, tenho toda uma trajetória aqui em Nova Prata, muita gente passou por turmas, por aprendizados aonde eu estava envolvida. E o reiki é, digamos assim, como diz uma colega minha, ele é o lencinho umedecido, ou a lambida. Quando o ser está tão fragilizado, quando ele está tão doído, quando ele está tão sofridinho, que ele não tem condições de lidar com a sua dor, e quando eu falo da dor, é a dor que às vezes dói até no corpo, o reiki chega de mansinho e ele traz um oásis de paz num oceano tempestuoso. Ele vai vibracionalmente, energeticamente, ajustando o campo vibracional da pessoa. Somos seres eletromagnéticos. Isso você já sabe, nós estamos aqui envolvidos por muitos aparelhos, nós convivemos com muitos aparelhos, hoje estamos imersos nas ondas dos celulares e tudo mais, e tudo isto impacta a nossa
1: Vibração.
0: esotérica e a nossa vibração. Eventualmente podemos ficar até muito irritados, as crianças manifestam isso com muita frequência. Hoje há todo um olhar para as crianças e as telas e tudo o que isso de alguma forma impacta no comportamento, no desenvolvimento delas. Então, o reiki chega para fazer toda a diferença, tanto que foi uma das portas de entrada dentro das PICs, né? Das práticas integrativas e complementares da saúde.
1: Mapa astral, mesma
0: Então,
1: definição sua.
0: eu não desenvolvo mapa astral, mas conheço pessoas divinas e profundas que enxergam além deste elemento. E aí eu quero fazer neste momento, um recorte. Um profissional hoje da saúde, digamos, acadêmica, ele antes de desenvolver uma especialidade, ele vai estudar anatomia, fisiologia, patologia e todas as disciplinas que o ajudem a entender o funcionamento do aparato biológico que a gente chama de corpo, né? Por que que nas práticas integrativas eu pego um roteiro e ensino só a prática, sem ensinar como ela funciona, né? E esse é um grande problema. Então, um profissional que se dedica a compreender, por exemplo, um mapa astral, ele vai ter que entender tudo que se refere a esse tema. E, inclusive, entrar no universo de Jung. Tudo que foi legado em termos de conhecimento universal, porque a astrologia é uma ciência milenar. A gente sabe que, no passado, governantes, generais, baseavam, inclusive, suas decisões na posição dos astros no céu. Então, eu sei o mínimo de astrologia para não falar bobagem, mas não foi uma área que eu resolvi me dedicar. Mas conheço pessoas maravilhosas, com profundo conhecimento, inclusive aqui da nossa região, que fazem um trabalho lindo, né? Uma delas está lá em Guaporé, que é a Neuza Zanella, que eu recomendo porque o trabalho dela é divino. Tem outras pessoas, mas digamos assim, com quem eu mais tenho intimidade seria ela. Eu trabalho com numerologia. Aliás, hoje eu prefiro dizer que eu trabalho com numeroterapia, que é a aplicação do conhecimento da língua, porque a numerologia é uma linguagem. A gente aprende a interpretar os números, os códigos. Eu estou aqui, estou enxergando um relógio digital. Esse relógio digital com aqueles números está me falando alguma coisa? Então a gente vai aprendendo a interpretar.

0: interpretar os números que estão relacionados à nossa vida, ao nosso nome, né, a nossa assinatura energética, a nossa data de nascimento, aos nossos ciclos. Nós vamos interpretando os ciclos anuais, mensais, tudo isso conversa, né? Os dias da semana conversam. E é muito lindo entrar nesse universo.
1: E as coincidências, desculpe te interromper, mas já que falou em números, as coincidências numéricas que são mais faladas, pessoal, principalmente datas. Hoje, por exemplo, 8 do 8. Se fosse 8 do 8 do 8, ia ter uma celeuma maior ainda. Atenção para o dia. O que exatamente significa?
0: A gente chama de números sincrônicos que trazem uma informação repetida ou potencializada.
1: Quer dizer algo pra gente?
0: Quer dizer algo pra gente. É uma língua para quem sabe ouvir, né? Para quem sabe compreender, e ela está ali para revelar algo. Então, o dia de hoje, inclusive, vibracionalmente, está vibrando no 8. Porque é 8 do dia, 8 do mês e 10 do ano. Se eu somar tudo isso, eu vou ter um 26. E o 26, eu reduzo a um único dígito, vai dar 8. O 8 é um número, a gente pode considerar, tem o símbolo do infinito, né? O 8 é um número que fala do equilíbrio entre as coisas da matéria, da terceira dimensão, e as coisas que a gente chama de abstratas, mas que seriam coisas ligadas ao sagrado, ao divino, às dimensões que a gente não consegue perceber, inclusive a dimensão tempo. Nós surfamos pela dimensão tempo, mas o tempo não é linear. E isso é claro quando a gente fala em termos de emocionais, em termos de memória, né? E eu até gosto muito de trazer uma referência de Mário Quintana. E foi muito importante porque alguns anos atrás eu apresentei um trabalho num congresso no Rio e eu abri esse trabalho com esta frase do Mário Quintana, que é: o passado não reconhece o seu lugar. Ele está sempre presente. Que na medida em que eu lembro de algo, eu vou lembrar daquele algo, do entorno daquele algo e principalmente das sensações e de quem eu era naquele momento. Então, o que é passado? Se não fosse assim, as pessoas não registrariam traumas ou situações traumatizantes. Porque passou, passou. Aquilo congelou em algum momento e tem áreas hoje só para estudar sobre isso. Então, é muito interessante falar sobre essa sincronicidade porque dentro da assinatura energética de cada pessoa, existem números vinculados aos seus aprendizados de vida. E ele é praticamente um raio-x daquele temperamento, daquela pessoa, daquilo que se manifesta aqui, já que com essas muitas camadas, nós somos muito mais daquilo que a gente vê no espelho e que está lá nos documentos que a gente costuma utilizar, né?
1: Uhum. Esse termo é relativamente novo, pelo menos para mim, apometria.
0: Ah, então. Apometria é um trabalho, uma ciência linda que foi materializada, digamos assim, que foi sistematizada por um serzinho que veio com uma missão linda para este planeta e que eu tive a oportunidade nesta vida de conhecer lá no início da década de 80. Um médico, né? Normalmente, não sei se você já em algum momento ouviu falar da jornada do herói, né?
1: Uhum.
0: A jornada do herói está, digamos, documentada e relacionada às questões da evolução humana, né? Da tarefa individual de cada um. E a apometria, como nós a conhecemos, inclusive quem cunhou este termo foi este serzinho, o Dr. José Lacerda de Azevedo, considerando exatamente aquilo que nós começamos a nossa conversa. O homem é muito mais do que aquilo que se manifesta. Ele é feito de muitas camadas, inclusive consciências que em nós habitam, que isto é muito bem documentado dentro da ciência espírita, da ciência espiritualista, como condomínio consciencial. Então, dentro de mim habitam muitos eus. Quem são esses eus? O eu que eu fui quando eu era criança, quando estava dentro do útero da minha mãe, quando eu virei adolescente, algumas décadas atrás, o meu eu de um dia atrás. Então, são camadas. E a gente pode pensar nisso como um baralho de cartas. Se eu tirar uma das cartas, o baralho não vai estar completo, né? Antigamente, as animações, os desenhos animados, os grandes estúdios, como o do Walt Disney, havia centenas de desenhistas para produzir quadro a quadro. Então, nós podemos considerar a nossa vida com este quadro a quadro. O detalhe é que nós carregamos conosco, e isso não é digamos, objeto da mística, mas hoje é objeto da genética e da epigenética, que é uma área da genética que fala quais genes são de alguma forma estimulados ou de alguma forma impactados para nós manifestarmos alguns comportamentos. E isso tudo está em nós. Então, a apometria, eu costumo chamar de ferramenta da misericórdia divina. Quando eu já não estou mais dando conta da minha vida e eu preciso tratar além daquilo que se manifesta, que é a área da, digamos, da psicologia, da psiquiatria, da neurologia, lidar com os aspectos biológicos e comportamentais e entender que outras camadas podem estar hoje influenciando a minha vida. O interessante é que no Código Internacional de Doenças, por exemplo, existem CIDs, números, catalogando determinadas enfermidades que muitas vezes são relegadas à área da crença, às forças de transcendência, como a psicologia positiva chama. Porque existe uma área da psicologia, né? Ela foi documentada, tem livros escritos, ali no finalzinho da década de 90, quase entrando nos anos 2000, aonde foram catalogados 3 mil anos de história da humanidade. E o objeto desses pesquisadores, né, um deles, o Dr. Martin Seligman, era encontrar quais eram as características a nível cultural, mundial, universal, que faziam com que um ser humano tinha maior ou menor sucesso em termos globais, né? Porque às vezes sucesso só é visto em termos de ganho financeiro, na existência, para ter uma vida de sucesso que era preciso. Então foram catalogados 6 virtudes e 24 forças de caráter ligadas a essa. As forças de transcendência estão ligadas a esta virtude que é a transcendência, e uma delas é a fé, a outra é a gratidão. Então, coisas que eram da área da crença passaram a ser estudadas como formas do ser humano se tornar mais feliz, mais completo, mais pleno, né?
1: Que legal, interessante. E falamos anteriormente do preconceito que ainda existe, por definições erradas ou sem saber exatamente do que significa isso tudo. Mas, por outro lado, também de um tempo para cá, acredito que as pessoas estão procurando mais também como alternativas, mesmo que num primeiro momento ainda seja com o pé atrás, sem entender tanto, justamente porque essa onda de problemas psicológicos que afeta cada vez mais pessoas e cada vez mais cedo, né? Uhum. Crianças e tudo mais, ansiedade, depressão, alguns termos que surgem de um tempo para cá, como a TDAH, como é que é?
0: TDAH,
1: burnout e tal. Enfim, procuram você certamente para diminuir isso, para tentar curar, para ajudar as pessoas com essas questões, né? E cada vez mais, como eu disse, às vezes com um pé atrás, né? Tô certo?
0: Sabe, Nilson, que essa tua pergunta, ontem eu, assim, por uma coincidência, digamos assim, eu vivi uma breve situação assim. Eu estava entrando dentro do nosso espaço, né, aqui em Nova Prata, o nosso QG, e logo depois saiu do elevador uma pessoa, um casal com uma criancinha, um menininho ali, provavelmente em torno de 7, 8 anos de idade, e a pessoa disse assim: eu estou procurando uma terapeuta aqui deste andar. E eu disse: bom, eu sou terapeuta e o meu espaço é aqui. Você está procurando especificamente quem? Ela disse: é que o meu filho que está aqui, ele é autista, e eu estou procurando uma terapeuta ocupacional. E eu digo: bom, eu não estou terapeuta ocupacional, eu sou terapeuta integrativa, e provavelmente num dos outros andares está esta colega que eu ainda não tive a oportunidade de conhecer, colega em termos de pessoas que cuidam, uhum, do bem-estar humano. E o que me impactou neste momento, e tem a ver com a tua pergunta, é o rótulo. Como o rótulo me incomoda. Imagina uma criança que, desde muito pequena, escutou: fulano é autista, fulano é autista, fulano é autista. ele é colocado dentro de uma caixa e é esperado o quê do autista? Se comporte como autista. É dado a ele a oportunidade de desenvolver todas as habilidades que ele teria? Ou ele vai usar o crachá, ele vai usar o rótulo, né? Esta minha fala poderá ser, inclusive, muito mal interpretada. Quando a gente fala de virtudes, forças de caráter e potenciais, quando a gente fala de assinatura energética, de desenvolvimento humano, de evolução humana, nós falamos do máximo potencial que um ser humano pode desenvolver. E eu tenho, inclusive, uma grande amiga, que talvez até esteja escutando, que é lá de Caxias do Sul, hoje ela mora em Vila Oliva, que ela tem um filho que passou por um acidente, digamos, durante o seu nascimento, e ele teve diversas sequelas que dificultaram bastante o desenvolvimento dele. Mas lá pelas tantas da vida, hoje ele deve estar por volta dos 40 anos, né? Ela disse, o máximo que o meu filho puder desenvolver, ele vai desenvolver. E ela buscou, então, oficinas de panificação, ela buscou aonde as habilidades que ele tinha desenvolvidas ou por desenvolver poderiam ser, de alguma forma, trabalhadas. E aqui, quando eu falo desenvolver ou descobrir, é num conceito diferente. Desenvolver seria retirar o que envolve. Uhum. E descobrir, retirar o que cobre. Ou seja, nós temos isso tudo. Precisa ser trazido para a superfície. Não é algo que é construído, mas é algo que é revelado. Faz sentido isso? Então, a questão, hoje nós vivemos um universo, a humanidade não anda aos saltos. Ela passa por uma evolução. É, eu hoje estou uma mulher 60 a mais. Então, as crianças que nasciam quando eu nasci, nasciam de olhos fechados, levavam tanto tempo para, então, ter os seus primeiros, digamos assim, contatos e tudo mais. Hoje, nós percebemos o ser humano nascendo com mais e mais habilidades. Por quê? Um acúmulo de conhecimento que está nesse banco de dados e o ser já nasce com determinadas habilidades que, em outros tempos, em outras eras, demorava mais tempo para desenvolver. Eu costumo brincar que dentro da barra, né, do ano de fabricação que eu sou, que eu estou, eu tenho curso de datilografia manual. Eu tive que fazer vários upgrades para aprender a utilizar o mínimo da tecnologia para poder me virar. E algumas dessas crianças já nascem com essas habilidades, porém eles estão nascendo altamente tecnológicos no mundo analógico. E o que nós queremos? Que eles se adequem ao nosso mundo analógico e não evoluir para o mundo tecnológico, para esse mundo mais sensorial, para este mundo mais telepático, digamos assim, aonde as pessoas se comunicam de outra forma. E aí gera todo este conflito. Foi de tal forma patologizado o comportamento que alguns conhecimentos ancestrais hoje não são nem levados em conta. Dentro das formações que eu trago, um dos primeiros, digamos, aprendizados que eu trago para as pessoas que fazem parte é compreender os temperamentos humanos, que é uma teoria e é estudado desde, documentado desde 400 a.C. Ou seja, você é o que você é. Eu sou o que eu sou. Cada um é o que é. E estes temperamentos mostram que as pessoas têm formas diferentes de interagir com o mundo, de reagir ao mundo e de se expressar no mundo. No mundo que quer todo mundo uniformizado, utilizando, né, o mesmo jeitão, o mesmo tipo de boca, o mesmo tipo físico, que faça as mesmas coisas, que tenha os mesmos interesses, quem não faz parte disso é de alguma forma excluído. Resgatar as práticas integrativas é entrar em contato com um termo que para mim fez assim uma diferença enorme dentro da minha formação. No início da pandemia, quando todo mundo não sabia para que lado ia, eu resolvi estudar. E aí eu fui estudar filosofia clínica. Filosofia clínica embasa todo o seu conhecimento no estudo da singularidade humana, que é o nome de estudo.
1: E como é que o seu estudo, tudo isso que você aprendeu, como é que as suas práticas, suas atividades, ou talvez até o conceito que você mesmo, Cristina, formou até então, devido a tudo que aprendeu, que estudou, que ensina, qual é o seu conceito de Deus?
0: fonte universal de tudo que há, inteligência suprema, a essência de tudo que há.
1: Todas as religiões, então, filosofias de vida, enfim, tudo mais, misticismo ou não, tudo leva a ele, tudo passa por ele.
0: Todos os caminhos levam para o mesmo lugar. A função, né, das religiões seria promover essa reconexão com o divino.
1: Nem todas fazem, sem querer polemizar, nem entrar, nem nominar, mas infelizmente...
0: Em tese, todas deveriam fazer este caminho. Mas sabe que quando a gente entra nesta conversa aqui, bem provocativa que tu me trouxe agora, nós temos que pensar que também é necessário olhar para o conceito de bom e mal. E quando a gente olha para isso, nós pensamos que, eventualmente, coisas que a gente documentou, registrou na memória como algo muito ruim, foi um caminho mais apropriado para que você se alinhasse a algo que viria depois. Então, vamos filosofar um pouquinho antes? Tudo na natureza, pelo menos neste planeta, vamos falar desse planetinho aqui, né? Da nossa casa, do nosso quintal. Tudo pressupõe uma próxima etapa. Então, nós estamos vivendo a metade do inverno, né? Ainda temos ali um períodozinho do inverno. O que, que eu posso esperar do inverno? Que seja frio, que seja úmido, que as plantas ainda não tenham se refeito, que os animais estejam mais recolhidos, né? Nós sabemos que logo a seguir vem a primavera, com todo esse florescimento, né? Período que as aves, que os animais, né? Se encontram, formam novas famílias. A natureza, ela tem uma inteligência própria. O reino animal, o reino vegetal tem uma inteligência própria. Tem uma terapeuta que eu conheci, muito divertida, que um dia ela soltou essa num grupo, num encontro, que ela disse o seguinte, que o ser humano é o único ser da criação divina que conseguiu se afastar completamente das leis da natureza e com total sucesso. Porque enquanto nós acreditamos que dominamos o todo, né, a natureza mostra na sua sabedoria que existe tempo e ciclo para tudo. Então, no outono, por mais que estejam as árvores frondosas, nós sabemos que algumas espécies vão soltar todas as suas folhas, recolher sua seiva para sobreviver ao inverno. E por aí vai. O ser humano não. O ser humano não lida com a frustração. Ele acredita que tem domínio sobre tudo. E nas práticas integrativas, principalmente, nós trazemos luz para este conceito. Que etapas da tua vida, que ciclo você está vivendo, aliás, isso muito bem documentado pela ciência antroposófica, e que hoje eu amplio o meu olhar para a numerologia com a antroposofia, que ciclo você está vivendo, criatura? Você poderá estar vivendo o mesmo ano pessoal, o mesmo ciclo de vida, porém, na tua realidade, aquilo que a vida te pede dentro do teu projeto particular é completamente diferente do meu. Então, o ato de aconselhar, que a gente sempre fala aqui, não cabe ao terapeuta holístico aconselhar, mas principalmente provocar para que o ser revele de dentro de si a sua própria sabedoria que está ali. Então, estas provocações, o ajuste vibracional, porque uma pessoa que está impactada por um ambiente de muito ódio, como que ela vai reagir às situações? Como uma criança vai reagir num ambiente conflituoso em família? Ela vai ser pacífica, obediente, né? Disciplinada? Vivendo num ambiente caótico? Como? Você vai querer que uma planta produza num ambiente sem luz, sem água, sem terra? Não. Então, a natureza, se nós nos baseássemos no comportamento da natureza, dos animais, do reino vegetal, a gente seria muito mais sábio. Teria muito menos problemas durante a existência.
1: Uhum. Eu notei, o internauta e o ouvinte mais atento talvez tenha notado, que em certos momentos, em vez de você colocar como nós leigos talvez colocaríamos, eu sou, você coloca eu estou. O que significa exatamente? Tipo, seria equivalente a dizer eu não sou comunicador, eu estou comunicador?
0: Exatamente.
1: Já, vamos mudar isso então.
0: Eu estou. Porque eu sou muito mais do que essa versão aqui.
1: Do que isso, do que...
0: Essa versão aqui, digamos...
1: Do que a sua profissão, do que...
0: Muito mais. Eu estou mãe, eu estou terapeuta, eu estou cidadã pratense, eu estou terapeuta, eu não sou nada. Eu estou. E quando a gente...
1: Nada ou tudo? Depende?
0: Depende a forma e com que olhar eu vou interpretar isso. Porque o zero para ti é nada ou é tudo?
1: O zero sozinho é nada, mas se botar atrás do número um já vira 10.
0: E se eu te disser que o zero é a completude? Porque o círculo tá fechado.
1: É.
0: É?
1: Tem um ponto aí.
0: Tem um ponto
1: aí. Pra...
0: Isso é
1: para um outro momento. Existe outro, um podcast de mais tempo. Aliás, daria para entrar em vários pequenos assuntos aí que daria um podcast. Mas já estamos indo quase para os finalmente. Passa o tempo, né? Mas tem uma coisa que eu quero te perguntar também, até porque num papo em off a gente concordou que parece que está sendo desvirtuado esse termo também, a maneira como, de repente, até quem faz isso está fazendo errado. Aqui sem criticar ninguém, estamos debatendo todo. Constelação familiar.
0: Então, Nilson, vamos lá. Eu hoje desenvolvo um trabalho autoral que bebeu de muitas fontes. Eu gosto muito de uma frase de Isaac Newton que diz: se pude enxergar mais longe, foi porque estive apoiada sobre os ombros de gigantes. Eu digo que é um trabalho que chegou na minha maturidade, mas que vem sendo construído já há algumas décadas. Se materializou ali no início da pandemia, inclusive quando esse trabalho foi registrado, chamado Biografia da Consciência. Para construir a Biografia da Consciência, considerando essas muitas camadas, todas estas vertentes de conhecimento foram estudadas. A questão não é a prática, é o quão profunda e bem, digamos, alicerçada, enraizada, foi construída a prática e a transmissão deste conhecimento. Todas as práticas são fundamentais. Então, como o ser humano é singular, ele é único. A partir da compreensão das necessidades daquele ser, nós vamos trabalhando em camadas. Quando nós falamos, e quando tu traz a constelação familiar, eu enxergo como o indivíduo se localizar, né, ocupar o seu lugar de direito dentro daquilo que a gente atribuiu, né, este nome foi utilizado como uma tradução aqui no Brasil, dentro desta constelação, né, dessa multiplicidade de seres do qual ele é resultante, porque nós só estamos aqui porque muitas gerações antes de nós contribuíram para tal. Algumas compreensões que às vezes me bate, que foram questões de interpretação até da tradução, ficam assim meio, digamos, mal compreendidas ou mal interpretadas. Hoje eu vejo esta ferramenta maravilhosa, divina, para ser praticada na medida em que, primeiro, o ser trabalha suas próprias questões internas. Aí, se conhecendo, o conhece-te a ti mesmo lá da filosofia, ele vai conseguir se situar dentro desta teia a qual ele faz parte. Algumas abordagens que eventualmente não conseguem, pelo tempo ou pela forma como isso é conduzido, ajudar a pessoa a compreender que primeiro eu tenho que lidar com as minhas questões para depois ver como que o externo impacta na minha vida, atribuem a responsabilidade de suas dores e de suas necessidades a terceiros. E é aí é esta reflexão que eu faço. Então, quando eu consigo ver tudo isso que Beth Hellinger documentou e tornou conhecida esta visão sistêmica, mas ele não foi o primeiro a falar sobre isso. Existem outros autores. O trabalho que ele construiu foi divino, mas Bert Hellinger também era ser humano, como eu, como você. Então, eu gosto muito de utilizar uma metáfora que é a metáfora do óculos. Se eu colocar o teu óculos, eu preciso de óculos só para perto, talvez, como já aconteceu comigo uma vez, com uma colega, que eu fiquei, levei até um susto, porque ela tinha um óculos parecido com o meu, e eu não enxerguei nada, eu achei que eu tava tendo um mal súbito, alguma coisa assim, até eu me dar conta que eu tinha colocado o óculos errado, demorou algum tempinho. A forma como eu interpreto algumas coisas está vinculada ao substrato onde eu me desenvolvi. Bert Hellinger foi um sacerdote da Igreja Católica, um homem de uma sabedoria imensa, mas que tem todo um substrato religioso por trás de algumas compreensões, né? Eu não tive a oportunidade de estar em nenhum dos seminários dele, mas pessoas próximas que estiveram nos seminários onde a esposa dele, a Sophie, estava, que tinha uma visão mais ampla, ela dizia, Bert não acredita nisso, por conta de suas crenças, mas eu acredito. Então, ela trazia a visão, por exemplo, do que hoje se atribui a vidas passadas, que eu acho um termo muito raso, visto que, trazendo de novo a metáfora do Mário Quintana, o passado não reconhece seu lugar, está sempre presente. Então, aquilo que a pessoa foi em outras vidas e tudo mais. Hoje, a minha visão, e isso é um processo que foi construído dentro da biografia da consciência, é que, eventualmente, eu carrego memórias comigo que não são nem minhas enquanto consciência, mas dos meus antepassados. Eu posso carregar memórias étnicas. Então, eu não sou italiana. Eu não sou descendente de italiana. Eu sou filha de português e espanhol. Uhum. Então, a família do meu pai, a família da minha mãe vieram da Europa por outras razões, muitos até fugidos do nazismo. E aí, o que que acontece? Dentro desta percepção, eu carrego, a nível de DNA, memórias. Memórias que foram registradas como essas mídias aqui, pendrive, HD, né? Desculpa a minha ignorância tecnológica, né? Meu marido que me ajuda a compreender um pouco mais disso, que eu sou bem limitadinha ainda nessas questões. E quando alguém diz que, ah, mas isso aí é uma questão de acreditar, eu gosto de fazer uma pergunta assim, bem direta. Em qual faculdade de engenharia que o João de Barro aprendeu a fazer casa? Alguém viu algum dia um João de Barro pai ensinando seus filhotes a fazer casa? Quando os filhotinhos do João de Barro nascem, a casa já está construída. É ou não é? Então, isso é biológico, é lei biológica. Existem leis biológicas, por isso que eu falo deste plano, desta dimensão, deste planeta. No reino vegetal, a mesma coisa. Eu fiquei alguns anos estudando fitoterapia, fitoenergética, e me encanta este universo de saber. Dei aula para os técnicos de saúde comunitária, os técnicos de enfermagem, e dentro das áreas que eu atuei. Uma das coisas mais impressionantes sobre o reino vegetal é que ele se reorganiza. Então, digamos que por algum desastre, hoje nós temos aí as torres dos celulares, temos os defensivos agrícolas, temos a monocultura. Se por alguma razão um inseto polinizador for extinto e a condição de sobrevivência, lembram da frase? Tudo pressupõe uma próxima etapa. For eliminada, o vegetal mimetiza, ele troca a cor da sua flor ou do seu elemento floral, ele troca, ele ajusta óleos essenciais, a sua bioquímica, para atrair outro inseto para fazer aquela função. Ou seja, ele, o reino vegetal, se reorganiza. Isso são leis biológicas, e as leis biológicas são muito pouco compreendidas pelo ser humano, que acredita que nós vivemos num universo puramente mental. E essa é apenas uma das camadas do ser humano.
1: Interessantíssimo. Bom, vamos finalmente, poderíamos se alongar, mas aí é bom porque fica um gostinho de quero mais, né? Então teremos a segunda parte, terceira, de repente vamos fazer um podcast até em outros canais aí pra gente se estender mais. 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Bom, tu fez o teu roteirinho e vamos contar, vamos contar pro ouvinte, pro internauta, que os bastidores aqui, eu também tem uma cópia desse roteirinho, mas eu dei várias fugidas, assim como eu fujo às vezes de protocolo quando estou apresentando um evento, costumo dar essas fugidas. Talvez seja por isso que não estou me convidando mais, mas isso já é outra história.
0: Eu também.
1: Vamos fazer o seguinte então, se, para encerrar, se eu esqueci algo que você colocou nesse roteiro, que você acha algo importante, faz de conta que eu fiz a pergunta e responda a você mesmo para a gente encerrar.
0: Olha, Nilson, sabe que eu ia falar um pouquinho do histórico das terapias integrativas, do resgate dos saberes, dos xamãs, das pessoas que viviam nas comunidades, dos pajés. Mas, enfim, isso, como tu disse, fica para um outro momento, né?
1: Como é que o pessoal faz para entrar em contato com a Cristina? Quer saber mais até.
0: Então, eu estou nas redes sociais como @oficinadaconsciencia_RS no Instagram, Oficina da Consciência Espaço Humanista no Facebook. E o meu Instagram pessoal, um deles, é crisnavarrooficom. E ali é onde nós divulgamos, enfim, o nosso trabalho, eventos, cursos, né? As atividades com as quais nós estamos envolvidos. E hoje estou residente em Nova Prata por 10 anos. Eu morei em Caxias do Sul, faz um ano que retornamos. Exatamente dentro daquilo que a gente conversa, né? O impacto do ambiente e tudo mais. Quando a serra passou por todas aquelas dificuldades, eu precisei escolher em qual área, em qual parte da ponte eu estaria, se lá ou cá, e acabamos escolhendo estar por aqui. Então, é uma alegria, uma gratidão este convite. Espero que...
1: Teremos mais, com certeza.
0: E entre todas essas viagens e tudo mais que a gente fez, que tenha restado pelo menos uma...
1: Chatiçou a curiosidade, né? De ouvintes, aí já atingimos o objetivo, né? Obrigado, sucesso, conta sempre com a gente.
0: Muito obrigada. Obrigada a todos que estiveram conosco nos ouvindo. Em algum momento essa gravação vai estar
1: disponível? Já está, sempre. Já está. O pessoal pode, inclusive, estar acessando o link. Entrou agora na live, mas quer ouvir do começo? Volta aí para outro. Pode assistir tudo. O Sabadão vai continuar comigo, mas no radinho, então eu peço que você que está assistindo, passa para os 91.5 e segue me acompanhando até as 4 da tarde. Agradecer ao Jonas pela retaguarda, agradecer a você e seguimos nessa parceria, seguimos conversando mais para quem sabe ter um segundo momento aí, segundo, terceiro e por aí vai. De repente até em outras plataformas, que é sempre um assunto bom que a gente gosta de aprender, este que vos fala pessoalmente, e também repassar esse conhecimento para os ouvintes, para internautas, que é sempre bom dar uma provocada, né? Provocar as pessoas a fugir um pouquinho do tradicional, do convencional, para não se perguntar, será que isso faz sentido? E aí, ir mais fundo ou não, é por conta de cada um. Grande abraço, encerramos a live, já vamos pro radinho.
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sabadão na Prata 91.5 com o Brilha, esperando na janela, esperando na janela. Legal, sua participação segue agora 3 horas e 9 minutos, friozinho nesse 8 de agosto. Parabéns a você que é pai, amanhã é o seu dia. Alô, Ademir, tudo certo, meu amigo? Grande Ademir. Vou rodar a música com certeza. Tá de aniversário hoje? Oba! Abraço pra ela, grande Bettina Gaiteira, Gaita Serrana, a música de autoria dela que ela toca, enfim, canta. É, tá de aniversário, grande talento da região. E abraço a Neuza Dalla Palma, pedindo Leonardo amanhã, toalha encharcada, que é do Brilhação também, que tocou. E por aí vai, tá bom? A gente atrasou um pouquinho os pedidos aqui, mas foi por uma boa causa, né? Depois desse bate-papo muito legal, muito bacana aí com a nossa gloriosa Cristina Navarro, Cosmo Express!

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2: Sabadão, e a programação que o ouvinte me ajuda a fazer aqui pelo 3242-1212, pelo WhatsApp 999-2031-54, nesse sabadão de chuva. Tá bom pra comer então o quê? Bolinho de chuva. No Festival do Bolinho de Chuva que tá acontecendo em Veranópolis, destaques da programação, logo mais à noite tem Superbanda São Francisco por lá, hein? Amanhã tem Gurido Uruguaiana. Todos os shows gratuitos que acontecem aí no complexo do bairro São Peregrino, no salão e em frente ao salão. Tá muito bacana a estrutura que armaram lá para a primeira edição do Festival do Bolinho de Chuva, evento que tem tudo para ser uma atração gastronômica, assim como outras já confirmadas da nossa micro-região aí, né? Abraço pro Renato, popular parafuso, tá ouvindo a gente aí, que prazer, nobre audiência, obrigado pela companhia. Durante muito tempo foi o piloto da unidade móvel e o repórter, continua da casa aqui, né? Abraço, amigo! Paixão Ingrata do Gaúcho da Fronteira, banda Passarela também, cantou a Ti Papai, a você papai, a gente deseja que esse dia seja muito bom, o dia de amanhã, esse fim de semana seja inesquecível junto com os filhos. E você que é filho, dá um jeitinho, né? Dá um jeitinho, não pode ficar com ele o tempo todo, dá uma passada, tá longe, manda mensagem, liga, manda WhatsApp, não deixa de agradecer o paizão por tudo que ele representa pra você, né? Enquanto ele está aqui. E se não está mais, vale as boas lembranças, a oração para você que tem o pai que já está num outro plano aí, um outro patamar, partiu, enfim, não está mais conosco. Vale a lembrança e eu espero que você não se arrependa hoje de não ter estado presente, né? E para que isso não aconteça, se ele está entre você ainda, dá um jeitinho. Dá um jeitinho, não só porque é dia dos pais, nós também, né? Você lembrar dele no segundo domingo de agosto de cada ano e o resto do ano não tá nem aí, né? Aí não resolve. Mas esteja presente, né? Muito mais que presente, ele quer presença, sua presença. Estar do lado aí, estar junto. Um carinho, um abraço apertado, que às vezes vale mais do que mil palavras, né? Ei, paizão, parabéns pelo seu dia.
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0: Isso aí, de volta com o Sabadão na Prata FM 91.5, nas plataformas digitais, no site, estamos nos aplicativos, estamos por tudo aí, né? Estamos se espraiando. Grande abraço, Barbeirinho, a tua vai sair. Um grande abraço para Betina, aniversariante do dia, a grande gaiteira da nossa região. E abraço! Tô devendo ainda música também pra Neuza, vamos pagar nesse bloco. Sabrina de Cotiporã, ótima tarde pra você.
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0: Jerusa mandou o WhatsApp aqui. Oi, Nelson, eu te ouvi na rádio. Você está lá também? Não, garota, não estou lá. O que deve ter acontecido é que você ouviu, talvez, provavelmente, o que você ouviu lá foi uma gravação de um comercial com a minha voz. Isso sim, tem algumas emissoras da região e até de longe também. Mas fazendo programa lá, né? Sou um garoto de programa, por enquanto. Programa de rádio no sábado à tarde, só aqui na Prata. Pois tem os programas da internet, tá? E sou um garoto, durante a semana sou um garoto de programa da internet. E no sabadão estamos aqui na Prata, 91.5, prazeraço fazer parte dessa equipe, dessa rádio incrível aí. Tá bom, garota? Então já sabe, sábado à tarde é nós aqui. Daiane, oi Daiane, tudo de bom pra você? É Vista Alegre do Prata, tá adorando a programação, sugeriu algumas modas aqui, vamos rodar. Na medida do possível, tá? Que já estamos entrando na última meia hora do programa. Alô pra Silvia Minosso, ouvinte de sempre aí de... André da Rocha.
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0: Um alô também pra Cristiane. Oi, Cristiane. Tudo certo, garota? Boa tarde. A Marilaine, que também é terapeuta, assim como a entrevistada de hoje, né, Marilaine? Ouvindo a gente aí no seu espaço. Iaquecã. Abraço. Bairro São Cristóvão, Rua Ângelo Bidese. Pra você e a família, um bom final de semana. Abraço pro Siqueira lá em Veranópolis também, ligado. Ei, quanta gente. Vamos tocar umas modas, se não já viu, né? Fica só no blá blá blá aqui também não dá. 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
2: É isso aí!
0: É isso aí! E assim, garoto!

0: 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Toalha encharcada. Bom, eu tenho travesseiro encharcado. A toalha não encharcou ainda. Acho que é essa, né? Do Brilhação. Bora rodar. Ana Castela, onde é que eu tô? Onde eu tô? Onde é que eu tô? Bora rodar também. Ouvinte mandando na programação aqui. Que bom, que bom, que bom, que bom. Legal? Esse final de semana tá acontecendo o Festival do Bolinho Frito em Veranópolis. Que Nova Prata destaque pro show do Armandinho hoje à noite. Legal, né? Fim de semana de muitos eventos por aí. E de homenagem aos pais, amanhã é o dia dele. Não esquece, no meio de tanta festa e de tanto evento. Lembra do paizão aí, né? E você escolheu ir para um evento hoje ou amanhã? Responsabilidade sempre, né? Divirta-se com responsa, meu amigo, minha amiga, meu compadre, comadre. Aquela coisa, né? Devagar no trânsito, sempre com atenção. Se tomar uma canjibrina, passa o volante pro outro, para um parceiro que não vai tomar nada. Evita a confusão. Não olha atravessado pra ninguém, não. Se olhar atravessado pra você, faz de conta que não é com você. Não vai me arrumar confusão. É, pá. Brilha sonho, travesseiro encharcado. Bom fim de semana.
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E vambora, acabou, sábado que vem tem de novo da 1 às 4, grande abraço pra você, bom final de semana, até sábado que vem.

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1: 15:59.
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E daí, gurizada, tamo de volta, 16 horas, menos um minutinho, meus amigos. Tarde chuvosa aqui em Nova Prata, Rio Grande do Sul. Está começando o programa Gente Nossa, um programa para a nossa gente. Parceria do Empório, da Gente Nossa, das lojas Aiolf e de Barbieri Automóveis. Né? Choveu desde cedo, desde as 8, 9 da manhã começou a chover. E não parou ainda, por enquanto, né? Mas eu estou vendo uma lista aqui para o lado de Veranópolis, de Bento, por aí, que está limpo, né? Parece que está vindo para cá as nuvens. E com isso está trazendo tempo bom, talvez para essa noite, amanhã, né? Nós temos aí a exposição de carros antigos, de automóveis antigos, a sua 11ª edição do Veteran Clube Car aqui de Nova Prata. Meus amigos, véspera do Dia dos Pais, não podia ser diferente. A nossa homenagem, nosso carinho a todos os pais, né? Os futuros pais, os que realmente estão mantendo aí essa tradição e este momento de espírito de comemorar, porque cada dia é para ser comemorado. Mas o Dia dos Pais é uma data importante, o velho guerreiro, a pessoa da frente da família, se bem que hoje a maioria é dividido, a esposa também participa muito e é muito importante isso, esse diálogo, esse entendimento, para que ande as coisas em seu devido lugar. E se não anda, tem que fazer andar, não tem outro jeito. Voltar para trás não dá para virar caranguejo, né, Precisinho? Boa tarde, Precisinho, tudo certo, tudo tranquilo? Vamos abrindo a parte musical do programa, a gente vai trazer umas músicas que falam de pai, que falam de momentos especiais, porque toda letra tem uma mensagem e a gente precisa entender esta mensagem e a letra também, né? Ela sempre conta uma história, conta um fato, tem muitos fatos verídicos aí de músicas e nós vamos tentar procurar. Não tem tanta, né? Não tem tanta, mas temos aí uma grande quantidade de músicas. Dá para achar umas quantas, né, Precisinho? Que tem também uns ritmos que são sertanejos, daí não temos como rodar isso aí, né? E tem umas nacionais, tem outras de outros gêneros também. Então vamos tentar puxar as músicas gaúchas que nós temos aí no nosso sistema para rodar até as 19 horas para a nossa gauchada. Dito isso, vamos abrindo então, 16 horas e um minutinho.

0: beijo.
1: Valeu!
2: Muito bem, amigo velho, confira comigo a hora certinha. Agora são 16 horas e 13 minutos e meio. Programa Gente Nossa pela Prata FM 91.5, levando uma mensagem de paz, de pensamento positivo para você que está nos ouvindo na cidade, no interior e as dezenas de municípios da nossa grande Nova Prata. 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E são pais aí também. E toda a família Barbieri, a família Sense, o nosso abração, obrigado aí pela companhia. 16 horas e 15 minutinhos, 16 e 15, a hora oficial do nosso país. Vamos de música, chegando quem aí, Francisinha? Teixeirinha. Vamos lá então com o saudoso Teixeirinha.

sua bênção, meu Pai. Mais valores para a sociedade. Obrigado.

Muito bem, meus amigos. Olha a hora certinha, 16h28. 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Lá para Curitiba, o pessoal está nos ouvindo. É, Ivan Godoy, muito obrigado aí pela companhia, ex-integrante do conjunto Cordiona, tá com a gente, nos acompanhando. É, essência gaúcha, gaúcho por excelência. É, tá

certo. Abração aí, guri. Obrigado pela companhia. Professor de música, sempre nos ouvindo, sempre nos acompanhando. Juntamente com o Xandão lá, o Alexandre Okunoski, que também é um dos grandes gaiteiros e concertador de sanfona. Alexandre Okunoski, lá na cidade de Curitiba. Está um pouquinho do lado de Curitiba. Na verdade, o Ivan mora na cidade de Curitiba, né? Capital do Paraná. E o Alexandre Okunoski mora na primeira cidadezinha do lado. Mas é junto lá, já está tudo emendado. 16 horas e 31 minutos, horário oficial do nosso país. Também estamos mandando um abraço para o tio Agenor Massinhan. Feliz Dia dos Pais, Agenor. Você que tem as filhas lá nos Estados Unidos, a filha nos Estados Unidos, né? E que sente com certeza essa saudade. Mas também, hoje está fácil a comunicação, né? O pessoal fala aí pelo celular, com imagem, né? Uma chamada de vídeo, né? quase que uma visita, né? Quase que uma visita, tá certo? Tia Agenor, parabéns aí pelo Dia dos Pais, pela pessoa, pela simplicidade, pelo amigo, pelo parceiro, né? Nos ensinando sempre muitas coisas e nos desejando sempre tudo de bom e do melhor. Que Deus abençoe. São 16 horas e 31 minutos. Vem chegando os Bertucci. Simbora, gurizada!

Muito bem, Gaúcho Velho, confira comigo a hora certinha. Agora são 16 horas mais 43 minutinhos, 16h43. 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Agora são 16h44, 16h44, quem é que tá chegando agora, Percizinho? Baitaca!

0: Muito bem, amigo velho, estamos de volta. Agora são 16 horas e 51 minutos, 16 e 51. Esta é a Prata FM, programa Gente Nossa, um programa para a nossa gente. Neste sábado, oitavo dia do mês de agosto, 8/8 hoje, hein? 8/8/2026, véspera do Dia dos Pais. Data em amanhã, gente. Que data amanhã. Cara, estamos muito felizes aí, não só pela data da manhã. Esperamos que essa se forme uma data diária aí, porque o pai, a mãe faz parte da nossa vida, né? Sem eles não teríamos nada. Nada mais, nada menos do que o coordenador da 11ª Região Tradicionalista, do Movimento Tradicionalista Gaúcho. Ele, Renato Gabana, está conosco na ponta da linha para conversar um pouco do Dia dos Pais, amanhã, também falar alguma coisa do nosso distribuição da Chama Crioula e a abertura oficial dos festejos Farroupilha com a Secretaria de Estado e Cultura do Rio Grande do Sul, lá no município de Rio Pardo. Que felicidade, que façanha que nós temos aqui de primeira mão, a Chama Crioula que está vindo na sua 77ª geração e distribuição da Chama Crioula do estado do Rio Grande do Sul, que estará ocorrendo nos dias 14 e 15 de agosto, no próximo final de semana, lá no Rio Pardo. Meu caro cidadão, mestre Renato Gabana, boa tarde.
1: Obrigado pela referência, cidadão e mestre. Nosso abraço especial aí aos ouvintes da Prata FM, essa rádio tradicional da Grande Nova Prata. Especial a ti que tem levado a palavra a dedicação dos gaúchos a toda essa Serra Gaúcha. Prazer estar com vocês aí.
0: A voz da narrativa do Tiro de Laço está presente aqui, uma das grandes vozes, né? Se não é a primeira voz que nós temos aqui na 11ª Região Tradicionalista e no mundo. São quantas? 32 regiões do estado, né?
1: 30 regiões do estado.
0: 30, mas vai para 32 amanhã depois, né?
1: Já estamos com uma terceira, com a 31ª aí que está se formando a nível nacional. Estamos aí há 54 anos na narração. Deus nos deu essa honra e esse privilégio aí para levar as emoções do nosso campeirinho.
0: E é gostoso, né? E vai abrir a temporada aí logo, né?
1: Graças a Deus aí. Tem feito parte disso, porque gostamos, levamos a tradição no peito desde piá, desde os tempos de Guabiju e Chucão, lá levando a honra da tradição gaúcha.
0: Agora, você não imagina, Renato, quanta gente nos ouve neste momento, né? E que data, véspera do Dia dos Pais, né? A gente vai falar daqui um pouco disso. Vamos falar primeiramente desta abertura oficial dos festejos Farroupilha no município municipal e estadual de Rio Pardo, que de lá é distribuído para cá e de cá se vai pelo mundo, né? Renato, nos fale um pouco disso. Secretaria de Estado e Cultura apresenta mais um ano deste ano de 2026, esperamos que seja abençoado e no próximo final de semana.
1: Ficamos aí com as energias positivas e torcendo que tudo dê certo também, assim como tem sido nos últimos anos. E a cada ano que passa, forte nesse sentido, levando o símbolo do gauchismo e da vida, que é o fogo aí, na distribuição dessa chama crioula, que num primeiro momento, como tu falas, acontece lá em Rio Pardo, na sexta-feira, 6 horas da tarde, é feito o momento de geração da chama, que é um momento muito bonito e especial, com todos os requintes e detalhes tradicionalistas e culturais. Logo após, é feito o próprio desfile, onde ela fica guardada até o sábado de manhã. Aí no sábado de manhã, sim, o ato de distribuição para todo o estado, para as 30 regiões tradicionalistas. E nós, da 11ª, estaremos lá com uma caravana, com um grupo muito forte, levando aí a participação na nossa região para receber a chama crioula e após, no lombo do cavalo, ela sairá lá de Rio Pardo para, enfim, com vários trajetos depois determinados, no dia 31 de agosto, nós fazermos a distribuição na cidade do Paraí para os 27 municípios da nossa região, alguns municípios da 8ª e 10 municípios da 7ª região, que fizemos um acordo para fazer a distribuição para esses municípios no Paraí. Ela sai a cavalo lá da cidade de Rio Pardo, Vem no lombo do Pingo até São Valentim do Sul, com um grupo de cavalarianos do Galpão do Gaitaço. Ela fica guardada lá na prefeitura, na Brigada Militar, até na quinta-feira, última quinta-feira de agosto. Depois ela sai de lá na quarta-feira, posa na cidade de Cotiporã, e depois de Cotiporã nós vamos aumentando a participação dos nossos cavaleiros de Cotiporã para a cidade de Fagundes Varela para o jantar daí, para a parada em Vista Alegre do Prato.
0: No Rancho Alegre,
1: para o almoço,
0: né?
1: No Rancho Alegre, para o almoço no pousado do imigrante Nova Alvaçano, e a chegada dela na cidade de Nova Araçá na sexta-feira de noite, aí com uma programação específica, cultural, inclusive musical, dos nossos talentos regionais, inclusive a gurizada aí de Nova Prata.
0: Lá no tronco?
1: E após, exatamente, no tronco do Araçá, no Parque de Rodeios. E após aí, às 7 horas da manhã, ela sai em destino a Paraí e aí junta-se com a tropiada. A tropiada da Fazenda Cipriani, que esse ano vai ser uma tropiada que vai girar em torno da 11ª região tradicionalista. A tropiada também sai de São Domingos do Sul na quarta-feira, com 150 bois na estrada, revivendo a história natural do nosso Rio Grande. De São Domingos ela vem por dentro, passando o Rio Carreiro com o Rio Guabiju por dentro, largando a tropa na água, como era feito antigamente. Aí ela almoça, a tropiada para na propriedade do patrão do Gilberto Bresolim, do CTG Rodeio da Amizade no Paraí, já daí nas terras de Guabiju. Chega no Guabiju, de Guabiju, aliás, em São Jorge, de São Jorge a Guabiju, de Guabiju a Nova Araçá. Chegando em Nova Araçá às 3 horas da tarde, passando pelo centro da cidade, onde todo o sistema escolar estará fazendo a recepção, juntamente com a delegação da 11ª, e se juntando no Parque Tronco do Araçá. Então, o nosso pessoal, as entidades, os cavaleiros, o pessoal da cavalgada, do lombo do cavalo, pode se programar para se juntar à chama crioula, que aí tem esses pontos. Cada um pode fazer a sua opção, se junta lá em São Valentim, se junta em Cotiporã, se junta em Fagundes, em Vista Alegre do Prata, em Nova Avassano, ou a última chamada para se juntar em Nova Araçá. Nós pretendemos chegar no Paraí com mais de 60 cavalos, cavaleiros, juntamente com 150 bois aí pelo interior, pelo asfalto, passando pelo centro, que eu realmente relacionei. É uma junção da chama crioula juntamente com a tropiada, que nós estamos aí a nível de divulgação a nível estadual, e vai ser um evento que vai ser ponderado a nível nacional. É uma chamada que une duas fontes históricas do nosso movimento, que é a tropiada e a chama crioula, e esse ano com esse grande reforço. E aí no Paraí, às 11 horas é a chegada daí da chama, juntamente com a tropiada na cidade, vai ao parque, teremos o almoço de confraternização. Às 14 horas teremos o encontro de seleções, são 10 lançadores, a cada entidade tradicionalista, cada entidade poderá escrever mais do que uma equipe, para nós tirarmos aí a grande campeã, também refazendo uma referência como os rodeios começaram de antigamente, de 10 lançadores, no mesmo sistema, para logo depois da primeira volta, 3 horas da tarde, aí ela ser distribuída para toda a 11ª. E aí o laço continua até 9, 10 horas da noite, encerrando aí a participação do encontro de seleções. É uma programação extensa, muito bem programada, para que todos realmente possam participar e estar conosco aí nessa chamada, abrindo aí, com certeza, o espírito farroupilha que entra já no mês de agosto e setembro. Este ano se diferenciado com esse reforço da tropiada e distribuição da chama crioula. Fica o nosso convite a todos os tradicionalistas.
0: Bom, a ida para Rio Pardo é na sexta-feira, mas essa não é de a cavalo, né?
1: É, a nossa ida para lá vai ser com 2 caminhões truque E depois aí vem a cavalo até São Valentim. Tem uma delegação que é representada pelo CTG Galpão do Gaitaço, é uma cavalgada que já fazem 25 anos que ela existe na cidade de São Valentim. Esse pessoal aí tem percorrido o Rio Grande do Sul em todas as maiores cavalgadas e tem feito essa parceria conosco, também na distribuição e na recepção da chama. Então ela vem a cavalo, ela vai fazer todo o trajeto de Rio Pardo até o Paraí, depois do Paraí diretamente a cada município, para que aí cada município fique guardado até o dia do início dos seus festejos farroupilhas, aí distribuído no dia da... Acho que deu um corte, mas enfim, fica registrada em cada município, uhum, para que no dia da abertura dos festejos farroupilhas
0: tá certo.
1: Guardado aí até o último ato do encerramento.
0: Essa
1: assim como acontece em todos os municípios e também em Nova Prata, especificamente, que essa também será uma das semanas farroupilhas aí, festejos farroupilhas de alto teor aí, porque Nova Prata é um dos municípios que nos últimos anos, desde o ano de 23, vem com festejos farroupilhas sempre num crescente, e esse ano na administração do prefeito Beto Carnevale, também com uma atenção toda especial aí, assim como foi na administração do Alcione, para que Nova Prata e a grande região tenham esse poderio dos festejos farroupilhas representado pela nossa cultura e tradição original.
0: E até pela localização, ao lado do fórum aqui no centro da cidade, né?
1: É, esse ponto aí da família Estela, que foi habilmente e gentilmente cedido para que o gauchismo da grande região possa usar, isso aí é de alto teor, porque concentra nesse ponto estratégico e aonde tem acontecido aí, todos os anos, você tem acompanhado, todos os anos numa crescente. Foi realmente uma grande ideia que vem se perdurando com permanência.
0: Pois é. E no dia 20 de setembro temos também os festejos lá no Querência do Prata, que estará indo a Rio Pardo também, né, participar desta trazida da chama crioula. É isso, coordenador?
1: É, especificamente tem uma delegação que é formada por todas as entidades da Nova Prata, mas especificamente pelo Querência, que nós temos aí a gestão de peões que fazem parte da gestão regional, que tem os integrantes do Querência. Em especial, alguns destaques que nós tivemos a nível campeiro, gaúcho tradicional e específico da área campeira também, que nos últimos anos tivemos o grande privilégio aí de sermos vencedores na categoria guri, farroupilha, primeiramente com o nosso representante do Querência do Prata, o Cauã Zembruski, que já no ano seguinte entregue por ele o crachá para o Augusto Antonioli do retorno à Querência. Nós vamos fazer um pelotão dessa gurizada que foi destaque a nível regional, a nível de estado, a cavalo, para a recepção da chama lá na cidade de Rio Pardo. Então, esse caminhão que a região contratou também vai levar os seus animais, os seus cavalos, para que essa gurizada, inclusive o Pedro Roncato e toda essa gurizada, o Bruno e outros assim, na liderança do Diego Jombelli, esteja conosco lá para a recepção da chama, onde teremos a cavalo o nosso peão farroupilha, o João Pedro Flores, que representou o CTG Sentinel da Serra, e também a primeira prenda da 11ª região, que por sinal é laçadora, e vai estar a cavalo lá na recepção da chama, assim como vários prefeitos, o Roberto Donini Vista Alegre do Prata e o prefeito Gilberto Zanotto da cidade do Paraí, que vai ser o nosso anfitrião, juntamente com outros prefeitos, o Jonas de São Domingos do Sul, vários convidados nossos da região, Cristiano Dalpai, que mais uma vez estará conosco, ele que esteve em Caxias do Sul recebendo a chama junto conosco. É realmente um momento ímpar que a gente possa aumentar a nossa delegação e fazer esse reforço para que todo mundo participe e a gente tenha uma representatividade, assim como de costume, da 11ª histórica e exemplar e de alta competência, para que nós possamos fazer, nesse primeiro momento, uma representação digna da nossa região, como de costume.
0: Pois é, aí se inicia os trabalhos para essa temporada, mas os rodeios começam com o Rodeio do Prata em outubro, né?
1: Na verdade, nós vamos ter agora, no outro final de semana após o dia 14, dia 21 e 22, um grande evento, que é um evento oficial que ficou na temporada passada, que é o do CTG Sinuelo da Serra da Serafina Correia. Depois nós teremos, no dia 5 e 6, já abrindo os festejos Farroupilhas de Veranópolis, o grande evento campeiro do Piquete de Laçadores, Os Tropeiros, a turma lá do Tupinambá e do Rincão da Roça Reúna. E aí entramos com os eventos oficiais da temporada 26-27, com o rodeio de Guaporé, no segundo final de semana de outubro, e o rodeio do Querência, nesse ano de 26, ele será no último final de semana de novembro.
0: Novembro.
1: O Querência fez uma opção para jogar um mês mais para frente aí, por causa de uma questão de logística de datas. E aí sim, se inicia a temporada oficial de eventos. Logo depois do Querência, nós temos o rodeio de Veranópolis, o rodeio de Garibaldi, no primeiro final de semana de novembro. Logo depois, aí no final de semana seguinte, o do Guabiju, na sequência, o de Vila Flores, para depois nós irmos, então, para a cidade de São Jorge, no primeiro final de semana de dezembro, e o segundo final de semana de dezembro, a cidade do Paraí. Então, são os eventos programados para esse ano ainda de 26.
0: Tá fechadas as datas aí, né, coordenador?
1: As datas estão... Agora já começa com essa questão aí da distribuição da chama lá em Rio Pardo, depois aí o bicho pega, né?
0: São
1: poucos os finais de semana aí que nós teremos livre.
0: Tem que tomar um gabiru aí pra garganta.
1: É verdade, vai ser bem intenso, mas isso é bom, que gosta, gosta da coisa e tem prazer em participar, é muito positivo isso.
0: Meu ilustríssimo coordenador, importante essa semana Farroupilha aqui em Nova Prata, que a doutora Ana Lúcia, juíza da comarca aqui de Nova Prata, criou aí a audiência crioula e já está marcado para uma quarta-feira, dia 17, né?
1: Vamos para a terceira edição da nobre juíza aí, que faz com que...
0: Que trabalho, hein?
1: O nosso jurídico aí se junte com a tradição, e ela que além da audiência crioula, tem esse encontro excepcional que foi realizado no final do mês passado lá na Câmara de Vereadores da Poesia, né? Onde integra todas as escolas da Grande Nova Prata, onde a comarca de Nova Prata, ela tem a sua extensão, fazendo com que todos os alunos participem desse concurso de poesia. Isso é relevante, isso aí é uma questão, inclusive, histórica e única no estado do Rio Grande do Sul. A gente não se cansa de parabenizar a Ana Lúcia Todeschini, que tem feito esse trabalho maravilhoso. Além de ser um trabalho social, é um trabalho que une realmente a juventude em prol do movimento.
0: E através da comarca de Nova Prata, também distribuindo recursos para as entidades poderem sobreviverem e participarem e investirem nesse sistema aí, que é muito... Que, aliás, é numa crescente muito grande, né, coordenador?
1: Essa crescente da sociedade como um todo, e ela realmente fazendo essas parcerias com o movimento e dando resultado social em cada município, é uma coisa exemplar. A nossa região é muito bem servida disso. Falando de Nova Prata, ou de Grande Nova Prata, nós temos aí a capitã, a Caroline Bresolin, que tem integrado a Brigada Militar não só da Nova Prata, mas da Grande Serra Gaúcha. É uma parceira que nós temos. Nós temos a delegada, a delegada Liliane, que tem feito com que a Polícia Civil seja integrada com o movimento e dando resultado específico na sociedade.
0: Veja só, então, que nós temos a juíza na comarca, a delegada na delegacia e a capitã na brigada, né? Três mulheres, hein?
1: Você veja só que privilégio do movimento, e três mulheres aí líderes e conscientes da responsabilidade da sociedade como um todo, mas integrando no movimento. Então, isso tem levado exemplos para outros municípios que também, através desses exemplos, dessas três guerreiras, têm feito com que os outros municípios, essas outras instituições, elas possam dar um resultado social baseado sempre na estrutura básica, que é o movimento, através de várias atividades durante o ano. Não só a questão dos festejos Farroupilhas, como foi o encontro da poesia da Anitta Garibaldi e da juiz Ana Lúcia.
0: Renato, no movimento houve alguma alteração aí, questão regulamentos, ou continua aí no ano de 2025?
1: Na verdade, houve algumas alterações aí, automaticamente não de grande relevância, outras grandes propostas estão sendo encaminhadas que farão parte aí do Congresso, das convenções tradicionalistas para o ano de 27. Alguma coisa a nível social aí, de participação até em concursos, como deu essa grande repercussão aí do concurso de prendas aí da segunda região tradicionalista, é uma questão que o movimento está atento, trabalhando isso para regulamentar essa situação, porque a gente tem respaldo nos jovens, entendeu? Então tem grandes proposições e propostas, que inclusive agora para o próximo encontro regional de patrões, você estará convidado, que era para nós termos feito nessa sexta, e acreditamos nas previsões dramáticas da chuva, das intempéries, que acabou, felizmente, não se concretizando, né? Que era para ter derretido água ontem à noite. Em função disso, a gente acabou transferindo o encontro. Então, vamos marcar aí a partir de segunda e terça-feira. E um dos assuntos que a gente vai tratar com muito destaque é essa participação dos concursos, em especial, de prendas e peões. São as grandes questões que estão sendo encaminhadas pelo movimento tradicionalista gaúcho, que está atento a todas essas questões que, inclusive, respinga na sociedade como um todo.
0: Tá certo. E a importância do povo e da família participar nesses eventos aí é fundamental também, né?
1: Com certeza. Na verdade, esse é o objetivo do movimento, que é trazer a família, fazer com que a família tenha todos os seus hábitos e costumes amparados aí por todos os preceitos da nossa sociedade, e que cada vez mais pessoas que ainda não têm uma ligação direta com o movimento, eles se integrem, para que juntos a gente possa formar uma sociedade mais justa e jovens aí que depois tenham resplandência aí, tenham automaticamente segurança para criar as suas famílias no decorrer das suas vidas, fazendo com que o movimento sirva de alicerce.
0: Dá para se dizer, nesta primeira hora de abertura do Festejo Sarupilha, que está realmente se dando as mãos aí, e que seja bem-vindas as entidades e o povo, a população, né?
1: Essa questão que tu coloca é de fundamental importância, né? Porque você veja só, vamos levar como exemplo os festejos Farroupilhas de Nova Prata. Quando o prefeito Alcione e a secretária arrumaram esse Viridiana. Local para que... a Viridiana Valar, Ciota. Você veja lá, são 40 piquetes que tem de entidades que não têm ligação direta com o movimento, mas são entidades que estão lá todos os dias dos festejos Farroupilhas, trazendo o seu grupo de participação para uma integração totalmente compartilhada. Essa participação dessas entidades que vem fazendo parte, hora dos festejos Farroupilhas, hora de rodeios e outras promoções do movimento, é que fortalece a sociedade para que num todo a gente tenha um recurso realmente muito mais compensativo e o resultado final seja ele da maneira que a gente pretende. Então, essa integração, os CTGs fazendo sua parte e abrindo para que todos tenham a sua participação, que é realmente o pulo do gato do movimento. E nós, a nível de 11ª, temos um privilégio de ter isso muito bem organizado, muito bem constituído na sociedade de cada município. Que nós, quando assumimos de novo lá em final de 22, um dos objetivos foi fazer a integração do poder público com cada CTG. E isso tem dado um resultado excepcional, porque hoje todos os prefeitos, todos os secretários, Câmara de Vereadores, estão integradas com o movimento num sentido de autocomando. Eles mesmos, além de estarem integrados, eles mesmos arrumam as alternativas. E o movimento, para se sustentar, ele precisa ter o apoio do poder público, senão é inviável financeiramente. Então, esse é um caminho que as entidades da nossa região, dos 27 municípios, essas 60 entidades tradicionalistas que nós possuímos, arrumamos um jeito de assim o conseguir. E dessa maneira, cada ano se estabelece de uma forma mais contínua e mais eficaz. Você que acompanha, tu podes ver, pela Semana Farroupilha, pelos festejos de Nova Prata, nós temos outros festejos a nível da região que sendo destaque não só na região, mas a nível de estado, como a Semana Farroupilha de Serafina, a B2 Lajado, e outros municípios que vem crescendo a cada ano, como é agora a Semana de Veranópolis, o festejo de Veranópolis do prefeito Cristiano do Rincão e do Cidade Vida, que começa já no dia 5 de setembro. Então são alternativas que vêm sempre no sentido de fortalecer não só o movimento, mas fazendo com que toda a sociedade seja integrada nesse ambiente, para que sim, depois, a gente tenha um produto final que é aquilo que a gente pretende a nível de sociedade como um todo.
0: Tá certo. Outra pessoa que é fundamental também aqui em Nova Prata é a esposa do César, agora não me lembro o nome.
1: Ela é uma batalhadora, a Zeliana. Ela está em todas
0: É Zeli,
1: inclusive... É o carro-chefe da doutora Ana Lúcia Todeschini.
0: Verdade.
1: E faz parte do nosso departamento de cavalgadas na 11ª região. Ela é muito atuante.
0: Pois
1: é. E mesmo falando nisso, as entidades de Nova Prata são umas entidades bem definidas e fortes e destacadas. É o Querência do Prata, é o Retorno à Querência, é o CTG Os Margados, que agora inclusive está de patronagem nova.
0: E está pegando firme, né?
1: União de Amigos... DTG Vô João, que é do Velho João do Coro, lá do Maragata, e essa parceria dos Maragatos com o Poder Público é transformar o Parque de Rodeios lá numa atividade municipal, isso aí é muito importante, são novos ares, novo projeto que entra aí para o tradicionalismo de Nova Prata em específico.
0: Pois é, e a gente torce muito por isso, né? Lá no Maragata tem uma representação fantástica aí, vou te contar, né?
1: E essa questão do Maragata em específico, a gente deve se ressaltar aí o trabalho do secretário Lúcio Flávio Albuquerque, que tem sido um parceiraço do movimento tradicionalista em Nova Prata, fazendo com que a passagem do que a gente precisa até chegar no prefeito Beto seja nítido, claro e de uma forma assim, entusiasmante, né? Porque se vê que o pessoal... Eles fazem as coisas com vontade, com gosto, com prazer. E para nós chegarmos em tudo isso e finalmente fazer com que a Nova Prata, que na verdade é um centro geográfico da região em termos de logística, agora com um projeto bem adiantado aí, juntamente ao Poder Público de Nova Prata, para nós termos em Nova Prata a sede física e proprietária da 11ª região. A sede da 11ª, se Deus quiser, será no município de Nova Prata.
0: Coisa boa, esperamos que o Paulo Bristotti, secretário de Turismo, Cultura, Esporte e Lazer, entenda isso realmente, juntamente com o prefeito Beto e o vice-prefeito Altir, para que nós tenhamos aí um suporte maior para as entidades também, porque está difícil para o comércio alavancar tudo isso também.
1: Essa questão do Paulinho Bristotti, na verdade, o prefeito Beto está bem amparado até por esses dois gaúchos aí, que até grandes no tamanho também são, além da sua grandiosidade como pessoa, né? Eles se empenham de uma forma fantástica nessas últimas reuniões que tivemos com ele. E você veja quanto é importante o envolvimento pessoal do prefeito Beto, do caminhão, como eu digo, do Altir, porque nós éramos parceiro lá no Grêmio Pratense, o nosso grande centro médio do passado, o caminhão, que ele teve aquele pequeno problema ali, esteve hospitalizado. Quando ele chegou na prefeitura, a primeira coisa que ele pediu para o Lúcio e para o Paulinho, como é que estava o andamento da questão da sede da região e a questão dos maragatos do movimento e dos festejos farroupilhas. Você vê, ele estava se recuperando no hospital e com certeza ligado naquelas reuniões que nós tivemos para que realmente Nova Prata, as entidades tradicionalistas, o poder público, a região como um todo, estivesse integrada para cumprir com os objetivos. São coisas que vêm nessa crescente a nível da Nova Prata e têm mostrado um trabalho assim diferenciado. Como falei primeiro, isso já foi lá no início com o prefeito Alcione Veridiana e agora vem reforçado com outras alternativas, fazendo o que deu certo lá e arrumando outro jeito de se fazer o gauchismo e o tradicionalismo em Nova Prata. Muito bom.
0: Mas a sua participação, a sua ligação com o prefeito e juntamente com as entidades aí, está num crescente também, Renato. Temos que te parabenizar aí, de pé, viu? Parabéns aí, coordenador.
1: É, na verdade, esse é um dever de um coordenador, mas eu tenho uma particularidade especial, porque eu tenho Nova Prata como a minha casa, é a minha terra. E eu tenho um envolvimento especial com todas as entidades da região, mas especial com essas de Nova Prata. Eu, particularmente, tenho o privilégio de conhecer por dentro a história individual de cada entidade tradicionalista, porque Deus me deu essa honra, esse privilégio, essa bênção de ter participado desde o início, lá dos anos 69 para cá. Então, realmente eu tenho esse... E o pessoal tem que agradecer porque eles têm aberto os portões dos seus galpões aí para que no decorrer de todos esses anos, mesmo não sendo coordenador, eu sempre tive uma participação ativa juntamente com todas as entidades e as promoções, não só como rodeios, como as atividades culturais, sociais, como o baile de prenda jovem e outras que sempre foram desenvolvidas durante esses anos. Então a gente tem realmente um conhecimento e eu tenho uma parceria muito boa a nível familiar com meus filhos na época. Hoje a Mirta é uma grande parceira que tu conhece muito bem, que ela me dá todo o apoio e suporte para que a gente possa desempenhar esse papel, que para nós é gratificante, mas que com certeza, acredito eu, como tu dizes, que vem contribuir para o bom andamento do movimento.
0: E outra coisa que eu estava falando com a coordenadora aí da cultura também do Querência do Prata, a Petrela Giselda, Giselda, né? Esses entreveiros que estão acontecendo, que aconteceu lá no Querência, entreve aqui na Praça da Bandeira com o CTG Os Maragatos, são coisas novas que vêm agregando e trazendo aí um fantástico resultado.
1: Esse é um dos objetivos do movimento que a gente tem capitaneado não só a nível de Nova Prata, todas as cidades da região a gente está trabalhando nisso, em específico em Nova Prata. Aí é mais uma prova da integração do quê? Das entidades com o poder público, entendeu? Então, esse tipo de atividade, como foi esse entreveiro dos Maragatos na praça, você veja ali, teve várias atividades que envolveu crianças e pessoas que não são ligadas diretamente ao movimento. Foi outra alternativa que a sociedade teve a oportunidade de fazer a sua participação. Então, isso tudo é importante. Por isso que tem que ser um conjunto, porque na obra do conjunto como um todo, o trabalho individual de cada um seja fortalecido. Então, a gente sempre trabalha sempre na ideia do quê? Cada um fazendo sua parte para que tudo possa dar certo no final e no coletivo. E isso tem dado resultado. Essa questão da integração das outras entidades, Polícia Civil, Juizado, Brigada Militar, essa questão do hospital, por exemplo, da Nova Prata, que as entidades, onde tu teve uma participação também destacada a nível pessoal e também de rádio, onde foi feito aquele evento beneficente, organizado pelo Altair, juntamente com o hospital e juntamente com as entidades. Tudo aí são respostas que são positivas na sociedade como um todo. Então, as entidades da Nova Prata, elas têm feito, no decorrer dos anos, várias atividades, a Cavalgada do Bem, onde se junta toneladas de alimentos aí que depois são distribuídos para as entidades necessitadas do município da Nova Prata, assim como é feito em todas as cidades da região. Mas falando em Nova Prata, isso tudo é resultado de uma organização, que começa, obviamente, pelo tradicionalismo, que tem a ideia, o plano de trabalho, mas que é avalizado pelo poder público, todos os setores da sociedade. Volta de novo, batendo no mesmo refrão. O resultado do trabalho individual, bem feito de cada um, é o resultado positivo do coletivo.
0: Tá certo, estamos bem encaminhados, né, Renato?
1: Graças a Deus, com o apoio de todo mundo. E é importante, por exemplo, nesse caso, você está levando isso para que a sociedade, não só o pessoal que está ativamente participando, tenha conhecimento disso e se junte conosco. Então, o trabalho da rádio, o trabalho do jornal, do Caco, do Correio ali, do Ademar, da Rádio Ativa, lá de... o resultado do trabalho individual bem feito de cada um é o resultado positivo do coletivo.
0: Tá certo, estamos bem encaminhados, né, Renato?
1: Graças a Deus, com o apoio de todo mundo. E é importante, por exemplo, nesse caso, você está levando isso para que a sociedade, não só o pessoal que está ativamente participando, tenha conhecimento disso e se

0: que é um dever nosso, né, Renato? É um dever também da gente poder comentar e poder fomentar isso aí para que as pessoas do interior, dos interiores aí também se juntem a esta grande causa. E vamos somando, né?
1: Exatamente, a somatória de tudo. E esse pessoal que nos ouve, que nunca participou, que venha participar conosco, que tragam as suas ideias, que tragam a sua presença, convide os seus amigos para que a gente, ano a ano, possa estar numa crescente. Esse é o nosso objetivo.
0: Renato, teremos assunto para até amanhã, porque tem muita coisa, mas vamos ter muito tempo até o fim do ano e o ano que vem também, se Deus nos permita, né?
1: Se Deus nos permitir.
0: É, nós temos uma véspera de um dia super especial. É, meu primeiro herói, meu eterno exemplo, Dia dos Pais.
1: Que, é.
0: Quanta coisa poderíamos falar, né?
1: É, isso tem história para muito, que não cabe num livro, né?
0: É.
1: São os heróis na sociedade como um todo, no mundo, uma figura importante no anseio familiar, que deve ser protegido e preservado, o pai.
0: É.
1: O pai que provém, o pai que cuida da sua família, e esses hábitos, esses costumes que nós temos que, a nível de movimento, inclusive, levar sempre atento, porque a gente não esqueça disso, né? Então tem que valorizar, e nesse dia de comemoração, a gente valorizar cada pai a qual a gente se inclui com muito orgulho e satisfação, né, Percy?
0: É verdade. É uma data, assim, que realmente teríamos que falar várias frases aí, mas é difícil até de encontrar daquilo que representa o pai pra gente.
1: É.
0: Claro que a mãe tem um papel maior, mas o pai, ele é pau pra toda obra também, né?
1: É, são figuras basilares da nossa sociedade, né? Então, quando a gente fala disso, se traz o quê? Família. Anseios familiares, mesmo hoje com o modernismo e muita coisa meio diferentes aí, mas a figura do pai e da mãe, elas precisam e deverão ser respeitadas para que a nossa família tenha um rumo e possa criar cidadãos com respeito e pessoas que tenham um futuro brilhante pela frente, que eles possam acreditar na vida. A nossa sociedade hoje está muito carente de bons costumes, boas coisas, e é através da família que nós precisamos fazer com que isso seja realmente mudado. Eu acredito que aí entra o papel do movimento, que o movimento tem um papel importante nisso, para hábitos e costumes. Por isso que eu te disse que o movimento está atento aí a muitas mudanças aí a nível regulamentar, inclusive, para que a gente possa ter esse recurso verbatório para que os nossos exemplos eles continuem incontestáveis. Então, precisamos também nos adequar, mas sempre valorizando e deixando aí o nosso abraço, o nosso carinho, o nosso pedido para que Deus, aí, Jesus Cristo, proteja a cada pai, não só da nossa 11ª, do Rio Grande, do Brasil e a nível mundial, porque a nossa sociedade aí tem um, quem sabe, um resquício muito mais positivo e muito mais esperançoso na vida.
0: Tá certo, Renato. Parabéns ao senhor também. Senhor e pai também, né?
1: Obrigado. Com certeza. Sou pai.
0: É. E pai dos pais aí. Porque, na verdade, assim, ser coordenador faz parte um pouco de como pai. É, ser parte do CTG, da entidade, também nós temos que ter o apoio dos pais. E a família envolvida, eu acho que, na verdade, assim, eu acho, não tenho certeza, que esse movimento ali, ele é uma extensão familiar, né, Renato?
1: É, na verdade, se a gente fizer esse comparativo, é interessante que a gente fale sobre isso, porque essa nossa hierarquia do movimento, dos departamentos, dos diretores de cada departamento, o patrão de cada entidade, o coordenador da região, o conselho, o presidente do MTG, na verdade são as linhas básicas de uma sociedade, onde começa lá com o pai, com a mãe, com o filho mais velho, com o protetor, com o padrinho, com o vizinho. Então são comparados à nossa sociedade e à vida como um todo e à família. Eu acredito que é importante a gente ter esse tipo de noção para que a gente, todos os dias, quando a gente acorda, tenha na vida sempre preservado esse conjunto da vida como um todo.
0: Renato, mais alguma coisa que o senhor gostaria de colocar?
1: Só reafirmar o nosso convite aí especificamente agora, para esse final de semana, quem puder nos acompanhar com essa delegação lá para Rio Paulo.

0: tarde, estamos aí com ônibus, com caminhão, boiadeiro, com carros particulares, para a partir de sexta-feira de manhã até o sábado a gente cumprir com esse prazer do recebimento da chama e também o nosso dever de trazê-la para a região. E deixar o convite aberto aí para que daí, sim, nesse dia 31, chegando lá em Paraí, nesse evento diferenciado, porque podes ter certeza, Percy, já vai motivando aí os teus ouvintes para que, através da tua rádio, também vai estar conosco presente lá e trazendo todas as emoções da cidade do Paraí, que vai ser um evento totalmente diferente.
1: Tá certo. Muito obrigado, Renato. Deus te abençoe sempre. Sua família, o nosso movimento, as entidades, o povo, os municípios que o senhor visita. São vários municípios durante o ano que o senhor, né, visita e conversa e traz ideias, né? Não é isso, Renato?
0: É, na verdade, só na nossa região são 27, mas a gente tem participado aí de todos os eventos, agora com essa questão eleitoral, inclusive do movimento, estamos aí numa peregrinação a nível de estado, aí visitando todas as regiões e automaticamente visitando muitos municípios do nosso Rio Grande. É um grande prazer. Mas isso é importante para que a gente traga bons fluidos e realmente sistemáticas de organização para a nossa grande região.
1: Muito obrigado pela participação, pela bondade aí desse tempo todo aí, a gente poder conversar e trazer informações a nível aqui da nossa região, do nosso estado e do nosso mundão velho de Deus, porque hoje está conectado com tudo a nossa emissora e qualquer emissora de rádio hoje está pelo planeta todo, né? Levando a informação, a música, o entretenimento, a alegria, a descontração, a cultura, né? O envolvimento das pessoas, da sociedade, do município, do estado, do país. E, né, lá, né, esperamos que as nossas autoridades também vejam com bons olhos esse investimento para a cultura das nossas entidades, né, Renato?
0: Com certeza, agradecido estou eu e obrigado pela oportunidade. Aos ouvintes que estão conosco desde o início, aí o nosso agradecimento por ter nos ouvido e espero que o que a gente tenha comentado são mensagens que cada um pode repassar aos seus, das suas famílias, aos seus conhecidos, amigos e parceiros.
1: Deus te abençoe.
0: Igual, fique com Deus.
1: Ok, Renato Gabana, coordenador da 11ª Região Tradicionalista, conversando com a gente, grande amigaço desse modesto comunicador, e poder levar essas informações aí da 11ª Região Tradicionalista e aquilo que está se passando por aqui, né? Está se passando aqui pela nossa grande Nova Prata. E lá em Rio Pardo, então, nos 14 e 15 de agosto, a trazida da Chama Crioula, que vai percorrer aí depois todas as entidades dos nossos municípios, que são 26 aí, como falou o Renato, da 11ª Região Tradicionalista. 17 horas e 35 minutos. Vamos de música, gurizada!

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1: Muito bem, meus amigos, a partir de agora a gente vai deixando até as 19 horas aí o programa Gente Nossa gravado. 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Eu desejo um feliz Dia dos Pais a todos os pais do nosso mundão. Velho de Deus, obrigado pelo carinho. Vamos seguindo com o programa até as 19. Serve.

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1: Agora são 17h41. Eu tenho que registrar aqui um boa tarde que veio. Olha nós aqui, a mãe e eu só, escutando o programa. Feliz Dia dos Pais para você, para todos os pais e principalmente para o meu marido, Janir. Janir, que é um ótimo pai. Um abraço, né? Um abraço do... da dona Ângela Maria Vieira Butim, que está ligadinha conosco. Obrigado aí pela companhia. Certo, gurizada? Aqui, ó, o Sérgio me passou. Sou baçanense com muito orgulho. É, obrigado. Em cada conselho, em cada atitude, em cada caminho que trilhamos juntos, vejo o reflexo de seu cuidado e também a situação delicada. Pai, você como pai... e ter a certeza de estar sempre guiando pelos melhores valores. É, guiando aí pelos melhores valores. Parabéns a todos os pais que com dedicação e amor constroem diariamente o melhor caminho para suas famílias. Desejo um abençoado domingo e um feliz Dia dos Pais. Onde estiverem, olhem para nós. Tá certo? 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Gratidão, hein? Agora são 17h42, 17h42, estamos juntos aí, levando a nossa música, levando o nosso trinco do Rio Grande. É, o pessoal lá do bairro São João Bosco também nos pediu música, muito obrigado aí pela companhia, todo o pessoal do bairro aí ligadinho, ligadinho com a Prata FM. São 17h42. Ao ex-prefeito Volney Minosso, um abraço aí, meu irmão de fé, camarada, feliz Dia dos Pais para você, amigo Percy, para você também, Volney, o pai do Volney, a toda a família aí, Minosso, um grande abraço, obrigado pelo carinho!

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Maravilha, amigo velho, aqui pela sua Rádio Prata, o programa Gente Nossa. Meus amigos, você pode ligar aqui para o 3242-1212, pedindo a marquita de sua preferência, que nós teremos o máximo prazer e alegria em atendê-lo. Valeu, gurizada. 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

Meus amigos, estamos apresentando o programa Gente Nossa aqui pela Prata FM, Serra Gaúcha. É rádio de Nova Prata, do coração do ouvinte. É você que está nos ouvindo aí em qualquer parte. Nosso muito obrigado pela companhia, pelo carinho. Você pode mandar o seu telefonema aqui direto para o 1212 para pedir a música de sua preferência. 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E liga aí, tá parecido, velho.

Este é o seu programa Gente Nossa aqui pela Prata, levando um gaitaço de primeira qualidade para os quatro cantos do nosso Rio Grande, do nosso Brasil e do nosso mundão velho de Deus. 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Um quebra-costela, os nossos amigos dos bairros aqui de Nova Prata também, da região aí que estão nos acompanhando, localidades. Muito obrigado pelo carinho. Senhora, aí, moçada!

0: 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Vamos em frente, moçada, com muita música.
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0: Meus amigos, por aqui nós estamos já chegando no finalzinho do programa. 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Desejamos a todos um bom final de semana. No próximo sábado, a partir das 16, estaremos de volta e novamente, companheirado. Grande abraço, boa noite, moçada!
1: É com muito prazer que eu canto esse shot em homenagem aos fãs do saudoso Teixeirinha.

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Gratos pela sintonia e até o próximo sábado.

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1: 19 horas e 16 minutos.
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0: 19h29.
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0: Então, tentava o Gabi. Opa, não se acharam por ali os dois, né? É, o Jabuti e o Gabi, um pede desculpa pro outro, né? Calma, gurizada, calma, meninos, né?
1: É, acabaram se encontrando um com o outro, na verdade não se acharam no posicionamento e nem na hora do passe, se atrapalharam um pouquinho aí, um momento confuso da ADPF, faltando 52 segundos, vence a ADPF 2-1.
0: Olha o Gabi, lá pela ala esquerda, vem trabalhando a equipe da ADPF, segura na marcação do Chicão, Gabi tem tempo por ali, 43 segundos para o término da primeira etapa, abriu com Rafinha por aqui, deixou a bola sair, né? A bola saiu completamente, Rafinha lateral bola. Rafinha ficou brabo com ele mesmo, né?
1: É, ele tá brabo com ele, o Gabi pede calma pra ele, porque foi um passe bom, né? Dava pra ter feito o domínio, mas ele acabou dominando já fora da quadra.
0: Pois bem, segura, olha a chegada, batida pra fora, chega chutando por ali o Wick.
1: É, finalizou mal o Wick número 15, mas conseguiu achar um espaço aqui atrás da marcação sozinho pra fazer a finalização, quase empatou o jogo.
0: É, quase que empata, faltando 35 segundinhos por término do primeiro tempo, lança lá na frente de cabeça, tentativa do garoto, o William, que estava por lá, o camisa 20, William, ele que está amarelado junto com o Jabuti, né?
1: Então, isso, os dois cartões amarelos até agora do primeiro tempo da ADPF, Jabuti número 12 e o William número 20.
0: Ela vai ele, Joel, largou, segurou, é o goleiro da DPF, abriu lá com o Jabuti, carregou, tocou pro William, segurou, ele como pivô na tentativa por ali, falta, ou a bola saiu?
1: Saiu, ele deu saída de bola aqui na frente, não me deu a impressão de ter saído toda, mas foi na frente do árbitro, né, então ele acaba marcando o lateral a favor da equipe de São Marcos.
0: 12 segundinhos, o pessoal de São Marcos vai segurar, é pro término do primeiro tempo. Um para a equipe de São Marcos, dois para a equipe da DPF, ADPF 2, São Marcos 1. Na quadra de Badalotti.
1: Falar rapidinho com o Jabuti aqui, então já estamos virados para a câmera. Jabuti, autor do primeiro gol, foi importante para abrir o marcador dessa vitória parcial de 2-1, né, Jabuti? Tu que fez o gol e comemorou tirando a zica.
2: Boa noite a todos, ao ouvinte que está acompanhando. É, eu sou um cara de fazer, às vezes, gol, né? Tava difícil ver esses gols. Graças a Deus, hoje, tive a oportunidade de fazer o primeiro. Tomara que seja de muitos. Sobre o jogo, a gente sabia que o time deles é um time forte fisicamente. Quadra pequena. A gente tem que tocar, no máximo, dois toques na bola aqui e andar no espaço. E nós, em certo momento, a gente ficou meio parado, esperando o jogador nosso decidir. Nós temos que andar. Se nós andar, nós vamos abrir a vantagem aí no placar e sair com a vitória, se Deus quiser. Que o professor tem para falar ali para acertar no segundo tempo e sair com a vitória.
1: Tá certo, Jabuti. Obrigado, autor do primeiro gol dessa vitória parcial por 2-1 da ADPF. Agora vai se encaminhando aí pro vestiário. Depois vou tentar descobrir as medições da quadra aqui, já que o pessoal fala que é pequena, mas não me parece muito diferente de Nova Bassano, não, Pedro.
0: É, ela tem um espaço maior na volta, né?
1: Sim, isso dá a sensação dela ser maior, né?
0: Com dá certeza. A sensação dela ser maior.
1: Mais espaçosa.
0: Tem espaçosa, tem arquibancada. E a gente sempre espera que possamos estar jogando ano que vem na nossa quadra em Nova Prata, quadra nova. A gente deixa um grande abraço.
1: Acho que ano que vem
0: abraço.
1: Vai, né?
0: Eu acho que vai sim. Dois para a equipe da DPF, um para a equipe de São Marcos. Na tua avaliação, um jogo mais truncado, um jogo mais, digamos assim, levado pela equipe da DPF. Abriu dois gols, levou o gol de desconto, mas tá tranquila a equipe da DPF, digamos assim, em relação ao jogo.
1: É um jogo bem parelho, né, Pedroso? Esse primeiro tempo de 2-1 para a equipe da DPF. Fez um 2-0, onde parecia que tá mais tranquila um pouquinho na partida. Mas aí mudou, né? Mudou a dinâmica do jogo quando a equipe da MSM achou aquele gol no 2-1 e começou a ir para cima, exigindo um pouquinho mais da equipe de Nova Prata, que aí teve um pouquinho mais de dificuldade, como falou com o Jabuti, tem que tocar mais rápido a bola, né? Segurar um pouquinho menos e ir em busca da bola, né? Em direção à bola, encontrar a bola para não esperar o adversário marcar, porque é uma equipe forte fisicamente, a equipe de São Marcos, está incomodando bastante aí, principalmente na marcação, então essa é a dificuldade que está enfrentando a equipe da ADPF nesse primeiro tempo. Quando vencia por 2-0, estava controlando bem a partida, e a partir do momento que tomou o primeiro gol, acabou complicando um pouquinho a situação.
0: Acho e um gol bobo também, né?
1: É, um gol bobo, né? Acabaram se atrapalhando aí os jogadores da ADPF, tendo um pouquinho de azar também o Joel na hora que foi afastar essa bola e acabou entrando, mas foi aí que a equipe de São Marcos conseguiu entrar no jogo e deixar um pouquinho mais desconfortável essa equipe da ADPF, Tanto que o Flávio Barcelos, treinador da equipe, pediu o tempo naquele momento exatamente para isso, para acalmar o time. E agora, nesse intervalo, não tenho dúvida, né, que o Flávio, a comissão técnica e os jogadores aí vão conversar bastante, botar a cabeça no lugar, botar a bola no chão, porque é uma equipe que tem muita qualidade, está vencendo o jogo ainda por 2-1, não é por nada que tem 100% de aproveitamento. Então, se conseguir acalmar um pouquinho os ânimos aí, botar a bola no chão, vai sair com mais uma vitória nessa noite.
0: Show de bola, a gente vai para um pequeno intervalo, vai com o vídeo do Supermercados Porta, a sua satisfação é o que importa.
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0: Estamos no intervalo de partida, 2 para a equipe da DPF e 1 para a equipe da AMSM, a equipe da Associação dos Motoristas de São Marcos, os motoristas são marquenses aqui em São Marcos, linda cidade. E mandar um abraço também aqui para toda a galera que está com a gente, o Lucas De Sávio está assistindo com a gente, muito obrigado Lucas também aí. Estamos na 91.5 e também estamos diretamente aí na Conecta TV, no nosso canal no YouTube e também aí no Facebook, junto com a gente. Também aquele abraço. Gostaria de mandar um abraço para a galera do Sicredi. Sicredi é ter com quem contar lá na cidade de Nova Bassano, na cidade de Nova Prata. Alô, Heleno. Grande abraço para o professor Heleno, da cidade de Nova Prata, nosso gerente também. A turma toda lá em Nova Bassano, também a nossa gerente de lá, que é a... Acabei me esquecendo o nome dela, mas vou me lembrar no decorrer da partida aí. O nome da nossa gerente lá de... Nova Bassano, que é uma pessoa sensacional. 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Um abraço para Simone, pro Décio e toda aquela turma. A dona Claudinha me lembrou, pessoal, aqui chegou a Cláudia do Sicredi lá em Nova Bassano. Cláudia, aquele abraço, grande pessoa também com a gente. Um abraço para Cláudia de Nova Bassano, que abriu as portas para a gente lá em Nova Bassano. 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Deba Dalotti, se tu quiser pegar a entrevista aí, tá contigo. Quiser pegar a entrevista do Flávio, dos meninos que estão chegando aí, é só tu chamar, tá? Tu chama daí, a gente conecta por aqui. Estamos contigo, Deba Dalotti. 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Craque do jogo sempre é o troféuzinho aí entregado pelo Deba Dalotti pro craque da partida, o craque da ADPF. 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E voltou as duas equipes por aí, né, Dé?
1: Isso, as duas equipes voltando, aparentemente a DPF vem com o Maluco, Xande, o Alegria, o Maurício e o William. Não é o quinteto inicial, porque iniciou com o Igor, então o William voltando no quinteto, que geralmente é o titular dessa equipe da ADPF.
0: E o professor Flávio também está por ali.
1: O professor Flávio chegando agora também. Tu falava do troféu, né? Vamos ter que... Por enquanto tá difícil escolher o craque do jogo, hein, Pedro? Vamos ficar de olho aqui. Vamos pedir ajuda para os universitários, qualquer coisa, porque tá muito parelho esse jogo. Ninguém se destacou tanto assim ainda. Porém, troféuzinho tá aqui na mochila do André Badalotti. E logo, logo a gente vai estar escolhendo o craque dessa partida. Tudo pronto para começar o segundo tempo. 2-1 ADPF.
0: 2 para a equipe da ADPF, 1 para a equipe de São Marcos, a MSM. 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Com a gente na transmissão dessa grande partida. Rolando a bola para o segundo tempo de embate entre São Marcos e ADPF. Vem trabalhando a bola por ali, equipe de São Marcos num chute, num bate, rebate, espalma, maluco, bota pra fora, chegada da equipe de São Marcos.
1: Defesaça do maluco, 15 segundos, né, de jogo nesse segundo tempo, defesaça do maluco na finalização e na jogada do Chicão, que sempre que faz uma jogada chama o torcedor a seu favor.
0: É, chegou gente no ginásio, o pessoal veio devagarinho, de mansinho, mas está aí. Olha o contra-ataque da equipe da DPF no toque por ali, Maurício carregou, tocou, a bola sobra com o William. Volta mais atrás pro Alegria, com ele, Xande carregando a bola aqui pelo centro da quadra, abriu lá com Alegria, Alegria carregou na marcação do Mica, lá pela direita, houve o toque por ali, a chegada do Alegria, tocou pro Xande, olha o Xande na batida, sobre o gol do goleiro Wilson.
1: É, o Xande buscando o gol dele na partida e Pedroso tava falando com a Carol aqui na mesa só para confirmar que o gol foi contra do Gian, tá? Confirmado o gol contra do Gian, o gol da equipe da AMSM. Então o Joel foi afastar aquela bola, acabou dando nas pernas do Gian e entrando.
0: Pois é, um fatídico gol contra então pro Gian. da equipe da ADPF. Até gol contra a gente está fazendo. Lá vem trabalhando a bola por aqui. E lembrando que está como líder hoje, mais do que nunca líder também a equipe da ADPF, hein? Tá. Olha ele, Xande na chegada, na perna esquerda, na tentativa, tocou por ali pra fora. Vem a equipe de São Marcos, complete ideia.
1: Eu só ia dizer que liderança do grupo e, por enquanto, a melhor campanha da competição, né? Se mantendo esse resultado também até o final da rodada, tem a melhor campanha junto com a equipe do Chelsea, que eu esqueci de onde que é na outra conferência, mas é liderança aí na chave geral da equipe da ADPF.
0: É, líder hoje estaria com 21 pontos, né, Dé?
1: Isso aí, e na segunda fase decidiria sempre em casa, o que é um fator importantíssimo na competição.
0: É, nos matas decide em casa. Lá vem o Xande, alegria, toque do alegria, sobrou pro Xande, carregou, tocou como pivô, pediu ali, não ganhou, pediu pênalti. Um abraço ali do garotinho da 15, né?
1: É, eu acho que até os dois se seguraram, tá? O William também segurou um pouquinho o número 15, aí o Wick, que já tem cartão amarelo da equipe de São Marcos, mas a reclamação bastante forte aí de um possível pênalti.
0: Olha o maluco no chute, olha o gol! Gol! Gol dele! Maluco pro fundo do barbante! Que é isso, maluco? Olha o gol do maluco pro fundo do barbante! E é 3-1, 3-1 ADPF!
1: E jogador importante, o maluco, né? Embaixo das traves, sempre fazendo grandes defesas e um poder de finalização que dá inveja a muito jogador de linha. Fez gol na semana passada. Tá marcando mais um gol hoje, joga muita bola o maluco, golaço, vence a ADPF por 3-1.
0: É 3-1, é 3-1. Vem trabalhando a equipe de São Marcos na tentativa. É, meus amigos, não tá fácil.
1: E na dúvida se essa bola desviou em alguém no caminho ou só no goleirão, mas acho que foi só no goleiro mesmo, acho que foi o chute direto do maluco e quem desviou ainda com o pé foi o Wilson, tinha bastante gente atrapalhando ele no momento da finalização.
0: Que é isso, papai, olha o maluco tocou por ali a tentativa, a bola sai, é, Fábio, na transmissão, vamos a MSM, vamos virar. É, não sei não, meu garoto, tá 3-1, não sei se consegue chegar aí na virada, mas tem muito tempo, tem 17:51, tem tempo pra equipe da AMSM, 3-1 pra equipe da DPF. É, vem trabalhando a equipe da AMSM com o Supermercado dos Porta, o craque do jogo, olha no toque, um pra lá, dois pra cá, o William segurou a bola na ala esquerda na marcação, volta mais atrás, alegria, chama o Maurício, balançou na frente da marcação, puxou pro lado, é ele contra o Mica, Mica contra ele no chute, Mica, melhor, tocou pra fora, Mica, é canto bola.
1: É, a arbitragem tá segurando um pouquinho, não sei, é, tá amarrando o tênis agora o jogador da equipe da ADPF, o Maurício dançou pra lá, dançou pra cá, mas o Mica não caiu muito, conseguiu fazer bem a marcação, tiro de canto, quem tá com a bola lá é o Xande, capitão.
0: O Fabiano da transmissão, Fabiano transmissão aqui, um abraço, ele que tem a Faper Móveis aí, um grande cara aí de móveis, tá com a gente, ele é o salvador da noite. Se o troféu fosse, olha lá, o chute, ouvi desvio pra fora, se o troféu de craque seria pra ele essa noite, hein, Dé?
1: Pro Fábio. Ah, merece, se tiver Fabiano. Dois aí, se ninguém se destacar mais um pouquinho aqui na quadra, ele vai ficar com o nosso troféu, porque é merecedor demais.
0: É merecedor o Fabianão. Um abraço, Fabiano, e o nosso Fabiano, gerente lá de Nova Prata, um abraço também, que estava conosco aqui na transmissão, conseguindo aí os microfones. Lá vem a equipe da DPF, vem com alegria, segurou por ali, o alegria no toque, no bate-rebate, sobra pra ele, maluco, tocou pro William como pivô, puxou pra perna direita, deixou a batida! Grande defesa do Wilson! O Wilson defendeu, olha o contra-ataque, toca por ali, o garoto Maurício abriu com alegria, puxou lá na frente, alegria pela perna esquerda, preparou o chute, com ele, Xande foi desarmado. Contra-ataque da equipe de São Marcos. Contra-ataque. Tirou o doce da criança. Ulala, Xande tirou o doce do menino.
1: É, na hora que ele ia finalizar, até tá sentindo um pouquinho, porque eu acho que o Xande chegou na bola e acabou o jogador da equipe da MSM atingindo o Xande na hora de chutar e não a bola, né? Mas eu queria destacar a boa partida que faz o goleiro Wilson, grandes defesas, apesar do placar desfavorável, né, no 3-1 no placar, mesmo assim faz grandes defesas lá atrás, defendendo a equipe de São Marcos.
0: E temos uma falta contra a equipe de São Marcos, isso, né?
1: Isso mesmo, São Marcos cometeu aí uma falta, 1-0 em faltas aí da equipe de São Marcos.
0: 1-0, você que tá ligado com a gente, aquele abraço, aquele joinha, vem com a gente, vem ser feliz com a DPF, meus amigos. Lá vem o maluco, balançou por ali, tocou pro William, William carregou a bola, abriu lá com o Xande, Xande puxou pra perna esquerda, vem pro centro da quadra, tentativa do toque, volta com ele, maluco, maluco de perna esquerda, abriu com o Xande, Xande encontra lá do outro lado, Maurício carregou, tem no fundo, Alegria tentou o passe, errou, vem a equipe de São Marcos, balançou para um lado, era o Ricardinho, tocou totalmente errado, tocou o Ricardinho, buscava o Igor.
1: É, mas aí não dá para defender, né? Olhou pro lado, não tinha ninguém, mesmo assim ele tentou o passe de perna na direita, acabou errando feio aí numa chance de contra-ataque da MSM.
0: Kellen Heck na transmissão com a gente, hein? Mandando um abraço aqui. A Kellen Heck na torcida aí com a Lívia e Kellen na torcida lá em Veranópolis. Isso, Dé.
1: Isso, a família do Flávio Barcelos sempre acompanhando, sempre ligada e um grande abraço.
0: E hoje é um presente para a família DPF. É o presente do Dias dos Pais, é a grande vitória aqui em São Marcos, Dé Badalotti.
1: É isso aí, né? Não só a vitória, como toda a campanha, né? É um presente aí pro pessoal que é papai, né? Assim como o Pedroso também, que amanhã vai estar comemorando. E essa vitória é um presente para todo mundo que acompanha a DPF.
0: É, amanhã a gente trabalha comemorando, né? Comemora e trabalha também, hein? Lá em Veranópolis, aí o bolinho de chuva, né? Teremos lá o grande evento, né, Debadalote, do nosso, o primeiro festival do bolinho de chuva lá em Veranópolis.
1: Isso aí, primeiro festival do bolinho de chuva, né, começou neste sábado, somente nesse final de semana, né, sábado e domingo, dia 8 e dia 9 de agosto, e amanhã a Rústica às 9 horas, e o vencedor vai estar na boca, no microfone de Suelci Pedroso.
0: É ele, Pedrozão da galera aí. E Debadalote vai estar correndo, se pudesse, mas vai ter que trabalhar amanhã, né, Debadalote?
1: Gostaria de participar da corrida aí, até para prestigiar o evento da cidade, mas amanhã, às 9 horas da manhã, já estarei a caminho de Venâncio Aires para mais uma transmissão, aí pelo gauchão de futebol de campo, acompanhando a equipe do Veranópolis.
0: É o VEC que estará jogando à tarde, isso mesmo?
1: Isso, às 15 horas no Edmundo Faix, em Venâncio Aires, enfrentando a equipe do Guarani.
0: Olha a batida na trave! Na trave, papai, que lance! Olha a chegada da equipe de São Marcos, puxou para a perna esquerda o Chicão. Ele, grande defesa do maluco! Cara, se o jogo se manter na vitória, eu acho que eu já sei pra quem vou dar o craque, hein?
1: Tá, tá querendo presentear o nosso maluco?
0: Eu não sei não, mas que defesa
1: é
0: essa, hein?
1: É um dos candidatos, né? Defesaça, ele é grande, às vezes pode parecer que ele não é tão ágil no chão, mas caiu rapidinho pra fazer a defesa, salvar o que seria o segundo gol da equipe da MSM.
0: E marcou um, né? E
1: marcou o terceiro gol, né? Que vai dando a vitória parcial de 3-1 até agora.
0: Um abraço pro Andrei Coradinho aí, pedindo um abraço pro Felipe Coradinho que está assistindo. Alô, Felipe Coradinho, aquele abraço, a família Coradinho, meus amigos aí de Nova Prata, grande pessoa. Alô, alô, meu Andrei Coradinho, você é demais, demais também. O Maicon Pagnocelli também, vamos Nova Prata, torcendo aí, Maicon Pagnocelli, aquele abraço pra essa galera linda, maravilhosa. Olha ele, o Gabi puxou aqui para a ala esquerda com o Maurício, para o Rafinha que está em quadra. Agora o outro quarteto da equipe da DPF, vem com o Rafinha. Rafinha abriu lá pela direita com o Gabi. Gabi carregou, subiu com o Maurício, olha ele, chuta muito, olha o gol! Gol! Gol dele! Gabi! Monstro! A fera fazendo a alegria da galera pro fundo do barbante! É 4-1 a DPF!
1: É, e quem tem qualidade tem sorte também, né? O Gabi que faz um campeonato muito bom, né? Uma artilharia do Gabi com a sua perna esquerda, finalizou de muito longe, finalizou bem, contou com um desvio no caminho para marcar mais um golaço a seu favor e a favor da equipe da DPF, agora com o placar um pouco mais tranquilo, vencendo por 4-1, faltando 13 minutos com 46 segundos dessa segunda etapa.
0: Vai lá, Gabi, um abraço então, eu tava falando pro Andrei, Andrei, é 4-1 pra equipe da DPF, vem a batida por ali, segura a tentativa, era do fio, é a equipe do São Marcos, que vem lutando, não entrega os pontos, Ricardinho tentou passar por lá, a bola foi pra fora, lateral, bola, vem ele, alô, a esposa do meu querido Lipinho, manda um abraço aí. Lipinha em quadra, Dé.
1: É, o Lipinho com aquele cabelo que só ele tem, né? Penteado bonitaço do Lipinho para entrar em quadra aí, o camisa número 8 pela primeira vez em quadra na noite de hoje. E com essa audiência de qualidade, vai fazer um gol o Lipinho também.
0: Olha a chegada, a tentativa, pediu bola por ali, o Rafinha entrava livre, leve e solto, hein, o Rafinha? Que é isso, Rafinha, que loucura, não tocaram para ele. Vem trabalhando a bola aqui, equipe de São Marcos, Lipinho, tocou nela, botou para fora a lateral. Grande Lipinho, com seu cabelo style aí, as trancinhas, Lipinho na tentativa, na chegada, recuperação pelo Rafinha, Rafinha tentou, tocou para fora. É 4-1 para a equipe da DPF, que vem jogando muito na segunda etapa.
1: É, Pedroso, eu fui conversar com o pessoal da DPF aqui, um pouquinho antes de sair o gol do Gabi, para ver das dimensões da quadra. Não se tem o número exato das dimensões, mas a quadra aqui é mais curta, assim, do que em Nova Bassano, onde está mandando seus jogos a equipe da DPF.
0: É mais curta, então, mais curta. No
1: comprimento.
0: No comprimento.
1: Isso.
0: Ok. Na largura, eu acho que, se não for igual...
1: É bem semelhante, né? É uma diferença menor do que no comprimento.
0: É, pois bem, quadra pequena, tá jogando muito bem também a equipe. Olha lá, o Gabi recuperou, tocou pra ele, vem chegando o Gabi. Era pra dominar, meu garoto, Jabuti.
1: É, o Jabuti tentou dar o passe, seria um belo gol, né? Seria uma bela jogada, queria, quem sabe, um hat-trick do Gabi, que agora acabou cometendo uma falta aí no meio da quadra a favor da equipe da AMSM, mas quem sabe aí não pintava o terceiro gol do Gabi, e aí se fosse mais um hat-trick, como já aconteceu, aí o troféuzinho aqui na minha mochila ia também começar a balançar pro lado do Gabi.
0: Eduarda Polezello tá aqui com a gente. Alô, Duda, vamos a DPF, vamos, Lipinho, te amo. Ela tá mandando um abraço, a esposa do Lipinho, a Duda Polezello, um abraço aí. Maicon Pagnocelli, vai Nova Prata, somos pratenses e estamos na torcida aqui de Garibald. Muito obrigado pela audiência. Duda, aquele abraço, Duda, muito obrigado, Maicon Pagnocelli, que está em Garibaldi também, é pratense, hein? É pratense, tá torcendo pro Nova Prata, pra nossa equipe Associação Desportiva Nova Prata. É a nossa ADPF vencendo por 4-1, uma falta para cada lado, o jogo é jogado Lambari Pescado, 11:58 pro término da partida.
1: É, o segundo tempo um pouquinho mais tranquilo, né? A equipe da ADPF acabou fazendo o terceiro e quarto gols aí, então baixou um pouquinho o ritmo também da equipe de São Marcos, um jogo menos truncado nessa segunda etapa.
0: E preparado está o camisa 16 ali, o Guilherme, isso mesmo?
1: Entrou, é o 16, Guilherme na equipe da AMSM pela primeira vez em quadra hoje.
0: Quero mandar também um abraço pro Paulinho, pai da Duda, se ele estiver assistindo, Paulo, aquele abraço, uma pessoa sensacional lá do restaurante Paradiso, lá em Nova Prata. Alô, Paulinho, aquele abraço, meu garoto, um grande amigo que a gente tem aí, o Paulinho do restaurante Paradiso lá em Nova Prata. Se ele estiver assistindo, tá com a gente. Felipe Paese, Pedroso, o show é demais na narração e a DPF é sensacional. Estamos em Poa, assistindo o jogo depois de estarmos na arena vendo o sofrimento da grande vitória do Grêmio. Alô, Paese, foi sofrido. Estão lá em Porto Alegre, né? Nós que estávamos curtindo ali o jogo do Grêmio também, como sofre essa torcida do Grêmio e do Inter, hein?
1: Ah, não é fácil acompanhar a dupla Grenal ultimamente, né? Mas o Grêmio, o que importa hoje são os 3 pontos, né? Pelo menos subiu um pouquinho de posições. Se não teve uma atuação tão boa assim, que não vem tendo mesmo nesse ano de 2026, pelo menos conseguiu pontinhos aí para escapar da zona de rebaixamento, onde o Inter está hoje, depois dessa vitória dessa vitória do Grêmio por 2-1. E aqui pintou um cartãozinho amarelo, tem que confirmar para quem da equipe da ADPF.
0: Foi pro Rafinha.
1: Rafinha, então 16, confirmando aí, já são 2 faltas agora cometidas pela equipe da ADPF no segundo tempo.
0: 2 faltas para a ADPF e apenas uma, né, para a equipe de São Marcos, estou correto?
1: Correto, 2 faltas cometidas pela equipe de Nova Prata, 1 falta cometida pela AMSM e o pessoal tá entrando aí, a gurizada, para dar uma secadinha na quadra antes da cobrança da AMSM.
0: Mas os guris estão meio sem vontade também, né, Dé?
1: Ah, meio sem essa voia, né? Não sei, estavam descansando aí na cadeirinha, não estavam a fim de trabalhar, não.
0: É, os guris. 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E vem pra cobrança, olha lá, um chute em cima do Xande, foi pra fora. O Xande é o grande pilar dessa equipe, não sei se eu estou certo nesse meu comentário, Dé Badalotti, você que é o homem dos comentários, né? Tirou uma perna da mesa ali.
1: Deu uma bicuda aí, o Xande quebrou a perna da mesa, que o nosso amigo Nata Freiner tava sentado, né? Ainda bem que o Nata não caiu, não se machucou, mas uma perninha a menos aí, prejuízo aqui pro pessoal da Associação dos Motoristas de São Marcos.
0: Quebrou a perninha da mesa. Ah, Thalia Mota, vamos a DPF. Alô, Thalia, aquele abraço. Taila, né? Não é... É Thalia mesmo. Thalia Mota, um abraço você que está aí conosco. Vem ele, maluco. Se fizer mais um, vai pra ti o prêmio, maluco. Abriu com o Rafinha aqui. Olha o chute do Rafinha. Tocou nela. Wilson pra fora.
1: Desviou, né? Primeiro o maluco tentou a bola. Acabou voltando pro Rafinha de perna esquerda. Bateu alta. O Wilson ligado. Botou essa bola pro escanteio. Canto bola. Jabuti cobra.
0: É, 10 com 40, olha a batida do Gabi, sobra para a equipe da AMSM, vem trabalhando a bola ali no centro, Lipinho na marcação, não deu chance, abriu por aqui com o Jabuti na ala esquerda, puxou, balançou, olha ele no chute, quase que vai pro gol, mas foi para longe, quase que pega a cabeça do Lipinho ali no caminho, né?
1: É, não pegou bem no chute, mas fez uma bela jogada, né? Uma bonita pedalada aí do Jabuti, aí na hora de finalizar por pouco não acertou o Lipinho, na verdade, finalizou mal dessa vez o Jabuti. Que tem um gol marcado na partida.
0: E você que tá ligado aqui na nossa transmissão, dá um joia, dá um like. 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Olha ali, se enrolou com a bola, vem chegando, olha o chute em cima da marcação, sobrou pro Lipinho. Lipinho pro Gabi, Gabi pro Lipinho, trabalhou, olha lá, na chegada tocou para fora, lateral bola para a equipe de São Marcos.
1: Entregou de graça o Gabi, porque senão ele ia ter que dar a bola pro adversário, né? Muito bem marcado, botou essa bola para fora. Cobrou errado aí já o lateral.
0: Olha lá, a chegada batida em cima do garoto Jabuti, a bola foi pra fora, ele reclama, pede atenção dos seus companheiros, né?
1: É, eu falei que tinha cobrado errado, mas cobrou errado e deu certo, conseguiu finalizar mesmo assim o jogador da equipe de São Marcos, bola no seu favor ainda, tenta buscar o segundo gol.
0: Olha, São Marcos por ali na tentativa, era com ele, Igor, para um lado, para o outro, puxou, foi para fora, lateral, já ganhou, abre com ele, fio lá pela ala esquerda, vem com ele, Júnior, tentativa, perdeu para o Gabi, olha ele, tocou para o garotinho na chegada, era o passe do Lipinho, não chegou, contra-ataque da equipe de São Marcos, tenta recuperar por ali, olha o chute na chegada, maluco! Grande defesa do maluco, mais uma.
1: Defesaça do maluco, cara a cara com o Igor número 14. Na jogada anterior, o Lipinho não quis se consagrar, né? Quis tentar consagrar o Gabi, ao invés de finalizar, tentou o passe, mas perdeu a chance de fazer o gol.
0: É, poderia ter feito o Lipinho o seu golzinho. Olha a equipe de São Marcos no chute, bloqueado por ali pelo garoto Xande. Xande deixou a bola agora com a equipe de São Marcos, ficou com a equipe de São Marcos trabalhando na sua quadra de defesa com o Júnior. Júnior pro Chicão, Chicão carregou na frente do Rafinha, tocou por ali com o Fio, Fio volta mais atrás, a equipe fica com o Júnior. Júnior, tentativa do passe por ali, sentiu por ali o Igor, achou que o Gabi tinha feito falta, mas não foi, né?
1: É, o Igor, eu acho que ele foi tentar girar e com a marcação do Gabi ele deve ter virado o pé, né? Ele tentou pegar essa bola num passe mal feito aí pelo seu companheiro, aí quando o Gabi foi tentar dar o bote, acabou pisando um pouquinho errado aí o jogador número 14 da equipe da MSM, tá levantando, tá ficando de pé aí, tá sentindo, mas tá de pé, lateral que vai cobrar o Rafinha.
0: 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Olha a chegada, olha a batida em cima do goleiro Wilson. Contra-ataque da equipe de São Marcos. Puxou para a perna direita. Balançou na frente da marcação. Volta mais atrás com o Igor. Igor deixou com o Fio. Fio tentou um passe lá na frente. Olha lá, tocou Rafinha. É, levantou ela lá pro lado, né? Pra onde não tinha ninguém, né? Pra não dar problema.
1: É, não quis entregar a bola, né? E mesmo assim quase achou o Jean, camisa número 11, que tava se posicionando ainda. Faltando 8 minutinhos agora, um 4-1 a favor. Também não faz tanta força assim pra marcar o quinto gol a equipe da DPF.
0: Faltando 8 minutinhos pro término da partida. 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Lá vem o Xande pela esquerda. Segurou, balançou para um lado, pro outro. Vai tentar o toque. Olha lá o chute, o toquezinho do William. Mas ela foi pra fora. Ó, grande oportunidade da DPF.
1: Não conseguiu pegar bem o William de perna esquerda. Jogadaça do Xande pelo lado. Deu a pedalada. Botou de perna esquerda para o meio. O William não estava com o corpo bem ajeitado para fazer essa finalização, por isso finalizou para fora a bola do goleirão Wilson.
0: 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Rafinha recuperou, é ele na batida. Grande Wilson, grande defesa. Mais uma do Wilson. Vem equipe. Vinha, sobra para a equipe da DPF com ele. Rafinha deixou a bola, olha o chute! Joel, grande defesa do Joel!
1: Desviou essa bola no caminho, dificultando também para o Joel. Dois belos goleiros temos aí defendendo a equipe da DPF.
0: Grandes goleiros, caiu por ali o fio na tentativa, era o camisa 9, o Chicão, sobrou para o William, puxou para a perna direita, tem a passagem dele, Xande por ali na tentativa, era com o Rafinha aqui pela esquerda, não se conectou, foi para fora, é lateral, bola para a equipe de São Marcos.
1: O William não quis finalizar, então achou o Xande aqui do lado direito, mas um pouquinho longa a bola aí, quando o Xande botou essa bola, tentou botar essa bola na verdade para o meio da área, foi um pouquinho forte, não dava para o Rafinha chegar nela.
0: Paulo César Foleto, um abraço, Paulo César, lá na... Aqui, dizendo pra gente, boa noite, assistindo aqui no bairro São Cristóvão, Nova Prata. Está top a transmissão. Um abraço, vamos à DPF. Um abraço pra essa galera. Olha a batida. Um abraço pra essa galera, como Paulo César Foleto. Um abraço, Paulão. Grande amigo que a gente tem aí. Paulo, aquele abraço, meu garoto, lá do São Cristóvão, né?
1: Isso aí, grande abraço a todo mundo que nos acompanha aí, né? Principalmente o pessoal de Nova Prata, que apoia a equipe da ADPF, que vai vencendo por 4-1. A equipe de São Marcos agora com o goleiro Linha, tá? O número 9, capitão do time Chicão, agora é o goleiro Linha da equipe da AMSM.
0: Veio pro tudo ao lado, né? Opa! Não vem de garfo que hoje é sopa, papai! Olha o chute do Alegria! Que isso, Alegria! Que isso! Aquela janelinha marota aí! Ei, janelinha marota do Xande, hein? Que é isso, Xande?
1: É jogadaça, a primeira bola que tentou com o goleiro Linha, acabou perdendo e quase tomando gol a equipe de São Marcos.
0: Olha o Xande no chute em cima da marcação por ali, no bate-remate, fica aqui pela ala direita de cabeça, o William volta pro goleiro Joel, segura o Joel.
1: E no gol da MSM é o Camate, número 2, que foi pro gol agora.
0: É, grande Camate. Ele jogou na partida lá em Nova Bassano, né?
1: Isso, ele foi o goleiro titular lá do quinteto inicial naquela partida.
0: É, muito bem, lembro-me do Camate. Vem por aí, entrou novamente o Chicão.
1: Isso aí, Chicão, goleiro Linha mais uma vez.
0: Ah, vem a equipe da AMSM, equipe da Associação dos Motoristas de São Marcos. Belo local vocês têm aqui, gente, hein? Parabéns, hein? Parabéns para a equipe da AMSM. Tem um grande local, tem um grande... É um clube aqui, né, Dé?
1: É o clube dos motoristas, né? Bom, é a cidade talvez mais famosa que temos aí da festa dos caminhoneiros e por isso tem essa bela sede, esse belo ginásio. E aplausos agora porque entrou o garotinho aí, número 8. Eu vou ter que confirmar, né? Eu tinha visto Jesus aqui, vou ter que olhar de novo se é Jesus mesmo o nome do garotinho.
0: Confirma com o pessoal aí, né? Não?
1: Isso, eu vou dar uma olhadinha aqui, mas é um garotinho que entrou aí, por isso o aplauso do torcedor.
0: É o torcedor, recebe ele, o camisa 8, se é certo ou não, hein? É Jesus, alô Jesus, vem com a gente, olha ele, recebeu aqui pela direita, Jesus, trabalhou a bola, ele contra o Xande, olha lá o toque, balançou para um lado, perdeu a bola por ali, sobrou para o William, tá para o gol, Jesus se joga por ali, faz a defesa o Chicão, vem a equipe de São Marcos na tentativa por ali, olha lá, quase chega o Jesus por ali. E a torcida inflamou com a entrada de Jesus em quadra, hein?
1: Eu acho que seria o auge da tua narração, tu dizer que o Jesus salvou aqui atrás e também salvou lá na frente.
0: Maurício Ciotta. O Maurício Ciotta tá dizendo aqui, ó, tudo certo hoje. Grêmio ganhou, Calabria classificado para semifinais e ADPF moendo. Alô, meu garoto Ciotta, aquele abraço, meu amigo Ciotta aí. O fortinho Ciotta, um abraço, Ciotta. E o, se o Calabria foi, né? Foi aí para
1: semifinais.
0: Semifinais e o Grêmio venceu. Sofrido, né? Mas venceu, né, Dé?
1: Ah, não. O importante é sempre os três pontos, né? Eu espero que o meu faça a mesma coisa amanhã, embora seja praticamente impossível.
0: Joga Internacional amanhã contra o Palmeiras, isso?
1: É, podia ser qualquer outro, né? Mas não, é o Palmeiras em São Paulo, líder da competição.
0: Palmeiras em São Paulo, líder é o Real Madrid versus o Internacional.
1: Ou seja, triste. Triste, teremos um domingo triste.
0: Como sofre o torcedor do Internacional.
1: Ah, não é fácil.
0: Não vai dar presente pros papais, será? Ou pode ser que dá, né? Pode ser que...
1: quem sabe, né? Um milagre, né?
0: Um milagre. Goleiro Linha, Chicão, tá saindo. É lateral bola pra equipe da ADPF. Então, um abraço pro Maurício Ciotta, aquele abraço. Toda essa turma que tá com a gente, tanto no Facebook, quanto no YouTube. Olha, lançamento por ali, Rafinha botou no peito, ficou com Jesus, carregou a bola por ali, abriu pela direita com o Fio, tentou, o toque foi forte demais. O Fio tentou tudo ali, o Fio, mas não conseguiu, né?
1: Tentou, né? Tá tentando bastante a equipe de São Marcos, né? Acaba tá esbarrando na forte equipe da DPF, que lidera o grupo e lidera a competição, mas não é por falta de vontade, não é por falta de tentativas que tá perdendo esse jogo a equipe de São Marcos.
0: Lá vem ele, Jabuti lá, é o 12 contra o 12, é o Fio versus o Jabuti. Jabuti tentou, a bola foi pra fora. O Jabuti que não fazia gol há muito tempo e hoje tirou a zica, né?
1: Tirou a zica, né? Na comemoração dele, até por isso que eu perguntei pra ele no intervalo, ele disse que é um cara que costuma fazer gols, né? Então tava dando um pouquinho de azar aí, mas hoje voltou a marcar o gol e quem sabe agora nessa... fase final, né? Nesse momento final da primeira fase, já pensando nos mata-matas, ele não começa a se soltar mais e marcar mais gols aí para ajudar a equipe da DPF.
0: Com certeza, Dé Badalotti. 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Vamos escolher o craque do jogo. Quem será? Quem será? Faltando agora 3 minutos, como tirava a batida. O Vidizil por ali em cima do Alegria. A bola foi pra fora, mas quem chuta é Jesus. Pelo jeito, a torcida tá toda pra ele. Camisa 8, Jesus.
1: Tá toda pra ele, né? E não dá, ele não tá tímido, não, né? Ele tá pegando a bola, tá indo pra cima.
0: Olha, entrou tá com sem tudo, goleiro. Garotinho. Fez falta por ali?
1: Acho que não. Jabuti tentou, mas acabou forçando um pouquinho, por isso que a arbitragem não marcou nada.
0: Forçou a barra, Jabuti. Volta para a equipe de São Marcos. Vem trabalhando agora, faltando 3 minutos com 10 segundinhos. Vem por ali com ele, o Fio. Fio volta mais atrás com o garoto Ricardinho. Tentativa do Ricardinho. Manda aí lá para frente, Joel. Manda aí para frente, olha lá, de cabeça. Afasta por ali o Ricardinho.
1: Se ele tivesse acertado essa bola, só empurrava de cabeça o Jabuti pra dentro, porque era um momento de mudança de goleiros na equipe da MSM. O Camate tava voltando na velocidade.
0: E voltou Lipinho, pra alegria da Duda. Rafinha puxou pra perna esquerda, volta mais atrás com o Xande. Xande tentou o toque, não. Segurou, fez uma finta. Opa!
1: Errou, né? Ele queria a passagem do Rafinha aqui do lado direito. O Rafinha acabou fechando lá atrás, até pra não forçar muito o ataque também, mas acabou errando o passe aí o Xande.
0: É, tenta buscar na equipe de São Marcos. Vai buscar por aí o empate. Tá 4-1, será que dá? Pode ser, não sei. Mas esperamos que não, olha o chute. Esperamos que não. Vem a tentativa da equipe de São Marcos, de um lado do outro. Quem tentava por ali era o Ike, sobrou com ele o camisa 12 Fio, o grande Fio da equipe de São Marcos. Olha lá a recuperação do Xande, não foi nada. Olha ele na batida. Gol! Dele! Xande pro fundo do barbante! É 5-1 pra DPF! Alô, Nova Prata! Segue o jogo!
1: Golaço, golaço do Xande, faltava dele, faltava do Capita, acabou roubando a bola do goleiro Linha, o Chicão, camisa número 9, e aí teve muita calma, tranquilidade e qualidade pra finalizar o Xande pra
0: tá
1: fazer
0: sem final. Goleiro, tá sem goleiro, olha lá, chegada Jabuti pro gol! Gol! Monteli! Jabuti pro fundo do barbante. Veja a união da equipe da DPF. É demais, é sensacional. Jabuti recebeu e vlau pro fundo do barbante. Jabuti não quis saber de brincadeira. É 6-1, Dé.
1: É, o belo contra-ataque para fechar de vez a partida. Faltando 1:54, Jabuti. Fazia tempo que não marcava. Marcou o primeiro e agora marca o sexto gol. E está se candidatando a receber o troféu de melhor em quadra. A DPF aproveitando muito bem o fator do goleiro linha na equipe da AMSM, mantendo a liderança, mantendo a invencibilidade na competição. 100% de aproveitamento, vence a DPF por 6-1.
0: Matheus Henrique Mariani está dizendo aqui, ó, o craque do jogo é Jesus, guri de ouro, né, guri de ouro. É, provavelmente é um menino da base aqui, um garoto que joga muito por aí, hein?
1: E tem qualidade e personalidade pelo pouco que a gente conseguiu acompanhar até agora, né? Por isso tem esse carinho do torcedor.
0: É 6-1, recuperação de bola, Jabuti por ali, abriu lá com o Rafinha. Vem a equipe da DPF trabalhando por aqui com o nosso garoto Xande, deixa pro Lipinho. Lipinho pro Rafinha, abriu pro Jabuti lá pela ala esquerda. Opa, Jabuti, que é isto? É, tentou uma lambreta por ali.
1: É, tentou uma lambreta e tomou uma chamada, né? Tomou uma chamadinha aí do banco de reservas e principalmente do camisa número 12, Phil, que acabou tentando abusar o Jabuti para reclamação do pessoal, né? Que achou que foi uma falta de respeito, mas o Jabuti acabou saindo do jogo agora, né? Ficou muito bravo o camisa número 12, Phil, da equipe de São Marcos.
0: É, e foi lá tirar satisfação com o Jabuti, né? Jabuti já saiu de quadra, foi lá pro cantinho, né?
1: Tá lá fora, tranquilo na dele agora, mas não gostou nada o pessoal da equipe de São Marcos, até porque perde por 6-1, né? Então os nervos também estão um pouquinho aflorados com essa tentativa de lambreta aí do Jabuti.
0: É, o Jabuti que talvez não precisasse, né? Mas é, faz parte do jogo, né, Debadalotti?
1: É, acho que não foi desrespeito, né? Foi uma tentativa de mostrar a qualidade dele, ele que tá voltando bem hoje, voltando a marcar, fez 2 gols. Tava com a confiança, então tentou fazer uma jogada aí de efeito. Não gostou a equipe da AMSM, que também tá no seu direito.
0: Também tá ali, olha lá a tentativa. Uma tentativa. O camisa 3 ali é o Brian, né? O Brian entrou em quadro.
1: O Brian. Isso, o Brian. Agora o garotinho número 15 também tá entrando aí. O Lucas, os dois garotos em quadro agora aí pela equipe da ADPF, voltando 1-11. Tá dando a chance pra garotada aí, o Flávio Barcelos, pro futuro da ADPF.
0: Futuro da DPF, o grande Brian, que é da cidade de Veranópolis, e não sei o Lucas de qual cidade que é, mas é um garoto novo também aí na equipe. Olha lá, chegada batida em cima do goleiro, é o garoto da camisa 2 ali, o Camate, grande Camate, lançamento lá na frente, ainda tem chegada na tentativa, deixou passar por ali o garoto Lucas, lateral, bola vem para cobrança, o Lucas, é, balançou para um lado, para o outro, pensou por ali o Lucas. Abriu aqui com ele. Olha a tentativa. Era a tentativa do Joel, o lançamento lá na frente, mas não deu muito certo, né?
1: Pedroso, tava aqui me informando com o banco, o Lucas é de André da Rocha, tá?
0: André da Rocha com
1: isso,
0: a gente também.
1: Isso, André da Rocha, o Lucas, camisa número 15, aí jogador que entrou agora junto com o Brian, Lucas, que já é tão novo, já teve uma lesão séria no joelho aí, tá voltando agora aí a jogar o futsal.
0: É. Desculpa, repete aí quem teve a lesão. Desculpa.
1: O Lucas.
0: Olha ele, recuperou, abriu no, já chegada, via o Rafinha passando por ali. Quase mais um da DPF. O Xande não viu o Rafinha passando.
1: É, tentou finalizar, tentou marcar o gol o Xande. Então só para confirmar, o 15 Lucas, né? O garotinho aí de André da Rocha, que já teve uma lesão grave e tá voltando às quadras.
0: Grande Lucas é o nome também da DPF, um grande menino. Faltando agora 26 segundinhos, vai terminar a partida. 6-1, essa galera sensacional aqui com a gente, hein? É, você ligado aqui na tela da CFTV, CFTV e você, é muito futebol, é muita emoção aí na sua televisão. Alô papai, alô mamãe, alô vovó. Vai terminar o jogo, 7 segundinhos, 6, acabou,
1: vai, pessoal, acabar, tá por aí. Eu vou voltar no Jabuti, tá?
0: Olha, eu vou contigo, Dé Badalotti, vou contigo, Jabuti aí, na... O craque do jogo é o Jabuti, craque da partida, meus amigos.
1: Não estava fácil escolher, né? Apesar dessa grande vitória de 6-1 da equipe da DPF, mantendo 100%. O pessoal fez uma boa partida aí no coletivo. Individualmente, talvez alguém não tenha se destacado tanto assim, mas então vou pro Jabuti, que voltou a marcar e marcou duas vezes hoje.
0: É, o Jeff tá chegando aí, né? Pode deixar o pessoal se cumprimentar. Tá chegando aí para as imagens. Ele, nosso querido Jeff, o homem aí.
1: Eu vou tentar pegar o Xande, o capitão, antes, e depois aí eu falo com o Jabuti, que falou com nós antes, mas como ele vai receber a premiação, ele fala mais um pouquinho. Eu vou tentar falar com o Xande, o capitão da equipe, depois que ele cumprimentar os jogadores aqui da AMSM.
0: Ok, show de bola, tá contigo aí, tá? O Jeff tá chegando em quadra também aí, com as imagens da quadra. Se puder puxar mais pro centro, viu, Dé? Pro centro da quadra, aí o Jeff fica aqui na expectativa. Pra você ligado, muito obrigado, obrigadíssimo aí pra você. Na tela, Dé Badalotti.
1: Tô chegando, Pedroso, aqui com o Xande, então, me aproximando do nosso amigo Jeff. Xande, mais uma vitória, né? 100% de aproveitamento, 6-1. A partida começou difícil, pois se soltou, acabou o placar sendo um pouquinho mais elástico, mas eu queria que tu me dissesse como que faz para manter o foco e esse nível de atuações, mesmo com 100% de aproveitamento.
2: Primeiramente, boa noite. Parabenizar o grupo pela partida. Como tu bem falou, um jogo que foi difícil, o placar não condiz muito que foi o jogo, um jogo de muita força física e que a equipe deles dificultou muito. A primeira etapa, a gente acabou, no meu modo de ver, perdendo muita oportunidade, acabou tomando um gol numa infelicidade e acabou complicando um pouquinho. No segundo tempo a gente voltou muito concentrado, abrimos o placar com naturalidade, mas fruto de bastante efetividade aqui na frente. Depois do goleiro Linha, organizar o grupo pela partida. Como tu bem falou, um jogo que foi difícil, o placar não condiz muito que foi o jogo, um jogo de muita força física e que a equipe deles dificultou muito. A primeira etapa, a gente acabou, no meu modo de ver, perdendo muita oportunidade, acabou tomando um gol numa infelicidade e acabou complicando um pouquinho.

0: longo de todo o ano. Se a gente pegar nossa campanha desde a Taça Farroupilha, a gente vem sendo bem regular. E aquela campanha lá na Taça Farroupilha que nos preparou para a campanha que a gente vem fazendo agora no estadual. Então, só parabenizar todo mundo, pedir para que todos mantenham foco, parabenizar a diretoria por toda a estrutura que está nos dando, que está sendo um diferencial, e só trabalhar. Agora temos 15 dias, se não me engano, para o próximo jogo. Se não me engano, tem dois jogos na semana, dobra contra Bento e depois com o Filhéus. Espero que a gente consiga pontuar nos dois jogos para sair como o primeiro da chave.
1: Xande, obrigado, parabéns por mais uma vitória e parabéns pelo gol, né, que está numa fase artilheira também.
0: Graças a Deus. Trabalho vendendo o resultado. Só agradecer, desejar boa viagem para todos nós, que Deus nos acompanhe, a gente possa chegar seguro em casa.
1: Tá certo, tá aí o Xande, capitão da equipe da WDPF, um dos artilheiros da equipe, marcou seu golzinho hoje também aqui, um dos jogadores mais importantes
2: dessa
1: equipe.
2: O craque tá atrás de você aí.
1: Não, é o William que tá aqui, né? O William
2: que tá por aí, Jabuti já.
1: O Jabuti, ele foi pro vestiário porque tava um princípio de possível confusão, né? Por causa daquela lambreta lá, mas eu vou tentar chamar ele lá no vestiário, pelo menos para ele receber a premiação aqui, se ele não quiser conversar, talvez. Mas ele já conversou com a gente anteriormente aí, o Jabuti e os demais jogadores já estão no vestiário. Aí eu vejo se eu consigo falar com o Flávio rapidinho também.
2: Ok, aguardamos o Flávio enquanto estamos aqui com a câmera de cima, né? Vendo o bonito ginásio aqui de São Marcos. 6 para a equipe da DPF, 1 para a equipe da AMSM de São Marcos. Então, grande dia, né? Se quiser pegar ali, o Jeff também tá com a câmera ali. Mas, show de bola a galera que tá com a gente aí. O nosso muito obrigado. O nosso muito obrigado aos nossos patrocinadores. 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Um abraço para toda essa turma aí, o nosso muito obrigado. 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Mais uma vitória então, Deba Dalotti, para a equipe da DPF, uma grande vitória e estamos indo aí a 21 pontinhos, né? 21 pontinhos aí.
1: 21 pontos, 7 jogos disputados até agora, né, Pedroso? Só vitória, somente vitória, 100% de aproveitamento. Eu sempre digo, tem aquele jogo do WO, né, contra a equipe de Venâncio Aires, que acabou desistindo da competição, mas são 100% de aproveitamento até agora. 2 jogos apenas fora de casa, mas também com 2 vitórias, né? Em Gravataí contra a Jack, hoje aqui em São Marcos, contra a equipe da AMSM. E como o Xande falou também, os próximos 2 jogos, né, para encerrar essa primeira fase, vão ser na mesma semana, né? A princípio, na quinta-feira, dia 20, teremos aí o confronto contra, pelo menos foi o que o Xande falou, né? Não sei se tá, estou enganado.
2: É isso mesmo. Mas
1: então, dia 20, na quinta-feira, contra a APF, jogo atrasado lá em Bento Gonçalves, e depois no sábado em Antônio Prado contra a equipe do Filhéus, né? Para aí sim encerrar essa primeira fase, o que tudo indica na primeira colocação, uma das melhores, se não a melhor campanha no geral, o que vai fazer aí com que decida suas partidas em Nova Bassano, em sua casa, com apoio do torcedor, e aí sim podemos começar a sonhar com um possível e provável acesso aí da equipe da ADPF para Série B do Gauchão de Futsal do ano que vem. Então, mais 2 jogos aí para encerrar essa primeira fase, pelo que vem mostrando até agora, com grande chance de manter esse 100% de aproveitamento.
2: É, 100% de aproveitamento a equipe da ADPF. São 7 jogos, 7 vitórias, vai para 21 pontos. Olha, tava com 25 de saldo de gols, né? Então foi para 30 agora saldo de gols, porque aí teve um sofrido e mais 6 marcados.

0: classificados essa equipe da ADPF. O Filhéus perdeu para a equipe da Jack em casa, viu?
1: O jogo agora às 19 horas também, né?
0: Isso, primeiro tempo aí. A equipe do Filhéus perdeu, tá perdendo por 3-0 para a equipe da Jack, que perdeu para a equipe da ADPF lá em casa, né? Contigo, Dé.
1: Isso, Flávio veio na corridinha aqui, mas vamos ser rápidos também, Flávio. Primeiramente, parabéns por mais uma vitória, pela atuação e pelo 100% até agora. Mas eu vou te perguntar a mesma coisa que eu perguntei para o Xande, né? Com tanta vitória assim, como que faz para manter esse foco e esse nível de atuações?
2: Ah, muita conversa, muita cobrança, né? A gente sabe que a gente trabalha dessa forma, corda esticada, né? O treino, o nosso treino é esse volume que vocês viram no jogo aqui, não baixa disso, né? Então a gente tem que manter dessa forma e traçar o objetivo, que é fazer a melhor campanha da competição, para depois, na hora do mata, quando a gente tiver alguma situação complicada, tá jogando em casa a partida decisiva.
1: No jogo de hoje, pelo que eu ouvi, tu não gostou da primeira etapa, né? Até que abriu 2-0, tava bom, mas depois que tomou o gol, tu acabou não gostando de como se comportou a equipe.
2: É, a gente, na verdade, abriu 2-0, aí o jogo, ele se posicionou um pouco mais tranquilo, assim, parecia que tava mais fácil, e aí a gente acabou sofrendo o gol, e parece que nós tava perdendo o jogo. Então, a gente tentou acalmar um pouco mais a galera, tentar diminuir um pouco a ansiedade, e no segundo tempo, tu viu que a gente voltou com uma outra postura, né? E conseguiu fazer o placar.
1: O Flávio já está dando uma olhadinha no outro grupo para acompanhar quem serão os possíveis adversários. Tem mais dois jogos aí para fechar essa primeira fase, né? A PF em Bento e o Filhéus em Antônio Prado, mas o que tudo indica com a campanha vai ser o primeiro lugar, né? Então tem que já pensar no adversário da outra chave.
2: Não, a gente tem acompanhado Sobradinho, Caçapava, Saudade, as equipes do outro lado lá, Soledade também. Então a gente sabe que vai ser bem difícil a questão do mata ali. E por isso que a gente está esticando a corda já nessa primeira fase para tentar manter a campanha, a melhor campanha.
1: A outra chave talvez seja um pouquinho mais parelha, Flávio, ou mais nivelada, num nível mais parecido, talvez, do que essa chave aqui da equipe do ADPF?
2: Eu acredito que são chaves diferentes, né? A questão do São Marcos e do Bento são equipes que defendem um pouco mais, né? Não se expõem tanto, então a gente procura ter que ter o volume do jogo, né? E já a chave de lá, ela vai propor um pouco mais a partida, então a gente vai ter que também ter essas atenções defensivas, né, para fazer uma boa campanha. Então a gente tá assim, estudando os adversários, sabendo que eles também vão se reforçar nessa situação. Então vamos seguir o trabalho aí, focar nessas duas últimas partidas aí, e depois a gente vê quem que vai vir do outro lado.
1: A Kellen e toda a galera estavam acompanhando mais uma vez o Flávio de casa. É um presente de Dia dos Pais também, não só a vitória, mas esse trabalho até agora, Flávio, na ADPF.
2: Com certeza, né? Mandar um abraço para a Kellen, para a Lívia, para os meus pais, para a minha irmã lá em Porto Alegre, que eu sei que está sempre na torcida. Amanhã vamos aproveitar o Dia dos Pais com a vitória, né? Para todos e para toda Nova Prata.
1: Fechou, Flávio, obrigado. Parabéns pela vitória mais uma vez. Vamos ver se o Jabuti vem até aqui para receber o troféu. Enquanto eu tiro o troféu da mochila aqui, Pedroso, tem mais alguma coisa para falar?
0: Não, só agradecer o Flávio, agradecer a toda a equipe aí, né, da ADPF, toda a estrutura que estão dando pra gente aí, uma grande estrutura, até nós acompanhamos junto aí, né, o pessoal da ADPF, estamos no mesmo ônibus, então, muito obrigado ao presidente, ao vice, o nosso presida aí, o nosso Rosim, né, e ao vice, o Rodolfo Schmitz aí, toda a equipe aí da ADPF, tá o homem aí, o tirou a zica, diz pra ele.
1: É isso aí, tirou a zica o Jabuti. A gente falou com ele no intervalo, né? Jabuti fez um golzinho, conseguiu marcar mais um gol importante, fez o primeiro e fez o último gol aí da equipe da ADPF. Tentou dar uma lambreta também, né? Só pra se consagrar de vez hoje, né, Jabuti? Então, com essa boa atuação aí que tu teve mais uma vez, fica o nosso prêmio aqui da Conecta como o craque da partida de hoje.
3: Obrigado a todos que votou em mim. Como você falou, a gente vem trabalhando bastante pra fazer o primeiro gol. Eu sabia que no momento certo ia vir o gol, estava bem tranquilo, estava feliz também pelos meus companheiros que vinham fazendo bastante gol, nosso time é de fazer bastante gol, eu ajudando com o passe, estava tudo certo, mas hoje, graças a Deus, consegui fazer dois gols, ajudar a equipe. E sobre a lambreta, quem me acompanha sabe que eu sempre dou, não foi porque estava 6-1, foi no momento, não foi para tirar nenhum deboche do outro time, respeito total. Só que no momento veio o drible e eu fui tentar dar, mas peço desculpa à torcida e ao adversário, mas é o meu jogo e não vou deixar de fazer o meu jogo por causa de ameaça. Vou continuar trabalhando para tentar acertar no próximo jogo.
1: Tá certo, Jabuti. Parabéns pela vitória, pelos dois gols e pela premiação.
3: Obrigado.
1: Fechou, tá aí o Jabuti, então, craque da partida de hoje pela equipe da Conecta, nessa vitória de 6-1 para cima da equipe da AMSM, Pedroso.
0: 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Muito obrigado a todos que estiveram e estão aqui na nossa transmissão hoje, né? Até Badalotti, quer encerrar por aí a sua, os seus finalmente, como podemos dizer assim?
1: Sim, senhora, encerramos por aqui, né? Mais uma bela atuação, mais uma bela transmissão na Conecta. Agora vamos jantar e voltar com a equipe vencedora da noite de hoje, mais um grande jogo que acompanhamos aqui na Conecta TV. Até a próxima, valeu, tchau!
0: Muito obrigado a você, telespectador, muito obrigado a você que está na nossa transmissão, aquele abraço, uma grande noite para a equipe da DPF, mais uma, né? Mais uma vitória, 6-1 para a equipe da DPF. 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Hoje, no ginásio Jardelino Escodro, a equipe da ADPF faz mais uma vitória para você. Um abraço para a galera que está aqui com a gente. Ó, é, pessoal que está aqui, ó. 100% com a gente. 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Gente, quero deixar um abraço para você na transmissão aqui da Conecta TV e também da Rádio Prata 91.5. Muito obrigado a ele, Dé Badalotti, o nosso repórter, o nosso cara das câmeras, o positivo do Dé Badalotti. Hey, Dé Badalotti, o nosso querido Jeff, que fica na técnica, nas câmeras, faz tudo aqui, é o nosso faz tudo, o grande Jeff. Um abraço pro Maico Pagnocelli, mandando aquele abração que jogou com ele, com o Rafinha, com o Ulisses e toda a turma. Gente, muito obrigado mesmo, de coração, mais uma vitória e um beijão, ó, do gordinho mais alegre do Brasil com você na transmissão da Conecta Mais TV. 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Curta lá, compartilha. Aquele abraço!